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0: Ouvinte, as nossas cordiais saudações e seja bem-vindo à edição de hoje do Figura do Desporto, a ser transmitido a partir dos estúdios da Rádio Moçambique na cidade da Beira. Hoje o nosso convidado é António Mavila. Com ele vamos conversar nos próximos minutos. Quem é António Mavila, de onde que vem, como é que entra no desporto? António Mavila, muito obrigado por ter aceito o nosso convite.
1: Bom, muito obrigado. António Mavila é filho de pais camponeses, mas antes disso, o meu pai foi polícia colonial. E depois, quando passa para a reforma, ele trabalha na empresa Romos, na província de Inhambane. Na altura chamava-se Rodoviário de Moçambique Sul. Penso que aqui na zona norte, centro, era Romoque e Remoce. Nasci em 1977. Na altura éramos 18 irmãos. E neste momento, salvo meu erro, ficamos por aí 9 ou 8, porque os outros já partiram. Era normal naquelas alturas, nos anos 70, 70 e tal, 60 e tal, os nossos pais terem duas, três esposas. Eu lhe posso confessar que um dos irmãos mais velhos, eu vim conhecê-lo já com quase 30 e tal anos.
0: Então, esse período todo não conhecia?
1: Não conhecia, mas é uma história longa.
0: É longa.
1: Mas como estamos aqui para falar de figuras do desporto, estaríamos aqui a amanhecer a falar da minha infância. É verdade que durante esta minha infância veio a nascer a veia desportiva. Dos 18 irmãos que eu mencionei, apenas 3 abraçaram o desporto. Não como profissão, mas como praticantes. Tenho um irmão que já não pratica desporto, o Carlos Mavila. Foi do atletismo. Ele é mais velho que eu. E depois tive outro, que era o Diniz, que está neste momento na África do Sul, que também era do atletismo. E tive uma prima que chegou a ser campeão nacional de lançamento de peso em atletismo nos Jogos Esportivos Escolares. Eu já praticava o desporto assim, é verdade, a maneira, nos bairros. Eu sou o único na família que pratiquei um pouco de tudo. Na escola eu jogava futebol, jogava handebol, jogava básquet, foi atletismo. A única coisa que não sei, que a veia não me entrou, foi o ciclismo. Eu até hoje não sei andar de bicicleta.
0: De bicicleta? Até agora?
1: Até hoje.
0: E nunca experimentou?
1: Olha, no tempo da juventude, não porque tenha sou velho, mas ainda na escola, tentei.
0: Mas não...
1: Já andava, mas não, a veia não... Acredito que eu depois vivi em Quelimane algum tempo. Mas também a veia... Eu preferia ir na boleia da bicicleta, mas nunca foi minha paixão andar de bicicleta, não porque não gosto do ciclismo. E como eu disse, eu quase pratiquei um pouco
0: de tudo.
1: De tudo.
0: Nessas modalidades que praticou o António Mavila, qual delas que evidenciou-se bastante?
1: É o basquetebol.
0: Basquete.
1: É o basquetebol. Eu sou hoje o árbitro nacional de basquetebol. Sou instrutor de basquetebol. Sou formador na modalidade de basquetebol. Portanto, foi o basquetebol que mais me evidenciou. É verdade que eu paro na cidade da Beira por causa do atletismo. No ano de 89 ou 90, se fala que eu o Campeonato Nacional do Atletismo. E na altura fui o único atleta representante da província de Inhambane. Eu na altura representava o Ferroviário de Inhambane no atletismo. Então, a minha maneira consegui chegar à cidade da Beira. Havia uma participação de quase 18 equipes. Eu era o único participante, mas consegui ocupar a 11ª posição. Estou a falar de classificação geral.
0: Geral.
1: Não é? De classificação geral. Não digo que era bom.
0: No atletismo, qual era a disciplina?
1: Eu fazia 1.500 metros, depois fazia 80 metros. Mas na altura era polivalente no atletismo. Eu saltava, salto em comprimento, lançava o peso, A única coisa que não fiz foi salto de vara, salto a corda, isso não fiz. Mas fiz corrigos 100 metros, 80 metros, 1500 metros, lancei o peso.
2: Chegou a conquistar algumas medalhas nos 1500 metros?
1: Não, não, estaria a mentir. Mas me recordo de uma légua que era do Conselho Executivo na altura.
2: Na altura.
1: Hoje o Conselho Municipal, em Inhambane, que ocupei a sexta posição numa légua. Ganhei um diploma e uma medalha. Nessa altura. São as únicas recordações que eu guardo até hoje. É verdade, com o passar do tempo, estamos a falar de uma coisa de acima de 20 anos, 25 anos. Depois, com a minha saída de Inhambane para Beira, o diploma acabou se perdendo por lá. Porque eu, quando venho a Beira, por causa do atletismo, volto para Inhambane, depois do fim da prova. Mas depois de lá, voltei de novo para Beira. Foi uma aventura muito, muito, muito chata, muito perigosa. Porque eu não conhecia ninguém na cidade da Beira.
2: Iniciativa individual.
1: Sim. Aliás, eu tinha uma irmã aqui na Beira, que era uma professora que também já não está entre nós, já Felizarda, que era professora da escola Sessão Mutemba. Mas eu não sabia onde que ela ficava, não sabia o que ela fazia. Eu sou produto do menino da rua. Porque quando chego a Sofala, eu confiava um amigo na altura. Tipo, não, quando voltar, ficas na minha casa. Vivia no Espangara. E jogava futebol para o Estrela, um chamado Zito. Só quando volto, uma semana depois, só fiquei em casa dele 2 dias. Depois, é para meus pais, não vão gostar, não sei o quê. Eu e esta agora. E naquela altura, o conflito armado era
2: forte.
1: E devo-lhe confessar que, quando saio de Inhambane, também não despedi aos meus pais. Eu apanho o navio Estrela do Mar. Onde é que o navio Estrela do Mar ia, também não sei.
2: Não sabia. Uma aventura.
1: Sim, mas só sei que depois parei na Beira. Só o porto da Beira por si já é uma cidade. Eu fui seguindo as pessoas até chegarmos ali fora do edifício dos Caminhos de Ferro. Foi ali onde a história começou. Para onde é que eu vou?
2: E o sistema de comunicação também era...
1: Não tínhamos celular. Não tínhamos celular. Havia uns miúdos ali a brincar, né? Que também estavam aqui na Beira, os chamados meninos da rua. E atenção, há meninos da rua e há meninos de rua. E eu fui menino da rua. O menino de rua é aquele que às vezes sai de casa do pai dele e vem brincar. Mas o da rua é aquele que fica na rua mesmo até. Então eu fiz parte desses meninos da rua. Estou-lhe a falar uma coisa de 3 anos e meio.
2: 3 anos. E na altura não estudava, não?
1: Não, eu quando vim para aqui tinha a 7ª classe.
2: Feita.
1: Feita. Não. Passei de 6ª para 7ª. Ainda não tinha concluído a 7ª classe.
2: A ideia, essa aventura, António Mavila, a ideia qual era? Ter novas oportunidades? Ou
1: eu até nem sonhava com novas oportunidades.
2: Naquela altura,
1: eu sou de uma família muito pobre, mas pobre mesmo. Eu, para ir à escola, tinha que esperar o meu irmão voltar, porque ele estudava de manhã, eu estudava à tarde, para eu viver por a mesma camisa, a mesma calça. E naquela altura, tínhamos o nosso uniforme eram batas, que as escolas davam. Então, aquele era ponto. Nossos irmãos eram assim, mas quem estudava de manhã, estudava à tarde, tinha que correr e voltar. Eu vi pôr a mesma roupa para ir para a escola. Então, onde eu dormia, tudo daqui, há uns 3, 4 meses, você via que alguém está a dormir ali. Na altura. Na altura. Mas em algum momento, quando faço a aventura para a Beira, não tinha onde comer, o que comer. Eu tinha que seguir, tomávamos banho na praia. Em algum momento aqui na piscina do ferroviário para comer.
2: Era difícil.
1: Era um martírio. Então, o amigo, uma vez, ele foi àquela zona da Praia Nova, conseguiu carregar uma caixa de peixe. Iam deixar no Maiquinino. Ali no Maiquinino tinha uma área que vendia uma lola, caranguejos, não sei o quê. Epa. Ele, quando volta, volta com 10 meticais. Ele depois nos explica. Eu estou a falar contigo, posso não fazer isso hoje? Até que posso. Eu carreguei sacos de caixas de malola, peixe, caranguejo,
2: até
1: para ele deixar no Maiquinino.
2: Maiquinino.
1: Recebiam 5 meticais, 2 meticais na altura.
2: E era muito dinheiro, não é?
1: E para comer, depois descobrimos uma outra estratégia. Tínhamos que lavar panelas e pratos daquela gente que vende comida ali. Eu lavei pratos ali, escovei panelas ali, para poder comer. Já sabia que aquela era das 12h30, 13h, já estava lá, que ajudava aquelas senhoras ali
2: a lavar.
1: A lavar. Depois tínhamos um prato de comida. Depois íamos dormir lá no CFM. Eu dormia ali no CFM. Tinha uma padaria aqui na Ponta G, na altura chamavam Padaria de Amachava. Para quem conhece o prédio mexicana.
2: Mexicana, sim.
1: A tempo de frio, como aquilo tem um forno, nós dormíamos ali fora. Para aproveitar aquela quentura da lenha do forno, casa do frio. Eu já cobri saco. A minha vida começa a mudar, não me recordo em que ano, mas já devia ser por aí também os anos 80 e tal, quando eu conheço, aliás, fui passear, estava com um amigo, entramos no campo de Estrela Vermelha. Estava ali uns miúdos a jogar basquete. Eu, como já tinha a veia de jogar basquete, entrei. Epa, pá, pá, pá, pá, pá. Quando chegou a hora do treino, o treinador na altura era um senhor que não sei onde é que anda, chamado Bambo. Até foi gerente falsa publicidade do Hotel Luciana. Chamou-me, epa, vamos treinar. Epa, amanhã venha de novo. Continuei a vir. Então pronto, aquela minha vez era só carregar sacos, peixes, não sei o quê, lavar prato para poder comer, depois já nos treinos.
2: Para treinar o basquete.
1: Num dia tínhamos jogo no pavilhão de esportes. O jogo era 17.
2: Pavilhão de esportes na altura já...
1: Já estava. Tinha melhores condições até que os tem agora.
2: Melhores condições.
1: Então, eram 14 e tal, o jogo era 15 e tal. Ele me veio, você, está atrasando o jogo por quê? Ah, não, estou a ajudar a minha mãe enquanto estava a mentir. Vou deixar, mas vou lá, mister. Ok, fui lá. Fui ao jogo. E depois continuei a jogar no Estrela.
2: E como é que foi o jogo nesse dia? Ganhar?
1: Olha, acredito que eu fui considerado o melhor jogador nesse dia.
2: No dia?
1: No dia. O jogo foi no pavilhão, penso que era um jogo contra Palmeiras da Beira ou Rodoviário, já não me recordo muito bem. Então pronto, depois um dia eu vou passear nas Palmeiras. Conheci o falecido Farouk Badat, que também foi uma pessoa que desempenhou um papel fundamental na minha vida, na minha infância. Epá, eu não... Quando fui para ali, vi ele... Desculpa, não sei se é o nome, mas era mulher. Ele era dono de uma empresa na altura, que já não existe também, que se chamava Probeira. Epá, expliquei a ele a minha situação, disse, ah, vamos ver. Comecei a juntar jovens, meninos da rua, digamos... Treinar o basquete, eu como treinador ensinava eles a jogar, mas também a jogar no Estrela Vermelho.
2: Enquanto o jogador no Estrela, também já era treinador?
1: Era treinador do Palmeiras. Da Beira, no mini basquete. Foram tantos anos que muita gente que não sabia que eu era menino da rua. Se tomava banho, não tomava. Pronto. Conheço depois, aliás, o Farouk Badat, Deus o tenha. Passava-me dar refeições, eu ia comer em casa dele. Tinha uma casa dele aqui na Ponta Gêia, eu ia lá comer em casa dele, depois ia, matabixava, almoçava, depois ia, infelizmente.
2: Ele não se interessou em saber onde que ia dormir? Ou também não.
1: É aquela coisa que eu dizia, eu só pedi comida, ele não sabia qual era a minha real situação. Então, conheço o Gabriel Júnior, o famoso Gabriel Júnior, que ele também era jogador do Estrela. Tornámos-nos amigos. Convidou-me para a casa dele, nesse dia fui lá passar uma refeição, e ele já sabia da minha situação, falou com os pais. Este meu amigo, não sei o quê, não tem onde dormir. Eu dormi em casa do Gabriel Júnior. Passei a viver, não dormi, a viver em casa do Gabriel Júnior.
2: E sempre em conjunto saíam para praticar o desporto?
1: Para praticar o desporto. Íamos para
2: ainda continuavam com basquete, não é?
1: Não, ver o desporto sempre continuou. É verdade, quando passo para Beira, ainda tentei correr um bocadinho, mas quando me cinguei no basquetebol, eu achei que era lá no basquetebol onde podia estar.
2: Ficar.
1: E depois o próprio Farouk Badat me aconselha a ir à escola. Matriculou-me. Aliás, deu-me dinheiro, fui matricular numa escola na Manga, que chamava Escola Privada Anjos da Guarda, que parece que também, parece que já não existe.
2: Já não existe.
1: Fiz lá a sétima e a oitava. Mas também já a idade
2: já era maior.
1: Já estava a ir à frente. Eu converso com o Gabriel, que olha, por que não arranja uma dependência? Como é que vais pagar? Que era outro entretanto esse. Queres sair daqui para arranjar uma dependência? Como é que vais pagar? Eu continuei lá, acho que fiquei lá uns 3, 4, 5 anos à casa dele. Quando faço a décima classe na altura, e aqui na Rádio Moçambique, aliás, deixa-me dizer que eu sou produto também da Rádio Moçambique.
2: Rádio Moçambique.
1: Eu fiz programas infantis em Inhambane.
2: Okay.
1: Quando chego aqui, também faço programas infantis. Na altura, Lídia Simango, o Rufino Vicente. Acho que o Rufino Vicente fazia aqueles programas infantis em línguas locais, Sena Onda ou por aí.
2: Sena.
1: Tinha um jovem também do Dondo, agora o Jordan Yane, também fazia programas de teatro, programa infantil. Estamos a fugir o nome de algumas titias aí, depois veio a Sonia Gonçalves, mais um pouco mais tarde. Mas quando abre a televisão de Moçambique, na altura era, chamavam televisão experimental.
2: Experimental, sim.
1: Falo lá na altura com um senhor chamado Felizardo Massimbi. Não, primeiro falei com alguém em Maputo, que era o Mohamed Galibo, que já me conhecia no desporto. Ele influenciou a minha entrada aqui como correspondente. Como um correspondente. Então, uma vez, porque na altura a televisão gravava-se noticiário, mandava-se para Maputo. Ainda não tinha essas coisas de transmissão em direto, não sei o que. Tinha que se gravar. Depois mandava-se a cassete para Maputo. O telejornal do Maputo ainda não, tinha que se mandar para Beira em cassetes. E hoje temos já a tecnologia avançada em cassetes. Então faço uma reportagem. O meu irmão na altura era ministro do Trabalho. É uma história que eu não gostaria aqui de contar. Porque nesse dia que eu saio de Inhambane com o navio para aqui, toda a minha família estava naquela que eu fui em casa da minha avó. Com machimbombo, de Inhambane para Zavala. Só que todos os machimbombos ou tucaros que passaram naquele dia foram atacados pelos bandidos armados. Então, ali havia duas hipóteses. Ou morri, ou fui capturado. Mas capturado não, porque depois alguém fofocou eu e vi naquele machimbombo onde moraram todos. E vim com essa história. E da minha família, durante quase 15 anos ou 12, eu fui dado como morto. Já fizeram cerimônias
2: lá
1: tradicionais, porque em Inhambane, na altura, não sei se ainda fazem agora, Se tu desaparecesse, era dado como morto, enterravam a tua roupa.
2: Então, para simbolizar que
1: pá, pronto, ele morreu, não lhe encontramos, mas ele está aqui. O espírito dele está aqui. Veja que a minha mãe é assassinada também pelos bandidos armados. Vim saber 5 anos depois que eu já não tinha mãe.
2: E ela também, naquilo que não
1: meu
2: tinha...
1: Meu filho também morreu. Meus pais, meus irmãos diziam que esse gajo já não existe. Mas quando apareço a primeira vez numa reportagem na televisão experimental na altura, meu irmão, quando vê António Mavila Beira, ele liga para Beira. Então, se não, ele sinta na televisão experimental. Foi daí que depois criaram condições para eu ir a Inhambane. Já passava muito tempo.
2: Em dezembro.
1: Mas como já tinha mais ou menos, não diria, até não era mais ou menos. Para mim já tinha sítio para dormir e comer aqui na Beira. Aí passou, fui lá, fizeram aquelas nossas cerimônias, depois voltei. Pronto, fui estudando, fiz o ensino secundário.
2: Fiz ensino superior.
1: Agora já sou mestre, já fiz o mestrado. Estou ainda a refletir onde buscar dinheiro para continuar a estudar. Por enquanto haver a vida, a esperança.
2: A esperança.
1: Ainda conseguimos correr.
2: E conta um pouco no basquete. Quero ouvir a história no basquete. Como é que depois foi a sua trajetória quando juntou o grupo de jovens da rua e como um atleta de estado?
1: Olha, veja que eu, depois do Palmeiras da Beira, penso que foram uns 2 anos aquilo, tenho as memórias do Augusto Vaz, que era um grande impulsionador do basquete em Sofala. Todos os domingos íamos jogar no pavilhão. Todos os domingos.
2: Pavilhão dos desportos.
1: Mini basquete. Ele gostava, era um grande impulsionador do basquetebol. Fico no Palmeiras. Depois o Palmeiras começou a ter decadências financeiras. O basquete desaparece nos Palmeiras. Depois eles também mudaram do nome para o atual Sporting agora. Depois vou para o Estrela Vermelha, carrego aquela toda a minha bumba para o Estrela Vermelha.
2: Mas lá no Palmeiras conquistaram alguns troféus na altura?
1: Não, diria que sim nem não, porque como era mini basquete, era normal chegar ali porque uma equipa faltou, aquela equipa que estava completa, juntar-se aos outros meninos. O importante naquela altura do mini basquete era jogar.
2: Movimentar.
1: Eu até sinto saudades desse tempo. Sinto saudades. Não se jogava pelo dinheiro, não se jogava pelo lanche, não se jogava pela sapatilha, não. Querias praticar a modalidade por gosto.
2: Por gosto.
1: É diferente de hoje. Só que uma criança, se calhar, de 7 anos, né, sabe bater bola, anda perguntando, vão me dar o quê? Bom, naquela altura nós fazíamos tudo aquilo por amor à camisola. Pelo incrível que pareça, eu não sou adepto do Ferroviário da Beira, do Texel do Pungo, dos Machaquenos, dos Coros. Eu sou adepto do Estrela Vermelha. Porque o primeiro clube que eu pratiquei desporto, que neste caso que é o basquete,
2: foi no
1: Estrela Vermelha de Inhambane.
2: Depois
1: que eu fazia, fui treinador do atletismo do Ferroviário de Inhambane. Antes de vir a Beira.
2: Já agora, depois de entrar em crise, Palmeiras.
1: Consigo mobilizar jovens para o Estrela Vermelha, que foi o primeiro clube de basquetebol também que joguei aqui na Beira. Falamos na altura. Penso que o presidente, o secretário-geral, era um senhor chamado Damião. Ainda existe, vejo por aí. E ele aceitou, estava lá o Albino Cefani também, que sei que anda por aí. Já não está ligado ao desporto, eu também era um professor de educação física, mas também já não está ligado ao basquete, mas já anda aqui na Beira. Fui lá mobilizando. O azar que nós tínhamos, eu e o Gabriel Júnior, era, a gente mobilizava, porque naquela altura não era fácil mobilizar jovens. Mobilizava jovens, mas depois da gente mobilizar, depois mandavam-nos embora. Escreviam os atletas. Mas por causa disso, fomos vendo, mas um dia sentamos. Mas por que vamos estar a...
2: Sempre a sair.
1: Sempre. A gente, quando mobiliza, quando chega, vocês não são treinadores, saem daqui, já tem lá os atletas. Então decidimos criar um clube chamado Meninos da Rua. É verdade que não eram só meninos da rua, mas já haviam meninos da rua. Havia um senhor também, que já me foge o nome, que nos ofereceu equipamento. Íamos jogar, já tínhamos iniciados na altura. Mas depois, com o fim da guerra, o país foi desenvolvendo, achamos que tínhamos que formar um clube. Deixamos o nome do meninos da rua. Foi daí que nasce o clube Pássaro Azul, na qual eu e o Gabriel Júnior somos os principais mentores, para não dizer os fundadores. Criamos o clube Pássaro Azul, para quem se recorda, começou a ganhar eco. Já pedíamos patrocínio, as pessoas acreditavam já em nós, éramos miúdos na altura. Já conquistamos campeonatos provinciais. O último nacional que nós participamos foi em Quelimane. Em Juvenus ficamos em terceiro lugar.
2: Uma vila como jogador?
1: Treinador.
2: Como treinador?
1: Como treinador. Eu e o Gabriel Júnior como treinadores.
2: Mas chegou, tirou algum curso de formação como treinador? Ou são aquelas habilidades?
1: Não, no princípio foi curiosidade.
2: Curiosidade.
1: Inclusive, quando vamos a esse nacional de Quelimane, não éramos treinadores de renome, não. Mesmo o povo de esportes nos conheciam também, porque éramos treinadores, participávamos nos campeonatos nacionais. Infelizmente, não conquistámos títulos neste percurso todo, mas conquistamos alguns campeonatos provinciais e algumas categorias. É uma memória que me vem na alma, que não vou esquecer. Tinha um campeonato nacional em Quelimane, e naquela altura, aquela ponte, que agora é a ponte Armando Guebuza, não existia. Acabava de haver um ciclone, que nós não me recordo o nome. As estradas estavam interrompidas, tínhamos que fazer ligações. Saímos da Pica Gorongosa, de Gorongosa para Chimua, para Caia, só que Caia já não se atravessava. Antes de chegarmos a Caia, tínhamos que descer. E alguém disse, quando iria assim, quando chegarem a um distrito aí no meio, que já não me recordo o nome, andamos. E como e saímos daqui com arroz, tínhamos que cozinhar lá arroz, não sei o quê, porque não tínhamos dinheiro para comprar comida lá. Aquele saco de arroz era de 50 quilos, no meio dividimos aquilo. O Delfim, que era treinador de ferroviário, mas é treinador de basquete, que eu trabalho aqui na EDM, é testemunha disso, que ele é que nos mostrava os caminhos. Começamos a andar às 17 horas para tal sítio para apanhar carro. E só chegamos às 5 da manhã. A pé.
2: Para ir no Nacional de,
1: do Basquete em Quelimane. A pé. Quando a gente se dá conta, estamos a dizer que estamos no zero. Ai. Zero é depois de Caia.
2: Sim.
1: Mas uns cortamados que acabamos saindo nos distritos aí. Já me foge o nome do distrito que nós chegamos. Até chegarmos no zero. Foi no zero, depois ainda apanhamos uma caixa aberta para nos deixar em Quelimane. Ao longo do caminho, os sacos de arroz começaram a pesar. Epa, tivemos que deitar fora o arroz. O Gabriel Júnior, estou a falar, andamos.
2: Estavam juntos.
1: Das 17, só chegamos no tal sítio para apanhar carro às 5 da manhã.
2: 5 da manhã.
1: Vi as crianças andarem a sonecar assim, despertavam.
2: Mas conseguiram chegar?
1: Conseguimos chegar. Depois apanhamos uma caixa de coisas. Me recordo, foi um campeonato e ficamos em terceiro lugar.
2: Em terceiro. Mesmo com essas horas.
1: E acredito que aquilo foi chegar a Quelimane. Sabe que o vosso jogo é às 17.
2: E não tiveram tempo para descansar.
1: Senhores, vocês sabiam a data do Nacional. Por que vocês saíram tarde? E jogávamos com a equipa da casa. Sabe? Essas coisas contam muito. Jogavam com a equipa da casa. Isso conta muito. Foi quando...
2: E qual foi o resultado no dia?
1: Não, ganhamos o jogo. Ganhamos o jogo.
2: Ganhamos o jogo. Com cansaço?
1: Yeah. Ganhamos o jogo.
2: Okay.
1: Foi quando a Ferroviária de Quelimane. Não, Sporting de Quelimane. Era Sporting Benfica de Quelimane. Ganhamos o jogo. Portanto, a ver do desporto. Está hoje, depois concorri para entrar no estado. O meu primeiro emprego no estado foi na direção provincial. Não era Juventude Desporto, era Direção Provincial do Desporto na altura. Depois vieram mudar os nomes para Juventude. Depois fiz a minha primeira licenciatura em Educação Física e Desporto pela Universidade Pedagógica.
2: Como é que se apaixona com o curso? Alguém terá lhe influenciado? Ou porque não, já tinha a ver de desporto?
1: Não, a ver de desporto já existia. Mas o... curioso é que todo mundo que ia para a educação pensava que era só chegar lá, chutar a bola e correr. Não sabíamos que para lá tinha outras cadeiras, botânica, fisiologia, tiques, português. Epa. Quando chegamos lá, a realidade era outra. Alguns colegas desistiram. Mas eu disse, não, eu vou continuar. Fiz a licenciatura. Pronto, chumbava, ia na recorrência. Depois,
2: que,
1: mas até...
2: Que é normal.
1: E até que fiz a licenciatura em Educação Física e Desporto. E depois já comecei a fazer cursos de treinadores de basquete, curso de arbitragem. E hoje, na altura, até jogava e apitava basquete. Até hoje, a minha modalidade que eu pratico é basquetebol.
2: E agora é gestor desportivo na Direção Provincial de Educação. Como é que consegue conciliar as coisas? Gerir?
1: Costuma-se dizer que quem corre não cansa. Quem corre com gosto não cansa. Eu primeiro fui, como disse, eu estava na Direção Provincial da Juventude e Desporto, agora é a Direção Provincial da Juventude, Emprego e Desporto. Fiquei, entrei como assistente técnico, depois 2 anos consegui ser técnico, e como estava na altura, depois consigo mudar para técnico superior, já tinha feito a... Aliás, primeiro foi bacharel, na altura ainda havia bacharel, depois consegui fazer a licenciatura. O meu primeiro cargo de chefia foi chefe de alta competição na Direção Provincial da Juventude e Desporto. Com o andar do tempo, sou indicado para o chefe do setor de recursos humanos, chefe de repartição de recursos humanos também na Juventude e Desporto, durante 4 anos. E depois o governo confiou-me ir chefiar o desporto na Direção Provincial da Educação, onde eu sou o chefe da repartição de género, desporto e saúde escolar. Acredito que quando me falavam de género na altura, não me dizia quase nada. Hoje, por exemplo, eu sou alérgico a violador de menores, falsificador de idades para jogar. Estas coisas de feminicídio, também feminicídio. Sou contra. Mas esta veia de género
2: aparece
1: já nestes 4 anos que eu sou chefe da repartição de género, desporto e saúde escolar na Direção Provincial da Educação. Este já é o meu 5º ano. Estamos a lutar para desenvolver o desporto, com ou sem dificuldades, como deve saber. O país lentamente está se desenvolvendo. Estou lá.
2: Já como o responsável de uma repartição, ainda consegue praticar o desporto?
1: Não, essa veia do desporto está no sangue.
2: Está no sangue.
1: É verdade que não tanto como antes.
2: Qual é a música que gosta?
1: Ai, meu Deus. Ainda se me perguntasse qual é o prato preferido.
2: Mas ainda vamos para lá.
1: Eu, na altura... Aliás, eu até ensaiei, estamos a falar de música na altura. Eu ensaiei num grupo, tínhamos lá em Nhambane, tinha lá um Pires, tinha o Dua, que eu sei que esse Dua está numa puta até hoje. Tinha o Dua, tinha o Fernando Amaro. O Fernando Amaro era o pai, tinha uma padaria. Tinha o Zeca Salles. Eu, como já cantava também na escola, um dia fui para lá, me convidaram, eu fazia espetáculos. Eu na escola era o DJ da escola, mesmo sem aparelhagem. Nos hinos nacionais, nos comícios, para quem está a ouvir esta conversa e recorda-se de mim. Eu tinha uma música, Mchaka Mchaka Jinja. Era uma música que nos inventos eu era chamado para atuar, mas ainda era miúdo.
2: Okay.
1: Infelizmente eu não fui muito com a veia de ser cantor. E como disse, eu fiz um pouco de tudo. Eu fiz machamba, subi coqueiros para extrair sura, vendi sura, os meus pais vendiam sura. Então, entrou esta veia. Na altura, eu gostava muito do... Também a de Nhambane, o Machido Moussa. Tinha uma música que dizia... Niu, niu, e, monyo, niu, guanbe.
2: Mas tinha...
1: Satsabu, girago, sagu, tsakisa, monyo, wangu, gupula, ungu.
2: Mas por que gostava dessa música? Um significado especial?
1: Além de um significado especial, porque ali dizia que, olha, estás com uma mulher que não sabe cozinhar, depois aprende que sabe cozinhar. Tinha outra música também, porque na altura nós íamos à praia apanhar caranguejos. Atualmente, eu gosto da música jovem moçambicana.
2: por exemplo?
1: Acredito que o Twenty Figa veio me tirar a veia dos outros músicos que eu gostava das músicas dele.
2: Qualquer
1: música do Twenty Figa mexe comigo.
2: Twenty Figa mexe com o nosso convidado de hoje, no Figura do Desporto, António Mavila.

0: Qual é a comida, o prato preferido?
1: Uma boa matapa com caranguejo.
0: Por quê?
1: Olha, eu até hoje faço isto. Eu vou ali a Maquinino, compro tapioca. Chamam farinha rala. Eu gosto daquilo. Eu, no dia que faço uma comida de coco, pode ser caril de peixe com coco, amendoim, eu ponho arroz, depois espalho um bocadinho de tapioca. Aliás, o meu pão na altura da infância era tapioca. Tapioca. Poucas vezes comíamos pão. Os nossos pais não tinham condições para comprar pão todos os dias. Esse chima que hoje estamos aqui, nós punhamos chima, juntava com tapioca e comíamos. Está bem? Uhum. Então, mas é uma veia que até hoje faço. Uhum. Quando chego em casa, este caril aqui, deixa eu pôr um bocadinho de arroz, um bocadinho de tapioca, molho e como.
0: Como é que olha a movimentação desportiva atual? Quase em todas as modalidades no país. Como é que olha?
1: Bom, eu penso que tivemos momentos altos, mas que infelizmente já começam a reduzir. Eu vou falar primeiro do atletismo. Nós no atletismo produzia-se na altura a Argentina da Glória, que não sei que está na Itália, salvo erro. Eu corri com a Argentina da Glória em Inhambane. Tínhamos as Lourdes Mutola, tínhamos muitas figuras que deram o seu máximo, o desporto, o atletismo subsair. Mas infelizmente de um tempo para cá já não temos mais as Lourdes Mutola. Isto porquê? Eu vou dar um exemplo concreto. Tínhamos a Páscoa Mariana, que não sei como é que deixamos perder a Páscoa Mariana, que era uma pessoa que estava a saber como ia seguir as pegadas da Argentina da Glória
0: Lourdes,
1: e da Lourdes Mutola. Mas do nada, a Páscoa Mariana era de Chimoio. Sei que também que tentou se levar lá para Maputo, não sei o que é que falhou. Eu sei que uma das corridas entre a Lourdes Mutola e a Páscoa Mariana e a Argentina da Glória foi coisa. Nunca mais ouvi falar dela, nem se existe, porque a última vez que vi a ela, não é aquela atleta de Chimoio que eu conheci. Estava a Deus dará. No basquete, também tivemos tantas glórias, mas essas glórias que nos demos no passado também tendem, tirando o feminino, que ainda consegue conquistar campeonatos africanos, tanto em seleções como em clubes, mas o masculino, tanto nos iniciados e nas camadas de alta competição, também paramos no tempo. Não estamos a conseguir fazer nada. Futebol é a única modalidade que... Bom, temos aí o ténis, que também temos estado a ouvir, que traz openings internacionais, o ténis de campo. O futebol, que é chamado de modalidades das massas e de rainhas, esteve parado algum tempo, porque agora temos que há 2, 3, 4, 5 anos para voltarmos a um cano, que não pode acontecer com um país como Moçambique. E veja que depois, não sei de quantos anos, o Chiquinho Conde é que veio devolver alegria aos moçambicanos. Eu tinha muita coisa a falar em relação ao futebol. É verdade que o Chiquinho Conde trouxe de volta a alegria dos moçambicanos por termos chegado até a fase final do CAN. Mas essa confusão entre Chiquinho Conde e a Federação Moçambicana de Futebol não ajuda para o desenvolvimento desta seleção ou da modalidade. Portanto, era urgente que as partes sentassem, entenderem-se. Chiquinho Conde saber que o patrão dele é a Federação Moçambicana de Futebol e respeitar este organismo e não recorremos para redes sociais para reivindicarmos. Tens um problema, venha falar comigo. Eu sou o teu patrão. Não vá à rede social, não é a rede social que vai resolver o seu assunto. Sou eu que o problema está comigo. Tens que ter comigo, eu que vou resolver o seu assunto. Porque você pode ir à rede social, mas eu como teu patrão e manter a minha posição. Mas creio que estar aqui já fumar o cachimbo da paz e acredito que ainda glórias vamos trazer os nossos mambas. Há uma coisa que peca em quase todas as modalidades, tirando as modalidades individuais, com o atletismo, os ténis, não sei o quê, que ainda apanha as camadas inferiores a jogar. Hoje já não temos mini basket. É lá no mini basket onde a gente ia buscar talentos. Hoje você realiza um festival de jogos esportivos escolares. Tu já não apanhas os clubes lá para caçarem talentos? Não. Mas na altura os ticoticos, os domingues, são frutos dos jogos esportivos escolares. O catamo é fruto dos jogos esportivos escolares, porque naquela altura haviam olheiros que iam lá assistir a um jogo de futebol, um jogo de básquet, para que ele dá para nós, dá com um pouco mais de pimenta, ele dá alguma coisa. Mas isto parou. Naquela altura, no futebol, só para tu teres futebol, tu tinhas que ter no mínimo três modalidades desportivas. As principais, que eram o básquet, atletismo e futebol. Isto não podia faltar. Mas hoje, os clubes só gostam de comprar coisas feitas, não gostam de formar. É muito feio.
0: E nem sabem como é que a coisa foi feita.
1: Não sabem como foi feita. Roubam atletas formados nos... E sabe, vão roubar aonde? Não nos considerados grandes clubes. Nos pequenos clubes que nascem. Os Benficas do Macuto na altura. Os clubes Cenas, não sei o quê. É lá onde vão buscar. Mas formar que é bom. Zero. Portanto, é importante que os clubes começam a formar. Eu ainda dias atrás via um trabalho num jornal. O Faisal Cidade disse que vão ser duros. E com razão. Quer fazer desporto. Tens que ter a camada de formação. A camada de formação é o desenvolvimento disto tudo até chegarmos aos séniores. Agora, os clubes estão aí atentos, vão buscar jogos. Nós não precisávamos de ir ao estrangeiro buscar atletas. Mas que já não temos esta prática de formação, de alta comissão, já não existe. Paramos no tempo. Um clube está a criar uma equipa de futebol, por exemplo. Está a entrar com a equipa de séniores. Para quê? Para quê?
0: Tinha
1: um comissário. Qual é o historial deste clube? Eu vejo os nomes aí desses clubes que andam aqui. Águias de Dondo, Águias não sei de onde.
0: Águias especiais.
1: Especiais. Começaram de onde? Só chegou para uma vila aqui que era uma equipa de futebol, está a se inscrever na Associação de Futebol para competir no Campeonato de Província. Não. Vamos lá criar os recreativos que nós tínhamos naquela altura. Tu tinhas que ir para o recreativo. Aliás, tu em Portugal não amanheceu, agora diz que quer entrar na Liga, no Campeonato da Liga Portuguesa. Não. Tu começa lá de baixo, até atingir para a segunda, terceira divisão, não sei o que, até atingir o topo. Mas no nosso país não há nada disso. Cria uma equipa hoje, é campeão provincial, a nossa igreja está no Moçambique. Resultado, não temos estrutura. O campeonato está no mês, já não pagam salários aos jogadores, porque já não temos transporte, os jogadores ficam em greve. Mas tudo parte de onde? Não temos a base. Hoje já não se patrocina, de qualquer maneira, as equipes. Portanto, é importante que nós comecemos a pensar no passado. Vamos resgatar a formação. Vamos ver que num projeto a longo, curto prazo, voltaremos a ter sucessos no nosso desporto.
0: António Mavila, caminhamos para o fim. Mensagem que fica.
1: Eu serviria da mensagem que fica esta nossa última abordagem. Começamos a pensar na formação. Mas a formação também tem que ser acompanhada com a existência de infraestruturas desportivas. Precisamos de investir muito nas infraestruturas desportivas. Estamos a precisar de um Estado Nacional de Desempenho na Zona Centro. Estamos a precisar de um Estado Nacional de Desempenho na Zona Norte. Com as mesmas dimensões e condições que tem o desempenho. Para também acolhermos os eventos internacionais. Está ali o Songo. Qualifica-se para jogos internacionais. Vai jogar aonde? No Maputo, vai ao Tchumeni, no ABB, ou vai no Estádio do Desempenho. Para ver aí o Estádio da Machava está em reabilitação, ainda bem. Mas a nível de Sofal, a nível de Manica, a nível de Tete e os outros, o que é que está sendo feito para nós termos um estádio? Temos esse estádio municipal, que também não tem medidas oficiais. Até quando se falava estádio municipal, pensava que é desta vez, mas não. Está a se realizar o campeonato provincial, mas não tem condições para se realizar um campeonato provincial naquele campo, por causa das dimensões que o campo tem. Então, precisamos de pensar muito, não só na formação, mas que esta formação seja acompanhada pelos investimentos das infraestruturas. E parabenizar agora o Sporting da Beira, está a voltar. O Rogério está a fazer É verdade que não vai conseguir fazer um campo com dimensões internacionais. Mas tu vais, já tens campo de ténis, de basquete, de vôlei, não sei o quê. Tu vais ali aos fins de semana, há um movimento desportivo, motocross, não sei o quê. É aquilo que nós precisamos.
0: Foi assim que fizemos a edição de hoje de Figura do Desporto, que foi transmitido a partir dos estúdios da Rádio Moçambique na cidade da Beira. Felipe Jorge conduziu o programa. O nosso convidado de hoje foi António Mavila e a sonorização esteve a cargo de Luiz Marjane. Saudações!
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1: Bom dia, amigo. São renovação de votos neste encontro bonito de hoje que nos une aqui. E este momento, como tem sido habitual, é reservado ao espetáculo musical. Surpresa a atuação que estará hoje para si. Aperto o cinto, sim. Já apertou. Vamos voar e tenha ótimo relaxamento.

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1: Votos de um bom dia, amigo. Bom dia, bom dia. Nesta manhã que inicia aqui, nesta que é a sua portadora 93.1 no espectro eletromagnético de radiodifusão sonora. Este é o seu canal desportivo da Rádio Moçambique, que quer caminhar consigo lado a lado até quando forem 5 horas neste encontro que arrancou 0 hora. E preparamos muita música boa para si nesta manhã que iniciou aqui no canal desportivo da Rádio Moçambique. E a seguir vamos ouvir esta atuação super animada do Ed Tuso ao lado do DJ Malvado, trazendo os Zenzi no seu receptor.

Depois de termos ouvido aqui este trabalho do DJ Malvado ao lado de Eide Tussa, que leva o título Zense, ouvimos a homenagem de Céu 4 Pedro e a Ria homenagearem o homem do Gabão, Oliver Ngoma. Seguiu-se Cacharamba de Calu Mendes e Kieko Kiedav. Este angolano trouxe-nos o trabalho Entre Sete Rosas. Entre sete rosas ou mais rosas é o que nós desejamos na sua vida, que a sua vida seja repleta de mar de rosas e que todas as suas realizações sejam de facto a reflexão dos seus desejos e de tudo o quão almejou. E nós contamos caminhar consigo até quando forem 5 horas. E obrigado por ter nos escolhido para a sua companhia neste dia bonito de hoje.

Amigo, continuamos aqui a levar o nosso melhor em termos de música até o seu receptor e esperamos que de facto tudo esteja a correr da melhor forma possível para si. Estivemos aqui com Luca, que trouxe-nos Tony Aí, Magui, cantado por Matias Damasio. Depois ouvimos Perder de Percella, por fim a Rama trouxe-nos Rema, dizia eu, não Rama, trouxe-nos Calm Down. Para si que se encontra a conduzir, votos de uma ótima condução. A condução defensiva é o nosso conselho para si e que chega ao seu destino sã e salvo na companhia do seu canal desportivo da Rádio Moçambique. Chegado este momento, amigo, nada mais me resta senão despedir-me de si com esperança de voltarmos a nos reencontrar sempre aqui na Portadora 93.1 no espectro eletromagnético de radiodifusão sonora. Meu nome é Floriberto Cossa. É sempre um prazer estar aqui consigo e remarco o nosso encontro para as próximas ocasiões, sempre aqui. E até lá, amigo, bons olhos o vejam e boas coisas aconteçam na sua vida. Eu saio desta forma.

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1: Boa noite. Presidente da República atribui terrenos de 100 mil meticais a cada jogador dos Mambinhas. Daniel Francisco Chapo recebeu hoje a Seleção Nacional de Futebol Sub-17 dos Mambinhas para uma cerimônia de saudação e homenagem pela histórica qualificação de Moçambique ao Campeonato do Mundo Qatar 2026. Com estes jovens, o futuro do futebol moçambicano está assegurado, acredita o estadista.
2: São atletas talentosos, jogadores de futebol, são o futuro do futebol de Moçambique, porque com prova dada, sendo sub-17, ou seja, uma seleção que é um viveiro para os mambas.
1: Emocionados, jovens craques prometem mais conquistas para o país.
3: Vamos dar continuidade ao nosso trabalho, vitórias, e prometemos que nos próximos dois torneios vamos trazer resultados positivos e tentar ir o mais longe possível. É uma hora de ser chamado à presidência para falar diretamente com o presidente e é isso, é muita felicidade.
4: Estamos muito felizes, agradecer pelo apoio, pelo encorajamento, pela força e por tudo, pelo acompanhamento em particular. Vamos continuar a trabalhar, agradecer pelos prêmios que nos deixaram muito emocionados porque não esperávamos. Agora eu continuar a trabalhar humildemente porque haverão mais desafios pela frente. Obrigado mesmo por tudo. Estou muito emocionado por tudo.
1: O prémio monetário de 100 mil meticais a cada jogador, bem como a concessão de títulos de direito de uso e aproveitamento de terra do Duarte aos atletas, é extensivo a toda a equipa técnica. O presidente da República felicita ainda os clubes que têm estado a trabalhar na formação desta geração de futebolistas.
2: Obrigado porque souberam transformar talento em organização, entusiasmo em disciplina e juventude em resultados. Levaram a sério a tarefa de juntar e formar uma equipa competitiva e vencedora e preparar futuros cidadãos dignos deste nome. Por isso, a vós, bem-haja, a todos que fizeram parte deste trabalho. Mostraram que a vitória prepara-se, a vitória organiza-se, foi uma aposta e produziu este resultado.
1: As 10 seleções africanas apuradas para a Copa do Mundo Sub-17 Qatar 2026 são Moçambique, Uganda, Tanzânia, Costa do Marfim, Marrocos, Senegal, Camarões, Argélia, Egito e Mali. E os mambas já trabalham visando os particulares com o Oman no dia 7 de junho e com a Indonésia no dia 9, na data FIFA que antecede o Mundial. Moçambique não joga há exatos 147 dias desde a fatídica goleada com as Super Águias da Nigéria, 5 de janeiro. Para os dois encontros, Chiquinho Conde poupou algumas das unidades preponderantes como Gianni Katamu, Stanley Ratifo, Alfonso Amade, Ricardo Guimarães, Pepo Santos, Faisal Bangal e Diogo Kalila, tendo, portanto, ficado de fora desta expedição a terras asiáticas. No lugar destes habituês, Conde decidiu promover novos valores, tais os casos de Chamine Chalinda, do Xingal de Tete, Nélio Matzinho, do Ferro Verde Maputo, Walter Nhakusa, do Ferro Verde da Beira, e Manuel Kumbani, da Black Bull. Conde justifica-se.
5: Essa seleção militam no estrangeiro e os seus campeonatos já terminaram. Alguns estão já em férias já há 10 dias. Uns têm outros compromissos já formalizados e também em conversa com todos eles eu fui sensível e perceber que de facto é um momento único onde eles têm que desfrutar também deste momento e nós estamos aqui presentes neste grupo de trabalho. Oportunidade para jogadores novos, fundamentalmente aqueles que militam também no Moçambola. Eu e a minha equipa técnica tivemos a preocupação em também poder dar oportunidade fundamentalmente àqueles que estão numa faixa de idade sub-23, porque este ano existirá um CAN, pelo menos no calendário da CAF, um CAN sub-23. É uma forma de nós também podermos, já desde o início, dar as ferramentas necessárias para aquilo que são o nosso modelo, a nossa ideia do jogo.
1: Mambas, com encontros marcados no fim de semana em Jakarta, na Indonésia, será o primeiro encontro de sempre entre Moçambique e as seleções nacionais do Oman e da Indonésia. Na última atualização oficial do ranking da FIFA, a seleção de Oman ocupa a 79ª posição, portanto o lugar 79, e a Indonésia encontra-se no lugar 122. Moçambique é a seleção número 101 à escala planetária. E há 10 dias do início do Mundial, a seleção da África do Sul adiou a viagem para o palco da competição por causa de um problema com os vistos dos jogadores e membros da delegação. Em comunicado divulgado nesta segunda-feira, a Federação Sul-Africana de Futebol disse que a delegação deveria ter embarcado para o México no domingo, mas precisou mudar de planos. Os jogadores vão continuar a treinar em Joanesburgo até que o problema seja resolvido. Nas redes sociais, o ministro dos Desportos da África do Sul, Gaetan Mackenzie, condenou o que chamou de imbróglio. A seleção da África do Sul vai protagonizar contra o México a abertura da Copa do Mundo. A partida está marcada para o dia 11, quinta-feira, e será disputada no mítico Estádio Azteca, na Cidade do México. Depois, a África do Sul encontra a República Checa em Atlanta, nos Estados Unidos, e a Coreia do Sul no Estádio El Gigante de Acero, em Monterrey, novamente no México.

Nada, é também o mês da independência. Cá estamos para despertá-lo e acompanhá-lo. Espero que tenha desfrutado da sua noite e do seu descanso. Tenha passado da melhor forma o 1º de junho. Que tenha libertado a criança que habita em si. Eu o fiz. Ai, com muito prazer. Sou Gemita Majaya, sua companheira de viagem até às 10. Espero bem que a nossa emissão chegue até si em perfeitas condições de audição e que seja do seu inteiro agrado. Um abraço muito especial para você que hoje sobe mais um degrau na escada da vida. Parabéns, muitas felicidades para si, tudo de bom, longa vida, repleta de paz, amor, saúde e prosperidade. Para os incomodados, vão os votos de rápidas melhoras. Dentro de instantes colocaremos à sua inteira disposição a nossa central de mensagens e a terminal telefónica para a nossa habitual viagem matinal. Seguidamente teremos então Desporto ao Amanhecer, às 6h15 Onda Olímpica, 6h30 Flash Noticioso. Desporto e Comunidade às 7h30, mas antes às 7h teremos o Desportivo, logo a seguir o programa do INSS. Às 8h10 transmitiremos a Educação Financeira, a revista de imprensa irá para o ar pontualmente às 8h30. Às 9h atualizaremos as notícias, seguidamente teremos variado musical até às 10h, a altura em que voltaremos a atualizar as notícias. Um bom dia para si, boa viagem, obrigada pela companhia.

Pois é, mantenha bem acesa a chama da esperança. Tenha fé e esperança a melhores dias. Aguenta firme aí. Aguenta, você consegue. Abraço muito especial para você que hoje sobe mais um degrau na escada da vida. Parabéns para si, tudo de bom. Que esta data se repita por muitos e longos anos. Para os incomodados, vão os nossos votos de rápidas melhoras. O presidente da República, Daniel Chapo, anunciou esta segunda-feira, durante o encontro com a Seleção Nacional de Futebol da categoria de sub-17, que o governo vai oferecer terrenos e 100 mil meticais a cada um dos jogadores e elementos da equipa técnica pela qualificação inédita ao Mundial 2026.

0: A esta altura colocamos a sua inteira disposição a nossa terminal telefónica 82 34 93 ou, se preferir, 82 31 05 766. Também pode felicitar os aniversariantes do dia. Mas atenção, antes de ligar, por favor, baixe o volume do seu rádio, afaste-se, está bem? E atenção ao tema. Atenção ao tema. Colocamos igualmente à sua disposição o nosso WhatsApp 85 20 25 93 1. O WhatsApp é para mandar mensagem, não é para ligar, campeão. Toca acordar que já amanheceu. Alô, bom dia.
1: Bom dia, mamãe.
0: Tudo bem consigo?
1: Estou bem, aqui estou olhando.
0: Não podia estar melhor. E quem pertence a vós?
1: Estou esperando o amor de Marina, ela quer me engatar.
0: Chutei.
1: Ah, então, de parabéns, os mandeiros, por ter oferecido os terrenos e os termos de prática para cada um dos jogadores. Parabéns para o Estado de Cabo por oferecer esses terrenos para os nossos filhos. Estão de parabéns. E os parabéns vão para a minha irmã, que está ficando almoço, comentou mais de um ano e 30 anos. Muita saúde, muito sucesso na vida. E um abraço para a Cima de Brita, para todos os filhos, um pequeno abraço para todos e para toda a minha família. Bom trabalho, até a direita.
0: Obrigada, almoço e sucessos para si. Feliz terça-feira e continuação de ótima escuta.
1: Obrigada, até
0: lá.

0: Estela, bom dia.
1: Bom dia, mano Michael.
0: Tudo bem consigo?
1: Não, podia ser melhor, mano.
0: Bom saber. A quem pertence a voz?
1: O mais novo, deram-me de força a partir de enxofre, manica.
0: Chuta.
1: Sim, mano. Em primeiro, dar os parabéns aos meninos pela conquista que fizeram e pela oferta que foram dada com o governo. E dar parabéns. E seguinte, dar os parabéns à minha filha, que é Silêncio Carlos, completa hoje 8 anos de idade. Desejo-lhe muita felicidade, muita paz, muita saúde e muito respeito a toda a gente. E desejo-lhe uma vida com toda a sua família e desejo a todos os amigos de AZ que façam uma boa terça-feira, um bom dia de trabalho. Estamos juntos, uma vida, começando um bom trabalho até a próxima oportunidade.
0: Obrigada, sucesso para si, bom dia e continuação de ótima escuta.
1: Obrigado.

0: França, Terreno e Semil Meticais aos Mambinhas. 82-34-93, número que continua a sua inteira disposição. Pode também ligar para 82-31-05-766 ou enviar a sua mensagem para o nosso WhatsApp 85-20-25-931. Alô, bom dia.
1: Bom dia, Maradona.
0: Tudo bem consigo?
1: Tudo, graças a Deus.
0: Não podia estar melhor. É quem pertence a voz?
1: A falar com a Isana, Patrícia de Xena.
0: Xota.
1: Então, meus parabéns vão para minha sobrinha. Ontem colheu mais uma rosa no jardim da vida. Então, quero desejar a ela muitas felicidades, que tenha tudo de bom e que tenha mais longos anos de vida. E eu sou do Mana Janita, continuação de um ótimo trabalho aí e estamos juntos.
0: Obrigada, campeão, sucesso para si, bom dia e continuação de ótima escuta.
1: Muito obrigado, Mana Janita.

0: Alô, bom dia.
1: Bom dia, Marjane.
0: Tudo bem consigo?
1: É tudo.
0: Não podia estar melhor. Seu nome e fala um bocado mais alto e para o micro.
1: Rosa Dias
0: Pereira. Chatei.
1: Os parabéns vai para a irmã do Luiz, o Amus, e a filha de Paris Kumar Zangane, e a sobrinha de Isar. E para todos também que completaram mais um ano de vida, desejo muita saúde, muita felicidade, muito sucesso. Para a Manajemita, boa terça-feira, bom trabalho, estamos juntos.
0: Obrigada, querida. Beijinhos para si, felicidades e continuação de ótima escuta. Cuide-se.

0: Nacional, bom dia.
1: Bom dia, Maranita.
0: Tudo bem consigo?
1: Tudo bem, Maranita.
0: Não podia estar melhor. A quem pertence a voz?
1: Orlando Matilde.
0: Um bocado mais alto e para o micro. Chute aí.
1: Ah, primeiro é um cumprimento a ti. Bom dia, Maranita.
0: Obrigada.
1: E a segunda, eu mando tudo cumprimento para todos os ouvintes e a minha esposa. E tudo que completa mais um ano de vida. Seja para sempre. Bom trabalho. Até 10. Bye-bye.
0: Obrigada, sucessos para si, campeão. Tudo de bom e continuação de ótima escuta.
1: Obrigado.

abraço especial para você que continua desse lado bem ligado a este canal dos campeões. Tenha um excelente despertar na companhia amiga deste canal que faz sempre o casamento perfeito do desporto e música. Para os incomodados vão os nossos votos de rápidas melhoras.

Música para despertá-lo e acompanhá-lo onde quer que se encontre e com quem quer que esteja, mesmo para abanar o esqueleto. São 5:31. Toca acordar.

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8: A sua melhor companhia radiofónica está lá. Bom dia.
9: É, Pastor Gabriel.
8: Tudo bem consigo, Mufundice?
9: Ah, estou bem.
8: Maravilha.
9: Eu quero agradecer a Hospital Central, que me convidou para estar com a na festa das crianças que estão de baixo aí.
8: Uhum.
9: E a cantora Marlene também brilhou.
8: Mufundice, vamos ao tema do dia, está bem?
9: Sim, sim. E também obrigado ao governo que deu prêmios aos jogadores. Mas os pais desses jogadores devem gerir bem o dinheiro e como sabe. Demora para acabar. E tem que eles esforçar para ter mais prêmios de jogos. Muito obrigado. O tratado de bom trabalho. Demite.
8: Obrigada, Mufundice. Abraço aí, feliz terça-feira. Cuide-se e continuação de ótima escuta.
9: Obrigado. Estamos juntos. Hoje vai ter rir de manhã. Tchau.

0: Alô, bom dia.
1: Alô, bom dia, mano.
0: Tudo e desse lado?
1: Tudo bem, obrigado.
0: Maravilha. É quem pertence a voz?
1: Camarão Danilo, da Bonita, da Matola.
0: Chuta.
1: Oh, é de louvar a iniciativa do governo e atribuir os terrenos aos miúdos. E eu espero que devem todo o tempo assim para que ofereçam os meninos para que tenham na verdade ponteira. Porque há muito tempo as coisas também já não saem bem. Vamos oferecer daqui a uns 6 meses. Os meninos, embora que ainda são menores de idade, mas vão crescer a saber que já tem um espaço e vão saber usar o seu dinheiro para a construção das suas casas. Trabalha, foi um bom trabalho, estamos juntos, obrigado.
0: Obrigada, Camané. Bom trabalho para si também. Sucessos e continuação de ótima escuta.
1: Muito obrigado. Tchau, tchau.
0: Tchau, tchau.

0: ti.
1: Toca acordar que já amanheceu e chuta essa preguiça. São 5h39. Bom dia, mana Jaimita. Bom dia. Aqui, Babucho José Conforme, a partir da cidade de Tata. Os meus parabéns vão para todos os aniversariantes deste mês e de hoje. E aproveito a sua voz para mandar abraços para Cota Rafique, Cota Macuacua, Cota Mufundice, Chano Elias, Rosa Bia, Saidona Júnior e Givaldo Daniel Pequenino. Um abraço para si também, campeão. Feliz terça-feira e continuação de ótima escuta.

Governo oferece terreno e 100 mil meticais aos maminhas de sub-17. Recorde-se que o combinado nacional carimbou recentemente o passaporte para o Mundial da categoria. Está lá, bom dia. Lá, sério? É só ligar para 82-34-93. Se preferir, 82-31-05-766. Tem igualmente à disposição o WhatsApp 85-20-25-93-1. E esta começa assim: bom dia RMD, louva a iniciativa do governo pelo reconhecimento à seleção nacional e votos de muitos parabéns para todos os aniversariantes do dia. Bom trabalho, mana JM. Obrigada. Esta é do Reunil do Ruco em Xanguene. Abraço aí, campeão. Feliz terça-feira para si, cuide-se e continuação de ótima escuta.

0: Música para sacudir. Está lá, bom dia.
1: Bom dia, tudo bem? Tudo
0: bem, obrigada. E desse lado?
1: Estou bem, Dona Jaimira, mas já
0: é. Bom saber. A quem pertence a voz? Seu nome, campeão? Ulala. Fique atento, está bem? Fique atento. 82-34-93. Ou, se preferir, 82-31-05-766. Antes de ligar, por favor, baixe o volume do seu rádio ou afaste-se, está bem? Felicitar o governo pela atribuição dos prémios aos nossos jovens jogadores que tanto souberam dignificar Moçambique. Este é do Carlos Sevene Cambula. Abraço, campeão, bom dia e continuação de ótima escuta. 82-34-93 é o número que continua à sua inteira disposição. É igualmente à disposição 82-31-05-766 e a nossa central de mensagens WhatsApp 85-20-25-931. Alô, bom dia.
1: Bom dia, bom dia.
0: Não podia estar melhor. E desse lado? Pode me fazer o favor de baixar o volume? Adriano, pode me fazer o favor de baixar o volume do seu rádio ou afastar-se? Assim fica complicado, Urbano. Presta atenção à conversa aqui, não o rádio aí, está bem? Chuta aí, Urbano.
1: Sim, sim. Ah, vou saudar assim mesmo para a minha equipa de Estáfrica também, aí boa preparação para saudação assim mesmo.
0: Obrigado.
1: Para todos os amigos de Erem, de esposo aí, Manarosa Dia, Manacine Fome, Chameria, para todos os ouvintes de Erem, de esposo aí. Faça bem aí, bom dia, até amanhã. Tchau, tchau.
0: Obrigada, campeão. Até lá, abraço aí, feliz terça-feira e continuação de ótima escuta.
1: Muito obrigado, tchau, tchau.
0: Tchau, tchau. Volto a recordar os nossos campeões que o nosso WhatsApp está disponível somente para mandar mensagens, não para ligar. Insistem em ligar para o WhatsApp. Quer ligar, campeão? É para o 82-31-05-766 ou para o 82-34-93, certo? WhatsApp disponível somente para mandar mensagens. 85-20-25-93-1.

0: 5h49, show preguiça. Alô, bom dia.
1: Bom dia.
0: Tudo bem? Genita. Tudo bem consigo?
1: Estou bem, não sei.
0: Não podia estar melhor. Quem pertence a vós?
1: Aqui está pertencendo aí dois putos, a beber, a sofrer.
0: Chuta aí, campeão.
1: Aqui está tudo bom.
0: Uhum.
1: Aqui é para eu, estou dizendo que vou comer aqui para ferver da beira, está no boa linha.
0: Uhum. Muito bem. É tudo?
1: Sim. Ah, está tudo. Tu sei, Maria Joanita. Bom trabalho para ti.
0: Obrigada, campeão. Abraço aí. Feliz terça-feira para si. Cuide-se e continuação de ótima escuta. Antes de ligar, por favor, baixe o volume do seu rádio, afaste-se, está bem? Bom dia, Mana Jaimita. Como está? Bom dia. Não podia estar melhor. Parabéns vão para Clara Mungana e Atalia Tivane, que completaram anos nos dias 12 e 27 de maio último. As duas são de Mukatine e Félix Matus, que completou ontem mais um ano de vida. Desejo-lhes muita saúde, tudo de bom e que as datas se repitam por mais e longos anos. Mana, bom trabalho, estamos juntos. Obrigada. Esta é do Júlio Chilaúl, a partir de Mucatina. Abraço aí, Chilaúl. Esta terça-feira, campeão. Cuide-se e continuação de ótima escuta.

Estamos a 5 minutos das 6. Mesmo para banar o esqueleto e sacudir essa preguiça. Para os incomodados vão os nossos votos de rápidas melhoras, na esperança de que voltem logo ao convívio familiar. Um abraço muito especial para você que hoje sobe mais um degrau na escada da vida. Que esta data se repita por muitos e longos anos, com paz, amor, saúde e prosperidade.

0: Música para acompanhá-lo onde quer que se encontre e com quem quer que esteja nesta manhã do segundo dia útil da semana. É igualmente o segundo dia do mês. São 6:01. Renovamos os votos de um bom dia e ótima escuta. Saiba que o Presidente da República, Daniel Chapa, anunciou esta segunda-feira, durante o encontro com a Seleção Nacional de Futebol da categoria de sub-17, que o Governo vai oferecer terrenos e 100 mil meticais a cada um dos jogadores e elemento da equipa técnica pela qualificação inédita ao Mundial 2026. Adão Matimba.
1: O Presidente da República atribui terrenos e 100 mil meticais a cada jogador dos Mambinhas. Daniel Francisco Chapa recebeu hoje a Seleção Nacional de Futebol Sub-17, os Mambinhas, para uma cerimónia de saudação e homenagem pela histórica qualificação de Moçambique ao Campeonato do Mundo Qatar 2026. Com estes jovens, o futuro do futebol moçambicano está assegurado, acredita o estadista.
2: São atletas talentosos, jogadores de futebol, são o futuro do futebol de Moçambique, porque com prova dada, sendo sub-17, ou seja, uma seleção que é um viveiro para os mambas.
1: Emocionados, jovens craques prometem mais conquistas para o país.
3: Vamos dar continuidade ao nosso trabalho, vitórias, e prometemos que nos próximos dois torneios vamos trazer resultados positivos e tentar ir o mais longe possível. É uma honra de ser chamado à presidência para falar diretamente com o presidente e é isso, é muita felicidade.
4: Estamos muito felizes, agradecer pelo apoio, pelo encorajamento, pela força e por tudo, pelo acompanhamento em particular. Vamos continuar a trabalhar, agradecer pelos prêmios que nos deixaram muito emocionados porque não esperávamos. Agora é continuar a trabalhar humildemente, porque haverão mais desafios pela frente. Obrigado mesmo por tudo. Estou muito emocionado por tudo.
1: O prémio monetário de 100 mil meticais a cada jogador, bem como a concessão de títulos de direito de uso e aproveitamento de terra do ATE aos atletas, é extensivo a toda a equipa técnica. O Presidente da República felicita ainda os clubes que têm estado a trabalhar na formação desta geração de futebolistas.
2: Obrigado porque souberam transformar talento em organização, entusiasmo em disciplina e juventude em resultados. Levaram a sério a tarefa de juntar e formar uma equipa competitiva e vencedora e preparar futuros cidadãos dignos deste nome. Por isso, a vós bem-haja, a todos que fizeram parte deste trabalho. Mostraram que a vitória prepara-se, a vitória organiza-se, foi uma aposta e produziu este resultado.
1: As 10 seleções africanas apuradas para a Copa do Mundo Sub-17 Qatar 2026 são Moçambique, Uganda, Tanzânia, Costa do Marfim, Marrocos, Senegal, Camarões, Argélia, Egito e Mali.
0: A competição será disputada de 19 de novembro a 13 de dezembro no Catar. O Combinado Nacional está inserido no Grupo B, juntamente com a República da Coreia, Nova Caledónia e Equador. 6:05, e dando então continuidade a esta nossa manhã informativa, saiba que mambas já trabalham visando os particulares com o Oman no dia 7 e com a Indonésia no dia 19, na data FIFA que antecede ao Mundial. Moçambique não joga há exatos 148 dias, desde a fatídica goleada com as Super-Águias da Nigéria a 5 de janeiro. Para os 12 encontros, Chiquinho Conde poupou algumas das unidades preponderantes, como Jenny Catamo, Stanley Ratifo, Alfonso Amad, Ricardo Guimarães, Pepo Santos, Faisal Bengal e Diogo Kalila, que ficaram de fora desta expedição a terras asiáticas. No lugar destes, Conde decidiu promover novos valores, tais como os casos de Xamene Xalinda, do Xingal de Tete, Nélio Matzinha, do Ferroviário de Maputo, Walter Nyakusa, do Ferroviário da Beira e Manuel Kumbani, da Black Bulls. Conde justifica-se.
5: Essa solução militou no estrangeiro e os seus campeonatos já terminaram. Alguns estão já em férias já há 10 dias. Uns têm outros compromissos já formalizados e também em conversa com todos eles eu fui sensível e perceber que de facto é um momento único, onde eles têm que desfrutar também deste momento e não estão aqui presentes neste grupo de trabalho. Oportunidade para jogadores novos, fundamentalmente aqueles que militam também no Moçambola. Eu e a minha equipa técnica tivemos a preocupação em também poder dar oportunidade fundamentalmente àqueles que estão numa faixa de idade sub-23, porque este ano existirá um CAN, pelo menos no calendário da CAF, um CAN sub-23. É uma forma de nós também podermos já desde o início dar as ferramentas necessárias para aquilo que são o nosso modelo, a nossa ideia do jogo.
0: O comentarista Alexandre Zandamela entende a posição de Chiquinho Conde.
6: Portanto, é preciso compreender isto, porque não se pretende aqui matar os jogadores. Imagine, por exemplo, se tem que fazer estes jogos, depois começa a época nos seus países, em vez de estarem frescos, estão com excesso de jogos. Portanto, não é isso que nós pretendemos. E mais ainda, aquilo que um treinador também tem que ter esta previsão e esta cautela e este receio também, é uma provável lesão. Uma provável lesão. Não está o Chiquinho Conde a menosprezar estes jogos diante do Oman e da Indonésia. Não, não está a menosprezar. Antes, pelo contrário, está a dar valor a estes jogos. No entanto, é necessário que ele também compreenda aquilo que é a posição dos jogadores e também aproveitar. Os jogos amigáveis são também uma plataforma de lançamento de novos jogadores. Então, os que encontram para as duas situações, não tendo esses jogadores, tanto os catamos e companhia, chamou esses novos jogadores também para lhes dar lugar. Temos estado a dizer aqui que o Chiquinho, e até os treinadores também têm feito isso, tem um leque vasto de jogadores, tanto dos jogadores, dos selecionáveis. Vão buscando este, aquele, etc, etc. É necessário que estes, os tais estão neste lote, também desfrutem de uma ocasião, de uma oportunidade, para poderem jogar, para poderem treinar, para poderem estar na seleção, para poderem viajar, para poderem estar em contato com aquilo que é o nível internacional. E estes jogos, pelo menos eu penso eu, que vai lhes fazer bem.
0: Mambas com encontros marcados no fim de semana em Jakarta, na Indonésia. Será o primeiro encontro de sempre entre Moçambique e as seleções do Oman e da Indonésia. Na última atualização oficial do ranking da FIFA, a seleção de Oman ocupa a 79ª posição e a Indonésia encontra-se na 122ª. Moçambique é a seleção número 101 à escala planetária. Vamos agora dar um mergulho pelas águas. Moçambique estreia-se no próximo fim de semana nas Ilhas Maurícias, no

0: milhões de águas abertas, portanto, para 3 e 5 mil metros.
1: Olhando para Moçambique, conhecendo a zona, os participantes, o que é que poderemos fazer? Vamos alcançar essa meta ou nem por aí?
0: Olhando para a forma como os nadadores estão se preparando, se não conseguirmos lá ter os mínimos devido à parte final da época, os atletas não estão no pico, vamos esperar ver o que acontece nas competições a seguir quando começarmos a época.
2: O Africano de Águas Abertas realiza-se após o Campeonato Nacional de Natação de Inverno, que terminou este domingo na cidade de Maputo. Trata-se de uma competição conquistada pelos Barracudas de Maputo, que somaram 1.076 pontos. Os golfinhos ocuparam o segundo lugar com 800 pontos contra 490 dos tubarões na terceira posição. E Filipa Lobo, treinadora dos Barracudas, diz que o título conquistado pelo seu conjunto é resultante de muito trabalho.
3: Conseguimos revalidar o nosso título de campeão nacional de inverno. Neste momento a concorrência também está forte, o que é positivo, cria mais ambição em todos os níveis, não é? Mais competitividade é sempre bom, acorda um pouco todos os corpos presentes.
1: Para Cudos, revalida a prova, o título, o que é que tem-se feito neste conjunto para que mantenha com essa conquista sempre que entra numa prova igual a esta aqui?
3: Acima de tudo é consistência e trabalho árduo. Não é só o que se faz nos treinos ou o que se faz nas provas, é um grande conjunto, é um trabalho de equipa entre os treinadores, a equipa técnica, os atletas e as próprias famílias, porque todos têm que fazer a sua parte e os seus esforços.
2: Filipa Lobo, treinadora dos Barracudas de Maputo, que conquistaram este domingo o Campeonato Nacional de Natação de Inverno. Três equipas de Maputo, Sofala, Tete e Manica participaram no certame.
4: Moçambique estreia-se no próximo fim de semana nas Ilhas Maurícias, no Campeonato Africano de Natação em Águas Abertas. São 6 horas e 12 minutos. Toca saber o que é que o tempo nos reserva para esta terça-feira. E para tal, juntamos à antena o meteorologista Gonçalves Mabui. Bom dia.
5: Bom dia, estimados ouvintes da Rádio Moçambique. Previsão do estado do tempo para hoje, dia 2 de junho de 2026. O Instituto Nacional de Meteorologia prevê para as províncias da região norte e centro do país céu pouco nublado, localmente muito nublado, com possibilidade de ocorrência de chuvas fracas no extremo norte de Cabo Delgado e na região costeira das províncias de Nampula e Zambézia. Vento de sudoeste a sueste fraco a moderado. E para as províncias da região sul, espera-se céu limpo, localmente pouco nublado, com vento de sueste a nordeste fraco. Temperaturas máximas previstas em graus Celsius. A cidade de Tete será a cidade que terá a temperatura mais elevada, de 32 graus Celsius, seguido de Beira, Maputo e Pemba, 30, Nampula, 29, Quelimane, 28, Vilanculos e Xaxai, 27, Inhambane, 26, Chimoio, 25 e por último temos Lixinga com 24 graus Celsius. É tudo quanto à previsão do estado de tempo para hoje. Bom dia, até à próxima.
4: Bom dia para si também e continuação de bom trabalho. Cuide-se, são 6h14 para trás a informação meteorológica com Gonçalves Mabui. Renovamos os votos de um bom dia e ótima escuta.
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0: Saudações Olímpicas, está no ar a edição semanal do programa Onda Olímpica. Nesta semana vamos nos concentrar nos Jogos da Commonwealth Glasgow 2026. Moçambique busca a sua 8ª participação no evento. Na natação, Moçambique estreia-se próximo fim de semana nas Ilhas Maurícias, no Campeonato Africano da Modalidade em Águas Abertas. Os desenvolvimentos já a seguir com Natércia Tomás. Ótima escuta! Aí a 13ª edição dos Jogos da Commonwealth Glasgow 2026. Moçambique far-se-á representar por 12 atletas do judo, natação, atletismo e boxe. Neste momento decorrem os preparativos finais dos atletas que vão representar Moçambique na edição deste ano nos Jogos da Commonwealth.
1: Em termos de preparação para Moçambique, bom, estamos na reta final, né? Os jogos são daqui a mais ou menos um mês e qualquer coisa. Os atletas estão a treinar neste momento, cada um a treinar dentro da sua, dos seus clubes, das suas federações, as federações que estão, portanto, neste momento a tomar conta dos atletas. Como sabe, o Comitê Olímpico não tem atletas, as atletas são das federações, mas penso que estão num bom caminho. Tenho informação que o boxe vai fazer um pré-camping antes dos jogos. Estamos à espera que o treinador nos diga qual é o campo de estágio que vão ficar, mas vai ser mesmo na Inglaterra. Sim, de Glasgow. Então é basicamente isso. É como estamos, né, em termos de preparação.
2: A chefe de missão falou apenas das 5 modalidades que Moçambique vai levar.
1: 4.
2: Sim. 4. Natação, atletismo, boxe
1: e judo.
2: E judo, muito bem. Gostaríamos de saber se já é possível ter o nome dos atletas destas 4 modalidades. Ao todo são 12 atletas. Quais são os atletas específicos para cada modalidade?
1: Sim, já temos, bom, diria um short list, mas como sabe, à medida que os jogos vão aproximando, pode haver algum, entretanto, né, que necessite que os atletas sejam substituídos. Aliás, até já recebemos uma informação, nós temos para o boxe, os atletas que tinham sido indicados eram o Tiago Mochanga, Armando Sigaúque, Manuel Banguine, a Alcinda dos Santos e a Rade. Mas recebemos uma informação há pouco tempo a dizer que provavelmente o Tiago Mochanga não vai participar por causa de outros compromissos que ele tem, então ainda não sabemos quem é que vai substituir. A natação é o Matthew Lawrence e o Clayton Mungwambo. Judo são 3 atletas: o Samuel Ribeiro, a Jacira Ferreira e a Cinta Badru. E atletismo, tínhamos o Steven Sabino e a Amélia Pinga, mas recebemos também a informação de que o Steven está com uma lesão e provavelmente ele não esteja em condições também de participar, então ainda não sei quem é que vai substituir também.
2: Estão em contato com as
1: federações. Isso.
2: Quem são os atletas, sim, que vão substituí-los.
1: Sim.
2: Os Jogos da Commonwealth são uma espécie de montra para aquilo que está a ser a preparação de Moçambique ou dos países para os Jogos Olímpicos. E vão acontecer.
1: Jogos da Commonwealth.
2: Sim. Vão acontecer há quase 2 anos dos Jogos Olímpicos. Esta lista de atletas que nós acabamos de acompanhar e que a chefe de missão nos forneceu, são atletas que a maior parte deles não estão na lista das bolsas olímpicas.
1: São, normalmente privilegiam-se aqueles que são bolseiros, né? Há de saber que grande parte dessas modalidades para os Jogos da Commonwealth não têm mínimos de qualificação. Então, normalmente, nós não. Primeiro, quem indica os atletas são as federações, mas claramente que privilegiam os atletas que são bolseiros, mesmo porque eles têm que ir atualizando o seu performance até a altura dos Jogos Olímpicos. Sim.
2: Falando um pouco mais sobre a preparação destes atletas, em termos de timing, quando é que o Comitê Olímpico, a própria delegação, vai anunciar, por exemplo, os porta-estandardes, o plano completo de preparação a caminho mesmo dos Jogos da Commonwealth? Estamos mesmo a quase um mês dos Jogos.
1: Bom, é, como eu disse, estes jogos têm uma particularidade diferente. Primeiro porque a própria organização, não existe uma Vila Olímpica. Portanto, tudo para este ano, sim. Apesar de Glasgow já ter acolhido os jogos da Commonwealth, mas já foi, sei lá, 2014, né? Então, os atletas vão estar em hotéis. Tudo, os atletas e vão estar alocados, portanto, a delegação de Moçambique não vai ficar junta. Os atletas são alocados mediante as modalidades, eles nos hotéis, próximos aos venues, né, aos locais onde vão decorrer as competições, e é como vão estar alojados os atletas. E a outra particularidade é que os atletas só podem ficar em Glasgow, né, dura 3 dias antes da competição e 2 dias depois.
3: Pouco tempo
1: depois. O que significa que a nossa delegação, porque o período de competição é diferente, ela não vai partir junta.
3: Ok.
1: Não é? Parte primeiro, as primeiras modalidades daquelas em que nós vamos participar, é como sempre, né? Natação e boxe são as primeiras, portanto. No dia 21, mais ou menos, que são 3 dias antes dos jogos, vão partir essas duas modalidades, portanto, boxe e natação. E as outras, de acordo com as datas de início das competições, é quando elas vão viajar. Portanto, ainda não está indicado quem será o porta-bandeiras, mas provavelmente será um atleta ou do boxe ou da natação, né? Que são os que vão estar, portanto, no período da abertura.
3: Mas só para perceber melhor, quando diz que este ano não há Vila dos Jogos e os atletas estarão todos em hotéis, o que vão fazer? Vão distribuir os países, não modalidades. Não. São os países nos hotéis.
1: Não, não, não.
3: Modalidades. Como é que farão?
1: Modalidades.
3: Cada
1: portanto,
3: modalidade...
1: nós vamos ter atletas, portanto, na zona A, né, que está perto dos locais de competições, vão ficar boxe e judo. É, porque o local de competições é no mesmo
3: sim,
1: lugar.
3: Exato.
1: Natação vai ficar num outro hotel, numa outra zona. E atletismo também numa outra zona. Portanto, nós vamos ter os nossos 12 atletas divididos em zonas. Não no mesmo sim.
3: Como é que se fará essa gestão?
1: É muito difícil. É. Vai ser muito difícil. Bom, como chefe de missão, não tem como estar, portanto,
3: em todos os
1: hotéis. Nós temos uma vice-chefe de missão, mas também porque, por exemplo, judo só, as competições de judo começam a 31 de julho, a 2, bem no fim, quando, por exemplo, natação já terminou, né? Atletismo começa a 27, se não estou em erro, portanto chega lá a 24, então vamos gerir e contar muito, portanto, com a colaboração dos treinadores, né, dos oficiais.
3: Pelo menos a zona de competição não está muito distante dos locais das modalidades.
1: Por isso é que puseram em zonas. Os hotéis, por exemplo, da natação estão todos próximos da piscina, uhum. Não é? E o estádio, vamos assim dizer, de onde vai decorrer o atletismo, também os hotéis, os atletas vão ficar próximos. Portanto, foi por isso mesmo que fizeram essa distribuição, de acordo com as modalidades mesmo, porque também o sistema de transporte agora está. São assim os jogos meio atípicos, vamos assim dizer.
3: Atípicos.
1: Para aquilo que estamos habituados, sim. Uhum.
3: Na edição de Birmingham 2022, Moçambique conquistou 3 medalhas, 2 de prata e 1 de bronze. Este ano, a meta passa por melhorar, explica a chefe de missão Moçambique, Odete Simeão.
1: Claramente que nós estamos à espera de medalhas também, né, no boxe. Uhum. Mas um fato curioso é que a grande parte, nós tivemos a reunião do chefe de missão agora em março, e a maior parte dos países aqui da região, principalmente África, tem atletas nas mesmas modalidades, né? Judo, atletismo, boxe. E todos eles, para eles as medalhas vão ser nas mesmas modalidades, né? Então, bom, nós sabemos qual é a nossa posição aqui em África, principalmente em boxe, pelos resultados que tem. Então, temos esperança também que a delegação de Moçambique consiga trazer medalhas no boxe, que é o mais provável. Acredito que o judo também está num bom caminho. Mas pronto, né? vamos ver. O importante é que cada um deles melhore a sua performance, melhore as suas marcas e é o que nós queremos, né?
0: Odete Simeão, chefe da Missão Moçambique aos Jogos da Commonwealth, Glasgow 2026, falando das metas para a presente edição. Esta será a quarta edição dos Jogos da Commonwealth, realizada na Escócia, após os Jogos de 1970 e 1986 em Edimburgo. As competições começam a 23 de julho a 2 de agosto e contarão com a participação de 3 mil atletas de 74 nações e territórios. Diferente de edições anteriores, o programa desportivo foi reduzido para conter custos. O evento contará com 10 modalidades desportivas e 6 modalidades paralímpicas, disputadas em 4 locais principais da cidade. Seguimos com natação. Moçambique estreia-se próximo fim de semana nas Ilhas Maurícias no Campeonato Africano da Modalidade em Águas Abertas. Repórter Carlos Langa.
4: Moçambique participa no próximo fim de semana no Campeonato Africano de Águas Abertas a ter lugar nas Ilhas Maurícias. O nosso país será representado na competição por 13 atletas masculinos e femininos. O presidente da Federação de Natação, Justino Francisco, aponta a qualificação de atletas nacionais para o Mundial da Modalidade como principal objetivo de Moçambique no certame.
5: O objetivo principal é qualificar-se para os Mundiais de Águas Abertas, portanto, para 3 e 5 mil metros.
6: Olhando para Moçambique, conhecendo a zona, os participantes, o que é que poderemos fazer? Vamos alcançar essa meta única por aí?
5: Olhando para a forma como os nadadores estão se preparando, se não conseguirmos lá ter os mínimos devido à parte final da época, os atletas não estão no pico, vamos esperar ver o que acontece nas competições a seguir quando começarmos a época.
4: O Africano de Águas Abertas realiza-se após o Campeonato Nacional de Natação de Inverno, que terminou este domingo na cidade de Maputo. Trata-se de uma competição conquistada pelos Barracudas de Maputo, que somaram 1.076 pontos. Os golfinhos ocuparam o segundo lugar com 800 pontos contra 490 dos tubarões na terceira posição. E Filipa Lobo, treinadora dos Barracudas, diz que o título conquistado pelo seu conjunto é resultante de muito trabalho.
7: Conseguimos revalidar o nosso título de campeão nacional de inverno. Neste momento a concorrência também está forte, o que é positivo. Cria mais ambição em todos os níveis, não é? Mais competitividade é sempre bom. Acorda um pouco todos os corpos presentes.
6: Para que revalida a prova, o título, o que é que tem-se feito neste conjunto para que mantenha com essa conquista sempre que entra numa prova igual a esta?
7: Acima de tudo é consistência e trabalho árduo. Não é só o que se faz nos treinos ou o que se faz nas provas, é um grande conjunto, é um trabalho de equipa entre os treinadores, a equipa técnica, os atletas e as próprias famílias, porque todos têm que fazer a sua parte e os seus esforços.
4: Filipa Lobo, treinadora dos Barracudas de Maputo, que conquistaram este domingo o Campeonato Nacional de Natação de Inverno. 13 equipas de Maputo, Sofala, Tete e Manica participaram no certame.
0: Ainda na natação, Nicolas Santos tenta a vaga em Los Angeles 2028 aos 46 anos. Diz ele, se der certo, será histórico. Prestes a retornar às competições no troféu Maria Lenca de 2026, o tetracampeão mundial dos 50 metros mariposa aceita desafio após inclusão da prova no programa dos próximos Jogos Olímpicos. 3 anos após sua reforma das piscinas, o nadador brasileiro Nicolas Santos recebeu o telefonema do seu companheiro e medalhista olímpico Bruno Fratos a falar da prova dos 50 metros mariposa.
3: facto que surpreendeu Nichols. Você deveria voltar, aconselhou Fratos. Você voltaria? Perguntou Nicolas. Sem pensar duas vezes, afirmou Fratos. A inclusão das provas de peito, mariposa e costas de 50 metros ao programa de natação em Los Angeles 2028 faria Nichols cogitar reabrir um capítulo de sua vida que parecia encerrado. Com 16 medalhas em mundiais, incluindo o tetracampeonato mundial nesta prova, na piscina curta e 4 medalhas mundiais em piscina longa, onde tem 3 medalhas e uma de bronze, o nadador de 46 anos se viu em uma encruzilhada. E quem também está de volta aos grandes palcos é a norte-americana Serena Williams, que sai da reforma e confirmou seu regresso ao ativo aos 44 anos. Além da norte-americana, estava retirada do tênis desde 2022. Era o segredo mais mal guardado do tênis e confirmou-se esta segunda-feira. Serena Williams, que estava retirada dos courts desde 2022, saiu da reforma e está de volta ao ativo aos 44 anos. Vencedora de 23 títulos individuais em torneios de Grand Slam durante a sua carreira, além da norte-americana e irmã mais nova de Venus Williams, confirmou esse regresso através de uma publicação nas redes sociais, em que refere: as boas notícias viajam rápido, juntamente com um vídeo em que surge de raquete na mão e equipada pela Nike. E com o regresso de grandes nomes do desporto internacional, terminamos a edição de hoje do programa Onda Olímpica. Recebam as despedidas de Natércia Tomás, com a promessa de cá voltar para a semana com mais histórias do mundo do olimpismo. Saudações!

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Estamos já a 13 minutos das 7, altura em que teremos o desportivo que leva esta manhã a assinatura de Carlos Calisto. Manamita, bom dia, bom dia. Está de parabéns o governo moçambicano pela premiação dos nossos mambinhas. Espero que os terrenos sejam atribuídos antes do Mundial, para que os atletas tenham mais moral. Agora deve ser diferente com a geração 96, que ficaram à espera 30 anos depois para ter a promessa cumprida. Não ficou bem. Esta é do Júlio Chilaúl, a partir da cidade de Maputo. Maputo é grande, Chilaúl. Abraço aí, campeão. Bom dia. Cuide-se e continuação de ótima escuta. Bom dia, mana Jaimita Majaia. Bom dia. Feliz terça-feira. Obrigado. Mesmo para si. Passou homicílio Temba, a partir da cidade de Matatiele, na África do Sul. Obrigada pela atenção, homicílio. Abraço, campeão. Bom dia, bom trabalho. Cuide-se. Continuação de ótima escuta. Bom dia, mana Jaimita. Bom dia. Parabenizar o governo. Sempre que os resultados sejam positivos, deve merecer um apoio para motivá-los. Cumprimentos para a minha mãe, Filomena. Nosso relator do RM Desporto em Nampula, Nelson Tatanha. Sofinate Eduardo de Nampula assinou. Abraço, Sofinate. Feliz terça-feira, campeão. Continuação de ótima escuta. Bom dia, mana JM. Como está? Bom dia. Não podia estar melhor. Aqui dá para aguentar. Maravilha. Parabéns ao nosso presidente pelo reconhecimento aos meninos mundialistas, que muito bem merecem. Votos de uma linda terça-feira. E a dica, não fique atrás. Cuide-se aí no estúdio com quem estiver até às 10. Esta é do Gemen Temba, a partir de Marraquena. Obrigada pela atenção, campeão. Sucessos para si, bom dia e continuação de ótima escuta. 85 20 25 931 é o nosso WhatsApp e continua à sua inteira disposição. Um abraço especial para você que hoje sobe mais um degrau na escada da vida. Parabéns, muitas felicidades para si, tudo de bom. Longa vida repleta de paz, amor, saúde e prosperidade. 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

0: Mesmo para sacudir essa preguiça, certa o seu relógio, são 7 horas em todo o território nacional. Vir a seguir o Desportivo, que leva esta manhã a assinatura de Carlos Calisto. Bom dia.
1: Bom dia. O Presidente da República, Daniel Chapo, atribuiu ontem um prémio monetário de 100 mil meticais e terrenos a cada jogador da Seleção Nacional de Futebol Sub-17, os Pambinhas, e a equipa técnica em reconhecimento pela inédita qualificação de Moçambique para o Campeonato do Mundo da categoria a realizar-se no Catar no final deste ano. A distinção foi anunciada durante uma cerimónia realizada no gabinete do chefe de Estado, onde a equipa foi recebida após garantir a primeira presença de uma seleção moçambicana numa fase final de um Mundial de Futebol de 11. Na ocasião, Daniel Chapo classificou a qualificação como uma das páginas mais bonitas da nossa história, destacando o significado do feito para o desporto nacional e para o país em geral.
2: Os nossos Mambinhas estarão entre as melhores seleções do planeta Terra, num Mundial alargado a 48 países. Não temeremos a ninguém, porque levaremos conosco aquilo que mais nos define: o talento, a humildade, a disciplina, a coragem, a determinação e vontade de honrar a nossa bandeira, o nosso hino e nosso país. Tudo o que fizeram no Marrocos, mas agora numa dimensão planetária. Por isso, caros Mambinhas, permitam-me que, como chefe de Estado, me dirija diretamente a vós, jovens atletas. Aquilo que conquistaram não pertence apenas ao futebol, pertence a cada uma das crianças moçambicanas, neste momento, que joga neste Moçambique a pé descalço, nos bairros e nas ruas da terra deste nosso belo país, Moçambique, sonhando em ser como vocês. Vocês são agora a prova viva de que o sonho moçambicano é possível ser transformado em realidade. E quero que tenham sempre presente uma coisa: quando entram em campo, não defendem um clube, nem sequer um resultado. Defendem Moçambique, este nosso belo país.
1: Presidente da República, Daniel Chapo, dirigindo-se ontem aos Mambinhas Sub-17, que qualificaram-se para o Mundial da categoria. Em representação dos Mambinhas, o capitão da equipa nacional, Diogo Pelembi, falou.
3: Já temos o apoio da Federação, hoje temos o apoio da Presidência, diretamente da Nossa Excelência Presidente. Agradecemos muito pelos prémios que tivemos. Nós queremos dizer que vamos dar continuidade ao nosso trabalho, vitórias, e prometemos que nos próximos dois torneios vamos trazer resultados positivos e tentar ir o mais longe possível. Mais uma vez digo sim, estamos felizes pelo reconhecimento. Também é uma honra ser chamado à presidência para falar diretamente com
1: Diogo Pelembi, capitão dos Mambas, agradecendo o gesto do chefe de Estado moçambicano, que ontem recebeu a equipa nacional de futebol sub-17, que já está apurado para o Mundial da categoria, agendado para novembro próximo no Catar. Outras notas que marcam a atualidade esportiva nacional: os mais velhos realizam na manhã de hoje o segundo treino de preparação, tendo em vista a sua deslocação a Jacarta, onde domingo e na terça-feira tem duplo compromisso diante da similar de Oman e Indonésia, inserido na data FIFA. Ontem, a equipa nacional de futebol de honras treinou na Lalji Arena, em Tchumeni, numa sessão de treino que contou com 20 dos 25 jogadores convocados, focando em exercícios físicos, táticos e técnicos. Neste momento, o grupo ainda trabalha incompleto. No treino de ontem, Valtteri, um dos jogadores da equipa nacional, diz que, se for chamado para entrar de início no domingo, estará preparado para responder positivamente à chamada da equipa técnica.
4: Estou muito feliz e orgulhoso de mim mesmo. Agradecer a Deus.
5: O que é que nós podemos esperar de si?
4: Vou dar o meu máximo para poder convencer ao treinador, para poder me chamar mais vezes.
1: Por sua vez, Kambala destacou a boa disposição do grupo neste arranque de trabalhos.
6: É sempre positivo, e aproveito desde já também dizer aos novos jogadores que sejam bem-vindos, e o ambiente é sempre positivo, sempre alegre, estamos sempre juntos, para aqueles que acabaram de chegar, para os mais velhos. Sabemos das nossas responsabilidades, que é sempre vencer, porque não, para nós chamamos de jogo amigável, mas é sempre muito bom vencer um jogo de partida. E será aproveito nesse momento para dizer que será um jogo também que vai acolher, né, aqueles jogadores novos que acabaram de chegar.
1: Cambala destaca a boa disposição do grupo neste arranque de trabalho. Já o técnico nacional de futebol, Chiquinho Conde, disse que o extremo internacional moçambicano Luís Miquesson, atualmente no futebol líbio, foi retirado da convocatória a pedido do seu clube. O fato deve-se aos compromissos do seu clube, que a 9 deste mês tem jogo da final da Taça da Líbia, por sinal a mesma data em que os Mambas medem forças com a Indonésia.
7: Essa seleção militam no estrangeiro e os seus campeonatos já terminaram. Alguns estão já em férias já há 10 dias, uns têm outros compromissos já formalizados e também em conversa com todos eles eu fui sensível e perceber que de facto é um momento único onde eles têm que desfrutar também deste momento e não estão aqui presentes neste grupo de trabalho. Oportunidade para jogadores novos, fundamentalmente aqueles que militam também no Moçambola. Eu e a minha equipa técnica tivemos a preocupação em também poder dar oportunidade fundamentalmente àqueles que estão numa faixa de idade sub-23, porque este ano existirá um CAN, pelo menos no calendário da CAF, um CAN sub-23. É uma forma de nós também podermos, já desde o início, dar as ferramentas necessárias para aquilo que são o nosso modelo, a nossa ideia do jogo.
1: Selecionador Nacional de Futebol de todos nós, Chiquinho Conde. Os Mambas, que hoje cumprem mais uma sessão em Maputo, viajam para Jacarta amanhã à noite, sendo que o regresso está agendado para 11 de junho. O duelo com Omar será o segundo entre as duas seleções nacionais, depois de um amigável realizado em 1996. O combinado nacional ganhou por 2 bolas sem resposta. Já o embate entre Moçambique e a Indonésia será o primeiro jogo entre as duas seleções nacionais de futebol na sua história. A Seleção Nacional de Natação de Águas Abertas está de malas aviadas com destino às Ilhas Maurícias, onde vai disputar o Campeonato Africano da modalidade, ou seja, de Águas Abertas. O jornalista Carlos Langa está já a acompanhar atentamente a equipa nacional de natação e, com fato de banho, reporta tudo o que está a acontecer por aquelas bandas. Carlos Langa vai entrar lá mais adiante. Para agora, viajamos até a província de Tete, onde o governo de Tete aposta na construção de infraestruturas desportivas na região do Baixo Zambeze. Os distritos de Doa e de Chifundi ainda não têm recintos para os desportos de salão. Manuel Cardoso. Com esta nota, colocamos ponto final ao desportivo. Bom dia.
0: Bom dia, Carlos Calisto, e continuação de bom trabalho. São 7:09. Renovamos os votos de um bom dia e ótima escuta. Já a seguir, o programa do INSS.
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Ora viva, seja bem-vindo ao programa O Meu Direito à Segurança Social, um programa do Instituto Nacional de Segurança Social em parceria com a Rádio Moçambique. Eu sou a Rosa Freitas, a sonorização é de Estevão Mucavel e Idriss Mujahid está na produção. Boa escuta! O Instituto Nacional de Segurança Social, em

0: a representar a CEP. CEP, de momento, está ligado com a CTA e é uma instituição que está mais para colaboração entre setor empresarial e setor do governo. Vamos fazer um intercâmbio.
1: Pode nos falar um pouco sobre o Conselho Empresarial Provincial de Nampula? Como o CEP se cruza com o INSS?
2: Nós criamos diálogo, aquilo que chamamos de diálogo público-privado. Então, o INSS também, como sendo uma instituição presente na vida de todos nós, faz-se necessário também haver sempre um diálogo constante.
0: Pode, já sabido que o INSS é uma instituição que recebe valores com empresas e funcionários públicos para que no fim venha beneficiar ao funcionário em termos de, na ausência de problemas de saúde, pensões e no caso de doenças. O INSS é muito importante tanto para empresas, porque guarda algumas proteções para os funcionários, e é muito bom para o funcionário público, porque no final de um tempo de trabalho ele vai ter direito às pensões, e na ausência por motivo de saúde ou imputação de algum membro, claro que a INSS vai cobrir toda a responsabilidade. Então é muito importante para uma pessoa.
1: E o que esperar dessa relação para o futuro?
2: Nós estamos neste momento a elaborar um plano estratégico. Relativamente à importância do INSS, nós consideramos extremamente importante, porque há situações em que, por exemplo, as senhoras estão em licença de parto e que é o INSS quem acaba cobrindo estes meses em que o colaborador fica em casa. E procura, de certa forma, também promover a igualdade social, né, para aqueles que já vêm contribuindo já há algum tempo.
1: Qual é o conselho que tem a deixar para todo o grupo empresarial da província de Nampula e não só?
0: Para o tecido empresarial, nós aconselhamos que todas as empresas em todos os ramos, seja agricultura, comércio ou indústria, que devem juntar-se à INSS, porque isto não só protege a eles, mas também protege ao funcionário. No caso de quando tiver invalidez ou tiver problemas de saúde, sempre vai ser um benéfico.
2: Agora o empresário por conta própria tem forças sim de trabalhar, por isso que é por conta própria, mas chega uma altura em que ele já não terá aquela capacidade e vai se fazer necessário usufruir daquelas contribuições que vinha fazendo ao longo do período em que ele esteve a trabalhar. Então é importante que mesmo o empresário por conta própria também esteja inscrito e faça as suas contribuições. Nós, o Conselho Empresarial Provincial de Nampula, saudamos e parabenizamos ao INSS por sua atuação na promoção da igualdade social e nos benefícios que tem trazido tanto à população assim como às empresas.
1: Muito obrigada por terem se juntado a nós nesta edição do O Meu Direito à Segurança Social. Boa sorte na vida empresarial e até à próxima. O ouvinte é convidado a aceder às plataformas digitais do INSS, tais como o portal, o Facebook, o Instagram, assim como o WhatsApp, para ter mais informações sobre o Sistema de Segurança Social. Despedimos-nos. Rosa Freitas, Estevão Cavel e Idrissi Mujahid. Até uma próxima oportunidade.
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7: 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São 7h20. Boa viagem.

Música de vários quadrantes e para todos os gostos aqui na sua antena de eleição, RM Desporto. 7h36. Abraço especial para você que continua desse lado bem ligado a este canal dos campeões.

Sabe que o alcalde de La Linea de la Concepción, Juan Franco, ameaça cancelar o jogo particular entre a República Democrática do Congo e o Chile, agendado para 9 deste mês, caso não receba garantias sanitárias. A preocupação deve-se ao surto de ébola que afeta a República Democrática do Congo. Segundo um comunicado da autarquia, Juan Franco está disposto a assinar um decreto já esta terça-feira para proibir a realização do encontro se os seus pedidos de informação não forem atendidos. O autarca explicou que já foram feitas diligências junto da Sanidade Exterior, da Conselheria de Saúde, da Junta da Andaluzia e do Hospital de La Linea para obter certificações que garantam a inexistência de riscos para a saúde pública. A preocupação surge na sequência da declaração de um surto de ébola na República Democrática do Congo. Recorde-se que a 22 de maio último, o secretário de Estado da Saúde espanhol, Javier Padilha, confirmou que a Sanidade Exterior estava a avaliar as medidas necessárias para garantir a máxima segurança no evento. A situação sanitária na província de Ituri levou o governo congolês a reportar mais de 670 casos suspeitos e 160 mortes suspeitas. Os dados laboratoriais confirmaram até o momento 64 casos e 6 óbitos. Este cenário levou a OMS a declarar emergência de saúde pública internacional. Devido a esta crise, a seleção congolesa de futebol já tinha cancelado os treinos de preparação para o Mundial 2026 em Kinshasa, transferindo-os para a Bélgica.

Estamos já a 7 minutos das 8. Vou recordar que às 8h10 teremos a educação financeira. Deixe-me espreitar a central de mensagens. Olá, campeã Mita e a todos os campeões do RMD. Olá. Paz do Senhor que esteja convosco. Quero saudar a premiação dada aos Mambinhas pelo Presidente da República. Que os meninos se organizem ainda cedo. Para todos os campeões e a Mita, uma feliz terça-feira. Obrigada. Estamos juntos e estamos em jogo. Esta é do Félix Paruca em Xaxai, nas margens do Rio Limpopo. Para finalizar, toca mexer o esqueleto. Abraço aí, campeão. Cuide-se e continuação de ótima escuta. Bom dia, Manamita. Como estás? Bom dia. Não podia estar melhor. Venho para parabenizar o presidente pelo gesto feito aos Mambinhas. Muita moral para os miúdos. Por último, saudar todos os meus amigos e colegas. São eles Arlindo Simango, Arnaldo Mondlane, Jaime Demande, Sérgio Chone, Vasco Tete, minha esposa Anabela, filhas Bilda, Eunice, Líria e Sarifa, meu xará Alberto Mugabe, Marisa. Bom trabalho, Manamita, 10-10. Obrigada. Sou Alberto Paulo Costa, de Mateca, em Marraquém. Abraço aí, campeão. Sucessos para si, cuide-se. Continuação de ótima escuta. Para os incomodados, vão os votos de rápidas melhoras.

Música para acompanhá-lo nesta manhã do segundo dia útil da semana e segundo dia do mês. São 8:03. Renovamos os votos de um bom dia e ótima escuta onde quer que se encontre e com quem quer que esteja. É sempre um prazer contar consigo.

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2: Pois é, mesmo para bailar e muito ao som da música que somente este canal lhe pode proporcionar. São 8h13. Cabe a vez a educação financeira. Até já.
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3: Saudações, caro ouvinte. Está a começar o programa Educação Financeira, uma iniciativa do Banco de Moçambique em parceria com a Rádio Moçambique e a Televisão de Moçambique. Este programa é transmitido todos os dias úteis, às 5h30, 14h25 e às 18h25. Ao sábado, transmitimos às 8h30, onde fazemos o resumo semanal. O programa é também difundido nas rádios Cidade de Maputo e Beira, RM Desporto e nos emissores provinciais em línguas nacionais. Caso tenha acesso à internet, pode encontrar-nos no endereço www.rm.co.mz. No programa de hoje, Maria e João vão falar sobre a atividade de microfinanças, seu conceito e os cuidados a ter na relação com os operadores de microfinanças.
5: Olá, João.
6: Oh, Maria, olá, por aqui?
5: Pois é, João. Vou a caminho da barraca. Mas e tu? Tão cedo? Todo estiloso.
6: Bem, Maria, venho daquela instituição de microfinanças que abriu semana passada.
5: Ah, sim, João, ouvi dizer. Foste lá abrir uma conta?
6: Bem, Maria, fui informar-me mais sobre os serviços e produtos oferecidos.
5: E que tal, João? O que é que achaste?
6: Oferecem serviços flexíveis e taxas de juros muito atrativas.
5: Já sei, João. Estás a pensar pedir um crédito, não é?
6: Maria, ainda vou analisar a informação e as alternativas antes de tomar a decisão de pedir um crédito.
5: Ah, sim, João. De facto, é preciso avaliar as possibilidades para não correr o risco de tomar decisões erradas.
6: Pois é, Maria. E as instituições de microfinanças são diferentes dos bancos.
5: Diferentes? O que queres dizer com isso, João?
6: As instituições de microfinanças estão especializadas em realizar operações de valor monetário muito pequeno.
5: Pequeno, João?
6: Sim, pequenas somas, Maria. Suficientes para comprar os equipamentos que preciso lá na minha oficina, por exemplo.
5: Então isso facilita a vida de muitas pessoas, João.
6: É isso, Maria. Como existem muitos operadores de microfinanças, o acesso ao crédito ficou muito...

0: Muito mais fácil, mas também é muito mais arriscado.
1: Operadores de microfinanças ou instituições de microfinanças, IMFS, são entidades singulares ou coletivas que se dedicam com caráter habitual e profissional à atividade de microfinanças. Por realizarem operações de pequena dimensão e sem a exigência de alguns requisitos solicitados pelos bancos, os operadores de microfinanças oferecem facilidades no acesso e concessão de crédito por pessoas de baixa renda. Por essa razão, e porque os riscos de sobreendividamento são elevados, é preciso observar alguns cuidados na relação com estas entidades. Se pretende solicitar informação ou fazer uma reclamação junto ao Banco de Moçambique, pode ligar para o número 21 35 47 29, todos os dias úteis, dentro das horas normais de expediente.
2: E assim termina mais um programa.
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6: A sua melhor companhia radiofónica, são 8h22. Para trás os nossos compromissos comerciais. Dentro de instantes teremos a revista da imprensa, pelo que desde já chamamos a sua atenção.

0: É mesmo para abanar o esqueleto. São 8h34. Vamos lá saber o que é que os jornais desportivos destacam esta manhã. E para tal, juntamos novamente a antena. O Carlos Calisto, bom dia.
1: Ora viva, bom dia. Vamos iniciar assim a folhear o jornal matutino Notícias, que estampa na página reservada ao desporto uma fotografia dos Mambas e pode ler-se com letras garrafais: Operação Oman e Indonésia, Mambas só ficam completos em Jacarta, escreve o jornal Notícias. Segundo o matutino, a Seleção Nacional de Futebol prepara desde ontem a deslocação a Jacarta, onde no domingo e na terça-feira, 9, tem duplo compromisso com Oman e Indonésia em partidas de caráter particular inseridos na data FIFA, escreve o jornal Notícias. Ainda o Notícias, Mixon é carta fora de baralho, também escreve o jornal Notícias. Não é desta que o prodígio de Angónia regressa à Seleção Nacional inicialmente convocado, ou seja, o internacional moçambicano Luís Mixon, atualmente no futebol líbio, foi retirado da convocatória a pedido de seu clube, segundo revelou ontem Chiquinho Conde, técnico da equipa nacional. Ainda nesta página reservada ao desporto, jornal Notícias, Chiquinho Conde, selecionador nacional, diz: temos informações detalhadas sobre os adversários. O técnico nacional, portanto, espera fazer dois bons jogos em Jacarta, frente a Oman e Indonésia, dois adversários já estudados ao pormenor, diz Chiquinho Conte. Estamos motivados também, refere Cambala, em entrevista ontem, antes da primeira sessão de treinos no campo da Associação Black Bull de Maputo, portanto na Arena Lalji. Ainda no jornal Notícias, pela qualificação ao Mundial, Daniel Chapo atribui terrenos e 100 mil meticais aos Mambinhas. Em um outro destaque que se pode ler no jornal Notícias, o presidente da República, Daniel Chapo, atribuiu ontem um prémio de 100 mil meticais e terrenos a cada jogador da Seleção Nacional Sub-17 de Futebol, os Mambinhas, e à equipa técnica em reconhecimento pela inédita qualificação de Moçambique para o Campeonato do Mundo da categoria a realizar-se no Qatar no final deste ano. São os títulos, portanto, estampados no jornal Notícias. Já na página internacional, mercado de transferências, Barcelona apresenta a proposta por campeão do mundo e burlas com produtos e bilhetes falsos multiplicam-se antes do Mundial. Também escreve o jornal Notícias: Gabriel Magalhães quebra silêncio após penalti falhado na final. E vamos já para o jornal, portanto, Desafio, que também faz menção à equipe, faz menção, portanto, ontem o prémio atribuído pelo chefe de Estado moçambicano à equipa nacional de futebol, segundo o jornal, portanto, Desafio. Presidente da República atribui terrenos e 100 mil meticais a cada Mambinhas. O Presidente da República, Daniel Chapo, atribuiu na tarde de ontem um prémio de 100 mil meticais a cada jogador da equipa nacional, escreve o jornal Notícias. O mesmo assunto também é referência no jornal Esféricos, que titula: Presidente Chapo oferece terreno e 100 mil meticais aos Mambinhas. Isto é referente, portanto, à qualificação dos Mambinhas para o Mundial da categoria. São os títulos que se podem ler, portanto, no jornal Esférico, também que faz menção a esta distinção à equipa nacional de futebol do Sub-17. Já o Lance MZ titula: atletas de natação podem ficar sem sonhos internacionais, pais forçados a pagar despesas por falta de fundos, escreve o jornal Lance na sua edição de hoje. A falta de financiamento por parte do Fundo de Promoção Desportiva continua a abalar o desporto nacional e desta vez a natação está no centro da preocupação. A Federação Moçambicana de Natação revelou que mais uma vez, perante as próximas competições internacionais, pais e encarregados de educação terão de meter a mão no bolso para garantir a participação dos atletas. Uma situação que está a gerar indignação e levanta uma pergunta urgente: quem vai apoiar os talentos moçambicanos na conquista dos palcos internacionais? E assim que questiona o jornal Lance MZ, uma pergunta que fica no ar, ainda sem resposta, segundo o jornal Lance MZ. Portanto, Jaimita, são estes os assuntos estampados nos principais jornais que já circulam nas bancas, também estão nas mãos dos principais ardinas. Hoje não tivemos acesso aos jornais portugueses. Bom dia.
0: Obrigada, Carlos Calisto. Abraço e continuação de bom trabalho. São 8h39. Boa viagem.

Bom balanço na sua antena desportiva, a sua antena de eleição. Seguimos com o show musical no dia em que o Moçambique estreia-se nas eliminatórias da SSL Gold Cup rumo ao Mundial de Vela no Rio de Janeiro. Pois é, hoje, com o início da participação da seleção moçambicana de vela nas eliminatórias de qualificação para a fase final do Campeonato Mundial da Modalidade, a SSL Gold Cup. No Lago Neuchâtel, na Suíça, a tripulação nacional, composta por Deise Inhaquele, Bartolomeu Ernesto, Leonel Estevam, Carlos Lino, José Massaz, Denise Parruque, Alcídio Lino, Dom Caro Bira Júnior, Goi do Rosário e Miriam Beck, disputa de hoje até quinta-feira as regatas da fase de grupos na classe monotipo. O objetivo da delegação nacional é garantir o apuramento para o evento principal da prova, que se realiza de 18 de novembro a 13 de dezembro próximos na Bahia. Será na Baía de Guanabara, no Rio de Janeiro. Força Moçambique. 8:52. Boa viagem.

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0: 9:02. Confira já a seguir as notícias. Contigo, Carlos Calisto, bom dia.
1: Ora viva, bom dia. O Presidente da República, Daniel Chapo, atribuiu ontem um prémio monetário de 100 mil meticais e terrenos a cada jogador da Seleção Nacional de Futebol Sub-17, os Mambinhas, e a equipa técnica em reconhecimento pela inédita qualificação de Moçambique para o Campeonato do Mundo da categoria a realizar-se no Catar no final deste ano. A distinção foi anunciada durante uma cerimónia realizada no gabinete do chefe de Estado, onde a equipa foi recebida após garantir a primeira presença de uma seleção moçambicana numa fase final de um Mundial de Futebol de 11. Na ocasião, Daniel Chapo classificou a qualificação como uma das páginas mais bonitas da nossa história, destacando o significado do feito para o desporto nacional e para o país em geral.
2: Os nossos Mambinhas estarão entre as melhores seleções do planeta Terra, num Mundial alargado a 48 países. Não temeremos a ninguém, porque levaremos conosco aquilo que mais nos define: o talento, a humildade, a disciplina, a coragem, a determinação e vontade de honrar a nossa bandeira, o nosso hino e nosso país. Tudo o que fizeram no Marrocos, mas agora numa dimensão planetária. Por isso, caros Mambinhas, permitam-me que, como chefe de Estado, me dirija diretamente a vós, jovens atletas. Aquilo que conquistaram não pertence apenas ao futebol, pertence a cada uma das crianças moçambicanas, neste momento, que joga neste Moçambique a pé descalço, nos bairros e nas ruas da terra deste nosso belo país, Moçambique.
1: Em nome dos atletas, o capitão Diogo Pelemba agradeceu o belíssimo gesto do chefe de Estado, ao mesmo tempo que exteriorizou a satisfação do grupo que fez história ao qualificar Moçambique pela primeira vez para um campeonato do mundo da FIFA.
3: Agradecemos muito pelos prémios que tivemos. Nós queremos dizer que vamos continuar vamos dar continuidade ao nosso trabalho, vitórias, e prometemos que nos próximos dois torneios vamos trazer resultados positivos e tentar ir o mais longe possível. Mais uma vez digo sim, estamos felizes pelo reconhecimento. Também é uma honra de ser chamado à presidência para falar diretamente com o presidente, e isso é muita felicidade.
1: Os agradecimentos ocorreram durante a cerimónia de homenagem realizada no gabinete do chefe de Estado. Os Mambas realizam na manhã de hoje o segundo treino de preparação, tendo em vista a sua deslocação a Jacarta, onde domingo e na terça-feira tem duplo compromisso diante da similar de Oman e Indonésia, em jogos particulares inseridos na data FIFA. Ontem, a equipa nacional de futebol de honras treinou na Lalji Arena, em Tchoumeni, numa sessão de treino que contou com 20 dos 25 jogadores convocados. Neste momento, o grupo ainda trabalha incompleto. No treino de ontem, Walter, um dos jogadores da equipa nacional, diz que, se for chamado para entrar de início no domingo, estará preparado para responder positivamente à chamada da equipa técnica.
4: Estou muito feliz, orgulhoso de mim mesmo. Agradecer a Deus.
5: O que é que nós podemos esperar de si?
4: Eu vou dar o meu máximo para poder convencer ao treinador para poder me chamar mais vezes.
1: Por sua vez, Kambala destacou a boa disposição do grupo neste arranque de trabalhos.
6: É sempre positivo, e aproveito desde já também dizer aos novos jogadores que sejam bem-vindos, e o ambiente é sempre positivo, sempre alegre, estamos sempre juntos, para aqueles que acabaram de chegar, para os mais velhos, sabemos das nossas responsabilidades. Que é sempre vencer, porque para nós chamamos de jogo amigável, mas é sempre muito bom vencer um jogo de partida. E será, aproveito nesse momento para dizer que será um jogo também que vai acolher, né, aqueles jogadores novos que acabaram de chegar.
1: O selecionador nacional Chiquinho Conde disse que o internacional moçambicano Luís Miquissone, atualmente no futebol líbio, foi retirado da convocatória a pedido de seu clube. O fato deve-se aos compromissos do seu clube, que a 9 deste mês tem jogo na final da Taça da Líbia, por sinal, a mesma data em que os Mambas medem forças com a Indonésia.
7: Em conversa com todos eles, eu fui sensível e perceber que, de facto, é um momento único, onde eles têm que desfrutar também deste momento e não estão aqui presentes neste grupo de trabalho. Oportunidade para jogadores novos, fundamentalmente aqueles que militam também no Moçambola.
1: Os Mambas, que hoje cumprem mais uma sessão de treino em Maputo, viajam para Jacarta amanhã à noite, sendo que o regresso está agendado para 11 de junho. O duelo com Omar será o segundo entre as duas seleções nacionais, depois de um amigável realizado em 1996. O combinado nacional ganhou por 2 bolas sem resposta. Já o embate entre Moçambique e a Indonésia será o primeiro jogo entre as duas seleções nacionais de futebol na sua história. Os nadadores do Clube Barracudas de Maputo, Vasco Rolf e Irina Teixeira, vão representar Moçambique no Campeonato Africano de Natação da Zona 4, em Águas Abertas, a disputar-se de 6 a 7 deste mês nas Ilhas Maurícias. De acordo com o presidente da Federação Moçambicana de Natação, Justino Francisco, os dois nadadores participarão nas provas de 3 mil e 5 mil quilômetros na Vila Costeira de Grande Bahia, sob orientação da selecionadora nacional, Luzita Guimarães. Além de atletas nacionais, estima-se a presença de nadadores de mais de 14 países da Confederação Africana de Natação, CANA, com idades a partir dos 14 em provas individuais e de estafetas. Como nota de fecho, o Sporting de Luanda defronta hoje, no pavilhão do Quilamba, o Interclube, no segundo jogo de play-off das meias-finais do Campeonato Angolano de Basquetebol Sênior Feminino. Sporting está em vantagem nas meias-finais da prova. No domingo venceu o primeiro jogo por 57-48. A final vai ocorrer no período compreendido de 10 a 19 de junho, igualmente no sistema de play-off, a melhor de 5 jogos. Bom dia.
0: Notícias editadas e apresentadas por Carlos Calisto. São 9 horas e 9 minutos. Boa viagem. Renovamos os votos de um bom dia e ótima escuta onde quer que se encontre e com quem quer que esteja. Para os incomodados, vão os nossos votos de rápidas melhoras.

Pois é, para chutar para bem longe toda a tristeza, a preocupação, o mau humor, o pessimismo, chuta para bem longe. Toca viver. Abraço para você que continua desse lado bem ligado a este canal dos campeões. E para os incomodados vão os nossos votos de rápidas melhoras, na esperança de que voltem logo ao convívio familiar. Mundial de Futebol na ordem do dia. A seleção da África do Sul partiu finalmente esta segunda-feira para o México para participar na maior cimeira do futebol planetário, mas sem o treinador adjunto Eman Makelele, a quem foi recusado o visto. Makelele não estará presente no jogo de abertura, de, portanto, isso no dia

11 contra um dos anfitriões, neste caso o México. A seleção sul-africana viajou após 24 horas frenéticas, depois do plano inicial de voo no domingo ter sido impedido devido ao atraso na emissão de vistos para várias pessoas, o que foi descrito como um erro administrativo pela Associação Sul-Africana de Futebol, SAFA. Jogadores e equipa técnica tiveram os vistos recusados, mas posteriormente começaram a recebê-los. Makelele, antigo internacional com 66 jogos pelos Bafana Bafana, apresentou novos documentos e espera uma revisão do seu pedido e uma decisão positiva tardia. Makelele também jogou no primeiro campeonato do mundo em que o país participou em 1998 em França. A África do Sul defrontará a Jamaica num jogo amigável na sexta-feira, antes de atuar contra o México no emblemático jogo de abertura na Cidade do México. As outras duas equipas do Grupo A são a Chequia e a Coreia do Sul. Este é o Show da Bola. 9h18. Boa viagem. Obrigada pela companhia.

2028, estamos a caminhar a passos bem galopantes para o término deste período de emissão. Por sinal, o primeiro neste que é o segundo dia do sexto mês do ano. É o mês da criançada, não é? É também o mês da independência nacional. Linda terça-feira para si. Para os incomodados vão os votos de rápidas melhoras. É sempre um prazer estar aqui e saber que você continua desse lado bem ligado a este canal dos campeões. Cuide-se aí.

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0: E é desta forma que me retiro com promessa de cá voltar oportunamente. Sou Jamita Majaya, minha sua companhia. Desejo-lhe a continuação de um bom dia e ótima escuta onde quer que se encontre e com quem quer que esteja. Tchau, tchau. Fica bem e cuide-se.
1: Um tributo ao meu povo e um incentivo para aqueles que nunca desistem de lutar. Vai aqui um abraço meu para vocês.

Já não via Nikita há muito tempo. Não via, não ouvia, não via. É diferente de ver e ouvir. Aissa viva. Estive agora com a Aissa de Souza, exatamente recordando o tempo, João de Souza. Exatamente ela aqui na porta de entrada, quase que não me deixava subir. 10 horas, 5 minutos, 54 segundos, Nikita do Elton John.

0: Olá, viva, bom dia! Período número 2 para 2 é de junho, 20, 26 para conhecermos a previsão do estado do tempo. Maputo pica com 30, mas a confirmação certa é trazida pelo Gonçalves Mabui a partir do Observatório Campos Rodrigues aqui na cidade de Maputo. E para ti, Gonçalves Mabui, viva, bom dia, fala comigo.
1: Bom dia, estimados ouvintes da Rádio Moçambique. Previsão do estado do tempo para hoje, dia 2 de junho de 2026. O Instituto Nacional de Meteorologia prevê para as províncias da região norte e centro do país céu pouco nublado, localmente muito nublado, com possibilidade de ocorrência de chuvas fracas no extremo norte de Cabo Delgado e na região costeira das províncias de Nampula e Zambézia. Vento de sudoeste a sueste fraco a moderado. E para as províncias da região sul, espera-se céu limpo, localmente pouco nublado, com vento de sueste a nordeste fraco. Temperaturas máximas previstas em graus Celsius. A cidade de Tete será a cidade que terá a temperatura mais elevada, de 32 graus Celsius, seguido de Beira, Maputo e Pemba, 30, Nampula, 29, Quelimane, 28, Vilanculos de Xaxai, 27, Inhambane, 26, Chimoio, 25 e por último temos Lixinga com 24 graus Celsius.
0: Exatamente. Muito obrigado. Ficamos conversados, Gonçalves Mabui, com relação à previsão de estado do tempo. Maputo pica nos 30 graus. Você está ligado à Rádio dos Campeões, 93.1 FM. Às terças-feiras cruzamos a antena com a cidade da Matola. Rigor Bertissano, penso que ele está pronto para poder arrancar. Não sei se Rigor Bertissano, na hora certa, Maputo marca assim 10 horas, 10 minutos, 24 segundos. Vamos lá ver se a Matola está pronta para poder arrancar. Queria também dizer, a qualquer momento poderemos ter um repórter RM Desporto na Federação Moçambicana de Futebol, exatamente para acompanharmos tudo aquilo que vai acontecer, que é importantíssimo sabermos como é que os nossos 17 risonhas primaveras, os nossos jovens de 17 risonhas primaveras vão ser agraciados. Você está ligado à Rádio dos Campeões, deixe-me lá espreitar... Rigor Bertissano, ainda nada, cidade da Matola, nesta altura 10 horas 11 minutos, nada, Matola ainda não está pronta, então sendo assim vou espreitar aqui a montra, esta a nossa montra significa que você está ligado à Rádio dos Campeões, a espreitar a montra, olha 30 graus, vamos lá beber água, vamos beber água.

0: segundos.
1: Vou arrancar, Jamal.
0: Arranca, vamos embora.
1: Até já. Mais uma vez, bom dia, amigo ouvinte. Meu nome é Rigoberto Chissano. Estarei convosco até perto das 11 horas. Neste momento, 10 horas e 13 minutos, manhã de terça-feira, muita informação desportiva, música também vai acompanhar esta nossa emissão, que vai até perto das 11 horas, a qualquer momento poderemos interromper então esta emissão, como disse o meu colega António Jamal, para pautarmos a informação desportiva aqui no, que vai nos ser avançada a partir da sede de futebol, ou seja, na Federação Moçambicana de Futebol. Esta rádio é para ti. Por isso, a informação a qualquer momento, segundo, minuto, hora, dia. Por isso, são 24 horas de emissão em 19 línguas que esta rádio fala. Vamos sentar uma composição musical enquanto alinhamos aquilo que preparamos para amanhã de hoje.

0: para trás de mesca dos maçucos. No último fim de semana, houve eleições na Associação Provincial de Futebol de Maputo, na qual o senhor Esmeraldo Moquaz foi reeleito ou foi reconduzido para o destino da agremiação por mais um mandato. E os clubes dizem que aceitaram ou reconduziram o Moquaz pelo bom trabalho que ele fez no mandato anterior. Zito Machava é presidente do Incomates Navane, que falou em representação de muitos clubes que estiveram presentes então na eleição.
1: É porque parte do princípio de que houve um trabalho no mandato que termina, o que de certa forma transmitimos isso em confiança ao poder votar pela maioria absoluta aqui para o segundo mandato, melhor, para o quadriênio 2026-2020. Bom, as expectativas, eu iria falar mais de continuarmos a trabalhar e confirmação daquilo que são os processos que já iniciaram. Já está claro que há um trabalho que está sendo feito, que já está a dar resultados, falando de infraestruturas, algumas atividades também que vão decorrendo, o desenvolvimento, por exemplo, está-se a verificar da parte do futsal. Então, essa é uma das grandes conquistas que nós temos, que é o desenvolvimento da atividade esportiva, de futebol, nesse caso. Bom, para este mandato, acho que uma das coisas mais importantes a materializar são as parcerias. Porque só a partir das parcerias é que é possível materializar ou realizar atividades. E nós sabemos que tem havido problemas sérios de fundos, e havendo problemas de fundo é preciso capitalizar isso procurando parcerias. Então, um dos desafios que este grupo eleito tem, o presidente tem, é conseguirmos o máximo possível de parcerias e de modo a massificar e tornar os clubes da província de Maputo mais fortes. Neste momento estamos, por exemplo, sem nenhum representante ao nível do Campeonato Nacional de Moçambola, o que de certa forma isso denota uma certa fragilidade naquilo que é o trabalho que fomos exercendo ao nível dos clubes, mas acredito que com um bocadinho mais de trabalho e a própria intervenção da associação, isso vamos ter que traduzir em aspectos positivos e temos que voltar àquilo que seria... Não ser, pelo menos termos uma representação ao nível do campeonato nacional, da primeira divisão, no Sambola, nesse caso, e o resto indo materializando noutras atividades que vamos fazendo e por aí em diante. Continuar a trabalhar. O nosso foco, infelizmente, não temos sido felizes nesses últimos 2 anos. Não conseguimos o apuramento, tendo ido à finalíssima em 2024, não conseguimos nem sequer ir à finalíssima em 2025, mas estamos a continuar a trabalhar para ver se este ano melhoramos a nossa prestação nesta competição.
0: Foram as palavras do presidente do Incomates Navane na eleição do último fim de semana, na eleição do presidente da Associação Provincial de Futebol, na qual foi reeleito ou reconduzido Esmeraldo Moquaz para os destinos da agremiação até 2029. Presente esteve também o representante da Federação Moçambicana de Futebol, José Luiz, que também deixou algumas recomendações ao novo elenco.
2: Primeiro queríamos parabenizar a lista que foi eleita, que por sinal é uma lista de renovação do mandato e que por isso confere uma grande responsabilidade para essa lista, porque tem a oportunidade de dar continuidade àquilo que começou no mandato transato. Quanto ao processo, nós vimos um processo bastante ordeiro, um processo cujos membros estiveram todos, portanto, refiro-me aos membros da associação, estiveram todos engajados e com responsabilidade de voto, e nós pensamos que este processo, a forma como foi conduzido, deve emprestar experiência às outras províncias. Nós tivemos aqui um processo liderado por um órgão bastante independente, que é a Delegação Provincial da Ordem dos Advogados. Então, isto, na nossa opinião, confere uma grande fiabilidade neste processo. Então, a Federação Moçambicana de Futebol só tem que parabenizar a lista, parabenizar o processo por si e também desejar um bom trabalho neste novo mandato.
1: Agradecer a confiança dos clubes, a confiança depositada na minha equipa para mais um mandato.
0: Para trás ficaram então as palavras de Zé Luiz, representante da Federação Moçambicana de Futebol, no último fim de semana, na Assembleia Geral Ordinária, que, para além da eleição do novo elenco, também aprovou o plano da Associação da Associação Provincial de Futebol de Maputo. Vamos ouvir o que disse o eleito, neste caso, Esmeraldo Bocas.
1: Dos clubes, a confiança depositada na minha equipa para mais um mandato, para podermos consolidar o que conseguimos realizar até aqui. Bom, nós temos o principal foco é continuarmos a evoluir e levar o futebol da província ao mais alto nível. Estamos a trabalhar, nos propusemos ao nível das infraestruturas, nos propusemos a conseguir construir um estádio municipal para reduzir aquilo que são as despesas dos clubes quando passam para as fases subsequentes. Estamos a falar da fase regional, estamos a falar dos nacionais. Então, este é que é o grande desafio que sonhamos em concretizar, que não é algo impossível. Aqui contamos com a colaboração de alguns municípios e que a qualquer momento poderemos anunciar quais, porque já temos negociações iniciadas que poderão indicar-nos o espaço e aqui as responsabilidades serão repartidas, a associação e o município. Bom, as grandes realizações são aquelas que, e em grande medida pode ter sido isto que agradou os clubes. Nós retiramos as despesas com o pagamento da arbitragem, o pagamento dos delegados, mas acima de tudo também construímos a sede da Associação Provincial. Iniciamos há bem pouco tempo, ainda este ano, a construção de 3 mini-campos, 2 de futsal e 1 de futebol de praia. Então, essas são as grandes realizações deste mandato. Okay. Esta é uma grande conquista neste mandato, porque nós não tínhamos futsal na província de Maputo, introduzimos futsal e já está consolidado, ano após ano, nós temos futsal na província de Maputo. Bom, nós não podemos, neste momento, adiantar o município, mas já temos conversações iniciadas. Não vamos avançar porque não queremos retrair os outros municípios, mas se pudéssemos conseguir na capital da província, que é Matola, que seria o primeiro, seria muito bom. Estamos a falar do lugar onde congrega toda a gente, a própria sede da associação está na Matola e é mais fácil até realizar jogos a partir daqui, mas isso não retira a possibilidade, por exemplo, de conseguirmos isso de parceria com o município da Manhissa ou de Boane. Mas neste momento estamos a dizer, o que podemos avançar é que vai ser onde temos o governo municipal, porque a responsabilidade tem que ser repartida, nós com o recinto de jogos, e enquanto o município fica na responsabilidade da vedação do recinto de jogos e das bancadas. Então são responsabilidades. Neste momento, o que nós temos já na manga é que temos capacidade, temos possibilidade de concorrer e ganhar os concursos da FIFA para termos relva sintética, que é mais fácil fazer o cuidado do que relva natural. Nós temos visto o desafio que se tem de manter a relva natural.
0: Para trás ficaram então as palavras do presidente eleito para mais 4 anos em frente da Associação Provincial de Futebol de Maputo. Ouviram o presidente a falar então das realizações e de projetos para o próximo quadriênio. Só neste momento 10 horas e 27 minutos. A qualquer momento poderemos ter o presidente do Clube Desportivo da Matola, Sr. Sibusiso Semelane, nesta emissão do desporto a ser transmitida a partir do emissor provincial de Maputo. Cidade da Matola, Rua da Resistência, para quem conhece a cidade da Matola.

0: Vou ter que baixar um pouco a música de Alifac para ver se o presidente do Clube Desportivo da Matola já está em linha. Senhor presidente, bom dia.
1: Bom dia, outro governo. Bom dia, comandante jovem.
0: Como é que está essa disposição, senhor presidente?
1: Saúde, vai tudo bem, graças a Deus. Pois não vejam, é uma hora de estar aqui a falar para o microfone da Rádio Moçambique.
0: Este é um novo ciclo, sabemos que o Clube Desportivo da Matola este ano está a competir com os escalões mais abaixo. Hoje estamos a falar da equipa B, que passou então a ser a equipa sénior neste provincial. O que, que isto representa para o Clube Desportivo que esteve no Moçambola e este ano quase dispensa todos os jogadores e pauta então pela base, pela formação? O que, que isso representa?
1: Bom, chegar a... Por exemplo, não foi novidade nenhuma, poderia acontecer em torno do curso de Matola na nossa participação de Matola no ano passado. Várias financeiras que tivemos, e este ano nós tentamos adotar um novo lema, que é um novo recomeço. Achamos que, dentro da presidência, como dizia a formação, aqueles miúdos que sempre atuaram no Júnior, que atuaram na equipa B no ano passado, sem o objetivo, no entanto, de uma extensão imediata. Mas a ideia é mesmo tentar reestender a casa para que, porventura, num futuro, consigamos novamente a extensão de Moçambola, possamos estar lá com alguma autossuficiência, não dependermos pura e simplesmente de terceiros ou de eventuais patrocinadores.
0: E quais são os novos projetos para este ano?
1: Alô, ilustre governo.
0: Sim, eu pergunto, quais são os outros projetos do clube para esta época?
1: Estamos a tentar respirar um bocadinho. Ano passado foi muito pesado para nós. Foi muito pesado, de facto. Tivemos muito stress. Foi muito pesado emocionalmente, assim como financeiramente para nós. Agora, para este ano, estamos a tentar respirar um bocadinho. E enquanto desenhamos, os passos subsequentes. E passa pela... passa por tornar um clube autossuficiente. Nós vemos aqui no país os únicos clubes que respiram, que têm alguma projeção financeira, são os clubes que estão apoiados por empresas públicas, né? Com algum suporte do Estado, a concessão da ABB. Portanto, nós também queremos ter autossuficiência, nós também queremos criar estratégias para que, se olhar no futuro próximo, daqui a 3, 4 anos, possamos estar autossuficientes e podemos caminhar nos outros pés. E o clube também sempre foi um clube de formação, sempre teve lá todos os escalões. E acreditamos também que este ano chegou o momento de tentarmos ver aquele que tem sido o nosso trabalho durante esses anos. E devo confessar que estamos satisfeitos. Os miúdos estão a se aportar muito bem. Estamos agora em terceiro lugar no campeonato. Temos nos batido com as equipes, pelo menos as equipes candidatas a títulos de igual forma. E estamos satisfeitos com o trabalho do Mr. Lanito e o Mr. Orlando Massano, para realizar bem como o trabalho dos treinadores de formação e profissional de formação que têm vindo a realizar.
0: E, Sr. Presidente, consegue me ouvir? Sr. Presidente?
1: Sim, estou ligando.
0: Sim, sim.
1: Já vi a fundação do lugar.
0: Está certo. Eu queria saber para quando é que vamos ter o campo relevado do clube, no Clube Desportivo da Matola. Para além disso, há uma outra questão que não quero calar. Há muitos empreendimentos a nascerem no Clube Desportivo da Matola e há muita gente a dizer que o clube tem muito dinheiro por causa daqueles empreendimentos. Podia explicar um pouco sobre esta situação, por aquilo que o clube vive e aquelas infraestruturas, qual é a relação entre as infraestruturas ou aqueles empreendimentos que estão no clube neste momento e a realidade que o clube vive neste momento?
1: Bom, eu concordo com você, também tenho ouvido rumores a respeito, mas se calhar deve dizer que está aberto para qualquer tipo de questão, questionamento, quem quiser saber das finanças ou de como o clube opera, da nossa contabilidade, pode aproximar ao clube sem nenhum problema. Agora, é importante saber que nós, quando entramos para o Vale do Clube Esportivo da Matola, fizemos uma reforma, onde um dos nossos objetivos era a requalificação do clube, por fora mesmo a tornar o clube autossustentável. Mas, se calhar, nós falhamos que fizemos isso ao mesmo tempo em que dotávamos o clube, dotávamos a equipa sénior, neste caso, a sede esportiva, uma pujança, uma entrega tal, que terminou com a nossa participação para o nosso ambiente. Falo de qualidade, de qualidade, e que levamos a missão de bola, se acolhamos por aí. E isso era feito apenas com custos próprios. Para quem acompanha de perto, sabe que o custo aqui da Matola sobrevivia de alguma gestão por parte do presidente. Mas que a dado momento, por causa da crises, já não foi possível, já não está possível que se está bem fora. Agora, nós, quando entramos, fizemos parceria com alguns empresários locais, com alguns empreendedores locais, no sentido em que o tempo de contrato de arrendamento de lojas era a tempo certo, e depois, fim do período contratual, as lojas iriam resolver na totalidade a favor do clube. E ainda não terminou este período, não é? Isso vai até 2027 para um empreendedor e 2028 para o outro empreendedor. Então, o clube ganha pelas lojas é só mesmo para a manutenção do próprio clube, para manter um pouco espaço, se calhar, pagamento de algumas despesas inerentes à própria manutenção, ao próprio espaço. Não chega para manter uma equipa sênior e pelo menos por jogo precisa de gastar no mínimo 50 mil metricais, 100 mil metricais. É um jogo de provincial. Moçambola, falando em torno de 250 a 300 mil metricais. Então, tenho ouvido também rumores, mas creio que seja importante, em caso de dúvidas, em caso de algum esclarecimento para fazer, que a próxima vez tudo está sempre aberto e nós estaremos com toda a verdade, com toda a hora, para estar em tempo de informação. Agora, com relação ao campo, é nosso objetivo também, não é de hoje, já tivemos conversa com alguns empresários que estão a nível local. Não é fácil mesmo, principalmente nessa altura de crise. Por exemplo, nós já tivemos empresários que nos ofereceram o bom de da renda sintética e que tentamos procurar parceiros para poder criar base, como estamos na cidade de base, trabalho do governo sobre essa perspectiva, mas notamos alguma inércia, não é? Estamos a minha comissão de vocês, mas o objetivo do mandato nosso mandato vai ser 2028 e não queríamos só sair do clube queremos terminar o mandato estou com a ideia de conseguir qualificar o Moçambique, não, queremos ficar no lugar e o campo também pode servir, pode ser uma das coisas que nós queremos evitar para os clubes do clube ou para a comunidade napolina.
0: Sr. Presidente? Sim, aqui dizia que alguns empreendimentos ainda estão nas mãos dos investidores, é isso? Ok. Então, o clube começa a sentir o valor daqueles empreendimentos a partir de 2028. Então, neste momento, só tem um valor básico, pelo menos para manter as infraestruturas do clube.
1: Exato.
0: Okay. Então, o que levanta esse barulho para os sócios? Será que algumas pessoas querem assaltar o clube ou querem o clube dirigir o clube? O que é que está por detrás desses rumores todos?
1: Como eu disse, como você me disse, são rumores, mas o clube é de Madolinos, o clube não é meu, o clube é de Cima, o clube não é de Madolinos. E não era muito interessado, ou se quer ver alguém interessado, ou alguém está interessado, que acha que pode trabalhar em prol do clube, pode fazer alguma coisa pelo clube. O clube tem sócios, o clube tem a Assembleia Geral. É uma questão só de seguir aquilo que são o protocolo, aqueles que são os trâmites corretos para poder fazer. Já ouvi também rumores que algumas cidades queriam fazer a gestão do clube. Eu pessoalmente aproximei algum nome que poderia ter sido associado a isso, mas a pessoa ou o nome negou, não estaria interessado. Mas pronto, enquanto isso, nós estamos aqui no clube para trabalhar o governo, da mesma forma, mesmo acho que nós entramos em 2022. E conseguimos fazer o que tivemos, creio que é um ciclo que foi, que nós podemos abrir um novo ciclo, fazer as coisas também diferentes e voltarmos a ter o sucesso que tivemos há 2-3 anos atrás.
0: Se calhar, a última questão, Sr. Presidente. Neste momento, os jogadores e a equipa técnica têm salários, têm subsídios?
1: É uma questão que está difícil, porque querem falar de outras pessoas, né? Mas ver o clube tem feito de tudo. Tudo, absolutamente tudo, para poder sofrer a necessidade de alimentos. Uma das coisas que fez contato com os jogadores, mas essa jovem era mesmo para tentar melhorar aquilo que era a nossa folha salarial. Mas temos que fazer de tudo mesmo para ter essa necessidade, mas infelizmente continuamos com as mesmas dificuldades e não conseguimos em tempo, se considera em tempo útil ou em tempo útil fazer esse tipo de desembolso. Mas também trabalhar no sentido tentar colmatar ou tentar suprir ou tentar resolver essa situação. Temos dado aquilo que nós podemos dar, é pouco, mas é o que temos conseguido fazer. Tem sido uma logística muito puxada a nível do próprio campeonato, mas quando não fizemos nós utilizar a equipa técnica, foi uma coisa que nós fizemos, estava na meta, fizemos uma equipa técnica e a sua conformação, mas para dar espaço a equipe que nós também trabalhamos durante os anos todos, poder se mostrar que é o que eles mais querem fazer, é se mostrar, graças a Deus, não tem. Não, o nível de chão é amador e não temos para o salário como tal, temos um sentido que deve sair para poder pelo menos matar a questão de transporte para os meninos.
0: Sr. Presidente, também surgem informações que dão conta de que o clube será privatizado ou será vendido. Essas informações são verdadeiras?
1: São partes. Então, eu sei que são partes, mas não vem com rumores. São rumores, são conversas de bairro. E o clube pensou, o clube não tem dono. Ele disse, mas você tem irá vender. Se você tem dificuldade, quem irá privatizar? Não é? O clube pensou, o clube tem exagerado, o clube tem estatutos. Não são esses aspectos que devemos considerar para tomar qualquer tipo de posição. A mim, pessoalmente, ouvi também os corredores, mas nunca apareceu. Mas agora, se for para o bem do clube esportivo da Matola, se for para o bem dos matolinhos, tudo aquilo que vem para o bem, não tem opção. É uma questão só de, por acaso, entidade ou gestores que têm ideias de melhorar o clube usando essas vias, o fizerem de forma legal, de forma conforme os nossos estatutos, por que não? Que é para o bem maior. Eu como presidente, eu como filho, não tenho de presidente, de dizer o que sendo mesmo é que seja algo para o bem comum, para o bem da Matola, que não aconteça o que aconteceu com alguns clubes aqui na capital, da cidade de capital, que desapareceram ou estão por vir, desapareceram. E já não têm estruturas e não queremos ser mais. Agora, só para o bem do que vamos tentar, desenharmos aquele que é o projeto, a ideia do projeto, seguimos tantos legais, tem a Assembleia Geral, temos muitos jogos, e assim podemos avançar. Mas nós ainda temos o problema do clube, o problema maior. Não temos nenhum problema em seguir esse espaço, seja da forma correta.
0: Muito obrigado, Sr. Presidente, por esta informação sobre alguns aspectos ou alguns rumores que circulam ali, venda do clube, empreendimentos ali e acolá. Nós agradecemos pela sua disponibilidade, sabemos que está de malas aviadas, mas deixou este pequeno tempo para falar então aos microfones da Rádio Moçambique. Mais uma vez, bom dia e bom trabalho.
1: Bom dia, muito obrigado, muito obrigado por dar a massa dessa da Matola. Este clube não morreu, também tinha tomar novas posições para podermos atacar aquilo que estão sendo tratados a partir de agora. E, bom, 20, 30 minutos é muito pouco tempo a falar daquilo que é o clube, precisamos de mais tempo para chegar, tentar dar um breve historial, um relatório daquilo que aconteceu no ano passado, coisa que são nossos projetos, mas para as três haverá oportunidade para o fazer. E mais uma vez, muito obrigado.
0: Muito obrigado, e haverá mesmo esse espaço. Muito obrigado, bom dia. Para trás, então, ficou esta conversa com o presidente do Clube Desportivo da Matola, o Sr. Sibosiso Simelane. Em bom ano também rodou o campeonato recreativo local e a informação dos resultados com o secretário da Associação de Estado de Futebol de Boane, Gervásio Mancrola, mais conhecido por General.
2: Bom dia a todos os ouvintes da RM. Passo aqui para apresentar os resultados daquilo que foi a festa desportiva no distrito de Boane. Dizer que para o presente fim de semana tivemos o arranque do campeonato feminino, onde temos 8 equipes e partilho desde já os resultados do feminino. Fiche goleou a equipe do Círculo Gym por 8-0. A União Desportiva de Prumo perdeu diante do Belo Horizonte Futebol Clube por 4-0. Machumi perdeu diante da equipe de Campoane por 2-1. E por fim, a equipe de Picoco perdeu diante da equipe de Mazamba Nunes por 3-0. Estes foram os resultados do feminino. Desde já passo a apresentar os resultados para os veteranos. Veteranos, amigos de Gegege, goleou a equipe de Jota por 5-1. A Académica ganhou diante do Bairro 1 por 2-1. Amigos de Campoane venceu a equipe do Bairro 7 por 3-1. PSK perdeu diante da Massacre Legend por 3-2. Umpala goleou a equipe de Maobo 14 por 6-1. Três Barras ganhou a equipe dos Barões Invictos por 2-1. Massacre 2 e dia 70 foi o jogo adiado, porque dia 70 pediu adiar o jogo para jogar no dia 25 de junho. Marconi perdeu diante da equipe de Afogadores por 3-0. Estes foram os resultados dos veteranos. Desde já, passo a apresentar os resultados de sênior e masculino. Santa ganhou diante da equipe de Aguiador por 2-1. Bairro 6 ganhou diante da equipe de Maobo 14 por 3-1. Escola de Formação de Sargentos ganhou diante da equipe de Marconi por 2-1. Bairro 1 ganhou a equipe de Licaene por 2-0. Nhandaé empatou diante da equipe de União Desportiva de Boane por 0-0. Cajado ganhou diante da equipe de Esquilene por 2-1. Águias de Campoane empatou diante da equipe de Guitegue por 0-0. Maobo 10 perdeu diante da equipe de Belo Horizonte por 2-1. E por fim, Malanga perdeu diante do Fiche por 3-1.
3: Conseguimos trabalhar, só que aconteceu o segundo penal, a infração de penalti.
0: Para trás ficou então esta conversa com o presidente ou secretário da Associação de Futebol ao nível do...
4: Ora bem, nessa altura, o Rigor Barcisano, vamos manter a conexão com a Antena Nacional da Rádio, exatamente com a reportagem que está a acontecer na Federação Moçambicana de Futebol, onde Sua Excelência Presidente da República vai estar lá. São nessa altura 10:53, estamos em cadeia com a Nacional.
5: Como disseste, vai-se proceder então à entrega dos cheques no valor de 100 mil meticais aos atletas qualificados para o Campeonato do Mundo de Futebol Sub-17 da categoria, sendo que Moçambique estará no Grupo B, juntamente com Coreia do Sul, Equador e Nova Caledónia. Neste momento fala para a comunicação social o presidente da Federação Moçambicana de Futebol. Vamos então ouvir as suas declarações.
6: A prontidão e o gesto rápido. E nós, o nosso compromisso é que faremos ainda a partir de amanhã, logo, fazer entrega aos 24 atletas que tiveram Marrocos, fazer entrega este valor de 100 mil meticais por cada. Nós somos jovens, ainda com uma idade, ainda a cidade disse que a maior de idade no nosso país é 18 anos. Então o que nós vamos fazer é que vamos falar com o nosso manager, os jovens venham com um tutor responsável para que venham a receber este valor e que nós faremos entrega e após fazer entrega iremos canalizar as notas de entrega dentro de 2-3 dias para quem de direito. Para dizer que muito obrigado, Sr. Excelência Ministro, muito obrigado, Sr. Presidente da República, não é? Que continua com este bom coração, este bom, não é? Bom coração e continua apoiando a Seleção Nacional, o futebol moçambicano. Nós, como Federação, prometemos mais resultados esportivos, mais alegrias ao povo moçambicano, mais alegrias aos 35 milhões de moçambicanos que nós temos. E tenho dito muito obrigado.
7: Essas então as declarações do presidente da Federação Moçambicana de Futebol, Fais Al-Sidat, que discursava muito aqui nesta cerimónia, em que o presidente da República está aqui representado pelo ministro da Juventude e Desportos, para então o processo de entrega do cheque, sendo que cada atleta integrante da Seleção Nacional de Futebol vai receber 100 mil meticais, igualmente a equipa técnica que participou desta operação Moçambique rumo ao Campeonato do Mundo de Futebol Sub-17, que vai decorrer, portanto, ainda este ano, ou seja, de 19 de novembro a 13 de dezembro deste ano no Qatar. E está aqui o Ministro da Juventude e Esportes, em representação então do chefe de Estado moçambicano, Daniel Chapo, neste caso, Fadine Manasse, que também vai falar dentro de alguns instantes então para a comunicação social. Vamos então ouvir as suas declarações em relação, portanto, a esta cerimónia que decorre aqui na sede da Federação Moçambicana de Futebol.
8: Mais uma vez, cumprimentar o Presidente da Federação Moçambicana de Futebol e os dirigentes aqui. Dizer para nós é sempre um motivo de orgulho e de responsabilidade continuarmos a fazer acompanhamento daquilo que são as atividades que a nossa Federação vem fazendo. Nós tivemos um momento de glória este ano. Primeiro foi com a primeira seleção, um dos Mambas, fomos até o oitavo de final e agora com os nossos Mambinhas vamos ao Mundial. Sua Excelência Presidente da República ontem fez uma declaração ao país que mostrava a sua satisfação e orgulho de ter os Mambinhas a elevarem a bandeira de Moçambique para bem alto. E nesta declaração, Sua Excelência Presidente da República lançou aquilo que são as promessas e através do parceiro encontrou algum alento para encorajar, para dar carinho a estes jovens, a esses jovens que já estão a chegar a uma idade de jovens, são crianças em si, mas adolescentes, que levaram Moçambique para bem alto. E nessas promessas, a Excelência Presidente da República, reiterando, deu um dor a cada um e para terem direito a um terreno para o futuro, estes jovens, e eles continuarem com essa esperança de trilhar para bem alto e terem um lugar para mais tarde poder construir as suas residências. E também o Presidente da República fez uma promessa de uma oferta de 100 mil meticais para os 24 jogadores e nós viemos aqui em nome do Presidente da República fazer a entrega deste prémio singelo, que é verdade que os nossos mambinhas vão merecer cada vez mais o carinho do Presidente da República, vão merecer o carinho do governo, para que eles continuem a criar famílias de todos. Então, nós queremos aqui, mais uma vez, saudar a Federação de Futebol, saudar as nossas mambinhas por esse progresso por ser um país. E dizer que continuaremos a trabalhar juntos para que a bons resultados venham.
7: Estas então foram as palavras do ministro da Juventude e do Desporto, Kefadir Manasse, nesta cerimónia de entrega de cheques e seleção nacional de futebol 17 dos Mambinhas e também a equipa técnica que qualificou Moçambique para o Campeonato Mundial de Futebol 17, um feito histórico. Vamos voltar uma vez mais ao ouvir o ministro da Juventude.
8: Neste momento vamos começar com a tramitação dos processos e depois fazer chegar os arrendos. E é preciso realçar que nós devemos entregar este valor, porque são de transferência, mas são miúdos que não têm contas bancárias, e também pela idade, e muitos, então, o que nós fizemos foi consideração e mudar este meio crédito, entregar o valor, como dizia o presidente, vai fazer chegar aos jovens da transferência daqueles trâmites que foram colocados. Então, mais uma vez, temos que estar de parabéns pelo Sr. Presidente. Todos nós precisamos de acarinhar este líder que inaugura um novo ciclo de formação, que é um novo ciclo de vitórias, um novo ciclo de identidade de São Paulo, um ciclo de compaixão, porque todos vimos que a inauguração deste ciclo começou com entrega de terrenos que há 30 anos não tinham sido entregues e também a dívida daqueles de premiação que há 7 anos que não tinham jogadores recebidos. Deixamos esse processo. Então, com todos os desafios que temos, o nosso presidente da Atlética está a trabalhar para melhorar cada vez mais aquilo que é o esporte de São Paulo e todas as modalidades. E nós, como aquele que está a coordenar a área, continuamos a trabalhar com estes milhares de filhos.
7: Ministro da Juventude e Desportos, Kefadir Manasse, explicando o procedimento então de como os atletas vão receber este valor, sendo que o montante será, portanto, os valores serão transferidos para as suas respectivas contas. Neste momento decorre esta então cerimónia simbólica de entrega do cheque. Seguindo-se, esta é a primeira das duas fases deste processo que vai acontecer, sendo que o segundo, assim que é, será então a entrega dos terrenos, para além do cheque no valor monetário de 100 mil reais. Cada jogador também vai receber um terreno e também este montante, para além dos jogadores, também inclui a equipe técnica. Mas o Ministro da Juventude e do Desporto vai responder aqui as questões colocadas pelos jornalistas que estão aqui presentes nesta sala, Fernando Wilson, na sede da Federação Moçambicana de Futebol, tudo à volta daquilo que será a participação da equipa nacional nesta competição.
8: Às vezes fazem parte de um percurso e este percurso. Nós, como governo, estamos aqui para continuar a trabalhar de forma harmoniosa. Mas este foi o dia de entrega daquilo que são as famílias dos presidentes que presentes no tempo. E sobre os próximos passos dos jogos, terão oportunidade de ir com a federação, com o Ministério. Temos trabalhado para encontrar mais soluções. Então, eu acho que é isso. O presidente falou no aeroporto, eu falei. Ontem estivemos todos juntos, nós estamos todos engajados em encontrar recursos, porque foi o primeiro recurso. Muito obrigado.
7: Ministro da Juventude e do Desporto, então, respondendo às questões que lhe foram colocadas aqui pelos jornalistas, tudo à volta dessa operação Mambinha Sub-17.
8: Vamos deixar o documento, os vamos entregar aqui na Federação, entregar o valor ao Presidente. Sobre a preparação dos mandos, nós já tínhamos dito ao nível da televisão, nós vamos marcar um encontro com a Federação e a imprensa será convidada nos próximos dias. Nós vamos ter um encontro para trabalhar, e sempre fizemos esse encontro na nossa articulação, Federação, o Governo, para encontrar melhores saídas num país que há exiguidade de recursos e sempre trabalharmos a harmonizar. E esta harmonia sempre acontecerá.
7: Ministro da Juventude e do Desporto, então, explicando que é um dado certo que Moçambique, de fato, estará presente no Campeonato Mundial de Futebol, que vai decorrer de 19 de novembro a 13 de dezembro deste ano, no Catar.
8: O Mambinha sempre vai apoiar os mandos. O governo sempre entrega em todos esses desafios. É verdade, continua a ser a medida e o
9: gostaria que acontecesse, mas o problema é todos estarmos conscientes daquilo que são recursos. Então, neste momento, o que nós vamos fazer? Ainda nos sentamos, vamos sentar esta semana com a Federação para vermos quais são as saídas, os processos temos que ter que começar aqui a questão da Federação, discutir, depois chegarmos a um bom termo. Mas só como o governo não tem como os mapinhas não estarem. Não irem ao Mundial com dignidade. Isso sempre trabalharemos para que haja dignidade e sejamos muito bem representados. Isto, como governo, vamos sempre fazer. E é por isso que estamos aqui a dar esse sinal. O Presidente já deu esse sinal, que significa que, ao mais alto nível deste país, há uma preocupação cada vez mais de trabalhar sempre para que estas nossas seleções estejam com o mínimo para poder praticar a condição de suas modalidades. Muito obrigado.
10: Portanto, foi assim então esta cerimónia simbólica de entrega dos cheques, portanto, à equipa nacional de futebol sub-17, os Mabinhas, que tiveram um efeito inédito pela qualificação então para o Campeonato do Mundo de Futebol da categoria, que vai ter lugar ainda este ano, de 19 de novembro a 13 de dezembro. O ministro da Juventude e Desporto foi então quem procedeu esta entrega dos cheques, em representação do chefe de Estado moçambicano, Daniel Chapo. Importa referir que, para além desta primeira cerimónia de entrega dos cheques, nos próximos dias, também os Mabinhas vão receber o direito de uso e aproveitamento de terra, ou, se quisermos, do AT, na mesma senda, portanto, da premiação oferecida pelo chefe de Estado moçambicano à equipa nacional de futebol sub-17 e também à equipa técnica que conseguiu lograr este feito pela primeira vez Moçambique no Campeonato Mundial de Futebol, onde estará inserido no Grupo B, juntamente com a Coreia do Sul, Equador, Nova Caledónia. Portanto, é tudo que me oferece dizer a partir daqui da sala Ferdinando Wilson, onde durou há momentos esta cerimónia singela de entrega dos cheques, equipa de todos nós. Bom dia.
4: Muito bom dia, muito bom dia. Estivemos a transmitir a partir da Frederico Wilson, na Federação Moçambicana de Futebol, situada na Avenida Agostinho Neto, com reportagem de Carlos Calixto. Esta reportagem foi transmitida também em simultâneo com a Antena Nacional de Rádio. Nesta altura, recupera o Flight Deck número 6 para o segundo dia do mês de julho. É 2, exatamente no Flight Deck número 6, para 30 graus, 11 horas 7 minutos. Os bons de bola são os meninos, estes rapazes de sub-17. E que são, efetivamente, bons de bola.

0: repórter Carlos Calixto. A partir da Federação Moçambicana de Futebol, na sala Ferdinando Wilson, na Agostinho Neto, onde funciona a Federação Moçambicana de Futebol. Ministro, Juventude de Desportos a fazer a entrega dos cheques aos jogadores e também a anunciar a entrega dos doates aos sub-17. Os meninos são bons de bola. Ora nem mais, ora bem, ora bem.
1: Porque ele não quis.
0: Eles soltaram uma bola e marcaram presença no Mundial de Futebol, sub-17. Você está ligado à Rádio dos Campeões com reconhecimento do Governo de Moçambique e na pessoa do seu Ministro da Juventude e Desportos a fazer este reconhecimento. E este reconhecimento foi transmitido também em cadeia com a Rede Nacional dos Emissores em FM. Exatamente, nós estivemos em cadeia com os 92.3 FM. 11:10:36. Eu estive antes em contacto com o emissor de rádio Moçambique, na cidade da Matola, como habitualmente acontece às terças-feiras, com Rigoberto Chissano. E depois fizemos esta perpendicular esquerda para a Avenida Agostinho Neto, onde funciona a Federação Moçambicana de Futebol, exatamente para a sala Ferdinando Wilson, onde esteve o repórter RM Desporto, Carlos Calixto. 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A15, está ligado? 11 segundos. Piquei o capicua, piquei o capicua. Anuar Bussagi. Tá, tá, tá, tá. Vai lá, vai lá. Tá sentindo o quê? Ai. Trinta graus para Maputo.
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0: Tá certo, tá certo. Nós tá junto, nós tá junto. Com Rádio 5 de Angola.

0: Carimbo tá em Lisboa, sentindo Angola, pela viagem do Éter, a 15. Desideri Mac, homem do volante, com muitos quilômetros de estrada.
1: Vamos todos dançar.
0: Um grande abraço, Desideri Mac. César Cumbi, está ligado. Olá, viva, bom dia, está em Maputo. 11, 13 minutos. Gilinha Nombe, tripulava nisso, Narbode, 4x4.

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Bom dia, grande terça-feira. Tenho um...

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Flight Deck número 6, período número 2 para 2. É de junho 2026. 11 horas 18 minutos. 22 segundos. A 15. Você é meu amigo. Você cruza a antena comigo segunda a sexta-feira. Das 10 às 15. Através do éter. E eu entro em sua casa sem pedir licença, trazendo amizade, simpatia e informação. Já teve informação? Carlos Calixto, a partir de Ferdinando Wilson, Federação Moçambicana de Futebol. Na Agostinho Neto, aqui em Maputo, você está ligado, nós fazemos rádio com o Magazine. Magazine vai acontecer às 12 horas e 2 minutos. Hoje é terça-feira, cruzamos antena com o Rigo Roberto Chissano. Rigo Roberto Cissano está na batola. Exatamente. E você está a arriscar o chão. Pois é, claro. Então, você arrisca o chão, Zé. Vai lá, vai lá. Aissa. Olá, viva, bom dia. Eu estive com a Aissa de Souza esta manhã na entrada aqui da rádio. Ela quase que não me deixava subir. Ora, nem mais. Beijinho, beijinho. 11 horas, 19 minutos 36. 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

0: ligado. Está a ganhar. Bom dia. A15-931-FM. Período número 2. Flight deck número 6. É para 2. É de junho 2026. Já tivemos um bloco de notícias. Já tivemos também uma lateralização para o flanco da batola. Rigoberto Sussano respondeu. Já fiz uma perpendicular direita ao segmento AB a Ferdinando Wilson, onde respondeu Carlos Calixto, da Federação Moçambicana de Futebol. Seu ministro da Juventude e Desportos a fazer entrega dos cheques de 100 mil meticais. Sub-17, os meninos bons de bola. Ora bem, é mau não. E você vai querer dizer assim, oh, ah, Sala, Salaema,
1: Salaema,
0: a 15-931-FM, a diferença na comunicação está aqui.

Maria Luiz Sarmento, olá, viva, bom dia. 11 horas 24, 58. RM Desporto, período número 2. Flight deck número 6 para 2 é de junho 2026. 30 graus, marca assim o Inamen, Instituto Nacional de Meteorologia. 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

0: Tá certo? Tá certo como está certa hora no seu tempo de data, aquele relógio que marca o dia e a data. Hoje é uma terça-feira, é dia 2, é de junho, 2026, período número 2, no flight deck número 6. 11:26 minutos. 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Mas agora o que é que aconteceu? Então eu fico preocupado quando o telefone toca, exatamente, mas o que é que foi agora? O que é que há? Desta vez o que é que há? Desta vez o que é que foi? Mas o telefone toca, quando toca, baralha um bocado, né? Concentração, mas o que é que foi? O que é que foi? Não é a Leo. Não é a Leonalda. Ela vai fazer o cronómetro mais logo, com certeza absoluta. Leonalda está aqui na redação. A Leo fala pouco, mas faz muita coisa. Com certeza absoluta. Ela vai fazer sinais, ela vai fazer assim. Mas o que foi que aconteceu? Mas o quê? Não estou a perceber, mas o telefone está a tocar. 11:27. Diga lá, fala aí, o que foi?
1: Sequestraram minha sogra.
0: Outra vez.

0: Tá ligado, você está ligado. Olha, beijinho, Leo. Leo é nossa amiga, nossa querida amiga. Está no serviço redatorial do canal esportivo da rádio, do Outra Secção. A secção que não se fala muito, mas se faz muito. Ora, ora, vai. 11 horas 32 minutos, 07 segundos. Você está ligado. E vou picar em Inhambane às 12 horas e 2 minutos. Inhambane está a ouvir o canal esportivo da rádio nos 98.1 FM. Exatamente, e quero chamar para a cidade de Inhambane, atenção à chamada, vão bem todas as águas de lenho, todas as águas de lenho, faz bem, exatamente. Então eu vou chamar o Venâncio Macamo e o Bernardo Salomão, a partir do emissor de rádio em Moçambique, na cidade de Inhambane. Já um guata aqui na Ana, ah, sério, olha, Inhambane, Inhambane, Inhambane está mal de ver, é sério. Olha, quem está do outro lado de Inhambane é o nosso amigo Manuel Moreira. Ah, sério, ele anda aqui a fazer uma expansão terrível. Eu estive a ouvir, o Manel, eu estive a ouvir. Mas então faz esse reconhecimento todo e guarda aqui um lugar, sabe porquê? Ainda para, no tofinho ou no tufão, qualquer que seja o jeito. Sabe porquê? Porque eu gosto de ver o mar a banhar a areia. Ah, sério? Então.
1: Já vi o mar banhar areia.
0: Há 15.
1: Em Luanda.
0: Em Inhambane também. Na Praia de Zalala também, em Quebec Lima. 11 horas 33, 27. Rádio dos Campeões para terça-feira. 30 graus. Você está ligado? Você é um campeão. Grande abraço para quem está em Paris, França. Em Lisboa. Grande abraço. No encurtar da distância entre o Índico e o Atlântico. E para o Atlântico a picar na cuca. Tá ligado. Você está a ganhar. 11:33, 54. Ora bem, ora, está certo.
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certo. Vai lá, vai. Vai lá. Um grande abraço para todos que estão na Teledata, ligados ao canal esportivo da rádio. Um grande abraço. 11:34. 44 já em Macuaco, está em Lijinga. Lijinga está a picar nos 87.6 FM.

Chumizada, no Chumizada está uma turma ligada ao canal esportivo da rádio. Um grande abraço. Olha, Milagrosa. Maria do Lourdes Costa. José Maria Adriano. Carmilda Massinga. Jeremias. Jeremias está na entrada. Serviço de segurança do Chumizada. Grande abraço, grande terça-feira, 11 horas 35, 52.

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Vai lá. Vai lá. Olha o Ramon, Ramon está ligado ao canal esportivo da rádio. Olá, viva. Um abraço.

11:38. Olha a cuca, olha a cuca. Para a lua. A cuca para a lua. Grande abraço para todos, contando na Rádio 5 de Angola. 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E os nossos campeões são os sub-17.

tá certo, e você também vai sorrindo de emoção, vai sentindo no fundo, porque nós recuamos no tempo, exatamente fazendo o antigo mais bom. E nesta parte, um bom apreciador da música exige qualidade. E ela mora aqui, comigo, no Flight Deck número 6. Confira. A 15. 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

Você está ligado, você confira esta rádio, que não é a melhor, mas a diferença é desta rádio é que fazemos em manga de camisa. Viva, bom dia, grande terça-feira. Você é um campeão. 11:42. Há 15. Terça-feira diferente para 2. Período número 2. No flat deck número 6. Com A15.

Zacarias Coça. Olá, viva. Bom dia. É terça-feira. 2. No período número 2. É de junho. No flight deck número 6. Com A15. 15 minutos para o meio-dia.

Ezequiel Tamele. Olá, viva. Not tonight. Tá chorando? Tá chorando por quê? Not when we've come. Milu. Olá, viva, bom dia. What a fight. There's still a flicker. I see it glow. Joel Libom. Olá. So, bom dia. Baby, a diferença mora aqui.

0: bom apreciador de música exige qualidade. Ela mora aqui no Flight Deck número 6, período número 2, com A15.
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0: Tá ligado? Está ganhado.

Eu queria ouvir um dia, vai chegar com certeza absoluta, que Kiara vai dizer assim: avó, quem é aquele senhor que dizia A15? Exatamente. Eu sei que a Nicole vai explicar, quem não sei por aí, Rosinha, eu não sei também se vocês vão explicar aí a netinha como é que era música antiga para a gente de bom gosto. Exatamente, na rádio, que não é melhor, mas é uma rádio que é diferente. Exatamente, porque a diferença mora aqui. A sério? Ora bem, ora nem mais. Estão a faltar 10 minutos para o meio-dia. Quando passarem 2 minutos, vou manter a conexão com o Nacional de Rádio para picar um magazine desportivo. Será transmitido a partir de Inhambane.

7 minutos para o meio-dia. É o seu tempo de data. Aquele relógio que marca o dia e a data. Hoje é uma terça-feira, é dia 2. É de junho, 2026. 7 para as 12.

RIA Motorsporto. Flight Deck número 6, período número 2, 2 de junho 2026. Estou a picar para Ponta Douro, Xaxai, Kalimana, Chimoio, Tetelixinga, Pemba, Pilene, Maputo, cidade e província de Nampula, Inhambane, Barabucuba.

à 15. 5 minutos para o meio-dia. Terça-feira, 30 graus. Marca assim o Instituto Nacional de Meteorologia. Magazine vai ser transmitido às 12:02 em cadeia corrente nacional dos emissores em FM com reforço na onda média nos 738 metros e no mundo para o site www.rm.co.mz. Você é um campeão. Aqui você liga e ganha. A sério? Você aqui nesta rádio, ao ligar, já está a ganhar. Eu dizia-vos que vou transmitir. Ou vamos, melhor assim, transmitir em cadeia corrida nacional dos emissores em FM, juntando em antena Venâncio Macamo e o Bernardo Salomão a fazer o cronómetro. Inhambana, inhambana. Sou a Inhambana, senhor.

0: isso vou. Tá certo, e eu também vou, naturalmente. Olha, Orlando também. Feliz Artezinho. Então, e quando é que vamos? Vamos, não é? Exatamente, a realidade está lá em Nhambana. E daqui a bocado, pela viagem do éter, está aqui comigo na antena Venâncio Macamo e o Bernardo Salomão a fazer o cronómetro. Então, eu, Chico, recordado com saudade.
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1: Manuel Moreira, fala aí! 2 minutos para o bom dia. Lembrança com o soldado. Chico da Conceição. 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Diferença está aqui.

0: Esta rádio está ligada, esta rádio está ligada, sim.
1: Vou com muito gosto de dizer.
0: Ora bem.
1: Realidade, escuridão também há.
0: Olha o tic-tac no seu relógio ponteiro, avança, nós informamos, são nesta altura a 12 horas. A realidade acontece, a realidade vai acontecer também em forma de notícia daqui a pouco com os nossos amigos Venâncio Macamo. Ele vai sentar, vai escrever, vai informar. Quem vai cronometrar vai ser o Bernardo Salomão, é a partir de Inhambane.

0: Não tem aceitação.
1: É exatamente porque não há gente maldosa. Fica atento. Eu volto às 12h20 a olhar o desporto.
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0: Boa tarde. O Presidente da República, Daniel Chapo, atribuiu ontem um prémio de 100 mil meticais e terrenos a cada jogador de seleção nacional do Sub-17 em futebol e à equipa técnica em reconhecimento pela inédita qualificação de Moçambique para o Campeonato do Mundo da categoria. No NIASA, o setor de educação congratula o envolvimento dos pais ou encarregados de educação na participação dos seus educandos na prática do desporto. São tópicos do Magazine da Tarde. Vanessa Macamos está na edição e apresentação. Bernardo Salomão na sonorização. Bem-vindo e ótima escuta. O Presidente da República, Daniel Chapo, atribuiu ontem um prémio de 100 mil meticais de terrenos a cada jogador da Seleção Nacional de Sub-17 em futebol e a equipa técnica em reconhecimento pela inédita qualificação de Moçambique para o Campeonato Mundial da categoria.
1: Souberam transformar talento em organização, entusiasmo em disciplina e juventude em resultados. Levaram a sério a tarefa de juntar e formar uma equipa competitiva e vencedora, e preparar futuros cidadãos dignos deste nome. Por isso, a vós, bem-haja, a todos que fizeram parte deste trabalho. Mostraram que a vitória prepara-se, a vitória organiza-se, foi uma aposta e produziu este resultado.
0: Presidente da República, Daniel Chapo, na homenagem ontem ao jogador de Sub-17. Entretanto, hoje procedeu-se a entrega dos cheques aos jogadores. Atento esteve o jornalista Castro Jorge.
2: No cumprimento da promessa feita ontem pelo chefe do Estado moçambicano, o governo entrega os 100 mil meticais a cada integrante da Seleção Nacional de Futebol de Sub-17 que carimbou o passaporte para o Campeonato do Mundo Qatar 2026. O ato teve lugar na manhã desta terça-feira na sede da Federação Moçambicana de Futebol e foi liderado pelo ministro da Juventude e Desportos, Kaifadini Manasse. Na ocasião, o presidente da Federação Moçambicana de Futebol, Fizel Cidade, disse que o manager da equipa será o responsável por fazer chegar cada centavo a cada um dos integrantes do conjunto nacional.
3: Após fazer entrega, iremos canalizar as notas de entrega dentro de 2-3 dias para quem de direito.
2: Entretanto, o ministro da Juventude e Desportos disse ser este o primeiro passo do cumprimento de uma promessa feita ao mais alto nível pelo chefe do Estado, que para além dos 100 mil meticais integra ainda um duate para a construção das futuras casas dos craques do amanhã.
4: Para encorajar, para dar carinho a esses jovens, que já estão a chegar a uma idade de jovens, são crianças em si, mas adolescentes que levaram Moçambique para bem alto.
2: Ministro da Juventude e Desportos, Kaifadini Manasse, que também falou da preparação do conjunto moçambicano, tendo em vista a sua participação no Campeonato Mundial de 2026. Manasse disse que o governo vai tudo fazer para que os mambinhas estejam condignamente representando o país.
4: Mundial com dignidade. Isso sempre trabalharemos para que haja dignidade e sejamos muito bem representados. Isto, como governo, vamos sempre fazer. E é por isso que estamos aqui a dar esse sinal. A Presidente já deu esse sinal, que significa que ao mais alto nível deste país há uma preocupação cada vez mais de trabalhar-se para que estas nossas seleções estejam o mínimo para poder praticar a condição de suas modalidades.
2: Ministro da Juventude e Desportos, Kaifadini Manasse, e a entrega na manhã desta terça-feira do valor prometido pelo chefe de Estado moçambicano ontem na recepção aos Mambinhas, a seleção que carimbou o passaporte para o Campeonato do Mundo de Futebol Sub-17 entre novembro e dezembro do ano em curso.
0: Já em Tete, os adeptos enaltecem a homenagem feita pelo Presidente da República ao jogador de Sub-17. O detalhe com Manuel Cardoso. Já em Tete, os adeptos enaltecem a homenagem feita pelo Presidente da República ao jogador de Sub-17. O detalhe com Manuel Cardoso.
5: Adeptos de futebol em Tete enaltecem ao Presidente da República por distinguir os mambinhas de Sub-17 em futebol e a equipa técnica pela qualificação desta equipa para o Mundial de Qatar 2026. Está de parabéns o Presidente da República ao reconhecer os mambinhas de Sub-17 em futebol e toda a equipa técnica depois deste feito inédito. De acordo com os nossos entrevistados, Daniel Chapo, por ser cidadão, desportista e Presidente da República, não podia estar alheio a este feito histórico que leva bem alto o nome de Moçambique onde em Qatar a bandeira da pátria amada estará a flutuar nos relevados mundiais de futebol. Gabriel Delfim, Paulo Domingos e Mauro Arroz esperam que os empresários nacionais e Moçambique todo sigam o exemplo do Presidente da República, canalizando mais apoios a esses rapazes que lutam pelo país.
6: Saudar o nosso presidente pelo gesto que fez para os Mambinhas. Creio que é um homem que gosta de esporte, é um homem que o desporto ama o futebol. É um bom gesto. Creio que haja mais empresários com este tipo de gesto.
7: Presidente, está de parabéns. E nós já estamos muito satisfeitos por ver esse apoio que o nosso presidente fez.
8: Está de parabéns ao nosso presidente ao oferecer os treinos aos Mambinhas. Tem um limite de gás para cada jogador. Isso aí vai motivar os miúdos.
5: Até pessoas de futebol em teto, no meio da Gabriel Delfim, Paulo Domingos e Mara Arroz, a saudar o gesto do Presidente da República, Daniel Chapo, que esta segunda-feira anunciou um prêmio monetário de 100 mm gás e um duate a cada jogador dos Mambinhas Sub-17 em futebol e toda a equipa técnica. Os prêmios do Presidente da República, Daniel Chapo, surgem na sequência da qualificação recente dos Mambinhas Sub-17 em futebol ao Mundial de Qatar 2026. Foi um feito que por aqui festejado de uma forma eufórica no seio dos adeptos de futebol. Entanto, Arria do Desporto, Cidal de Tete, Manuel Cardoso.
0: O selecionador nacional, Chiquinho Conde, espera fazer dois bons jogos em Jakarta diante do Oman e Indonésia, dois adversários já estudados ao pormenor, segundo o treinador.
9: Nessa seleção, militam no estrangeiro. E os seus campeonatos já terminaram, alguns estão já em férias já há 10 dias, uns têm outros compromissos já formalizados e também em conversa com todos eles eu fui sensível e perceber que de facto é um momento único, onde eles têm que desfrutar também deste momento e não estão aqui presentes neste grupo de trabalho. Oportunidade para jogadores novos, fundamentalmente aqueles que militam também no Moçambola. Eu e a minha equipa técnica tivemos a preocupação em também poder dar oportunidade fundamentalmente àqueles que estão numa faixa de idade sub-23, porque este ano existirá um CAN, pelo menos no calendário da CAF, um CAN sub-23. É uma forma de nós também podermos, já desde o início, dar as ferramentas necessárias para aquilo que são o nosso modelo, a nossa ideia do jogo.
0: Na Zambésia joga-se para a Taça Moçambique, fase provincial. Detalhe com António Domingos.
10: Os finalistas da Taça de Moçambique fase provincial em futebol, nomeadamente MM Legend e Mutupis de Gurue, prometem um bom espetáculo este domingo no campo do Ferroviário. O treinador e o patrono do MM Legend, Musa Maluata, tranquiliza o público a depositar confiança no seu representante.
11: Então vamos com ambição, mas com responsabilidade e com confiança. Já perdemos duas vezes com a MM Legend esse ano. Que é bom, quer dizer que vamos para lá motivados para ganhar.
12: Mas que mensagem deixa para o público amante do futebol ao nível do Gurue e que recados também deixa a rapaziada para encarar essa final de forma a conquistar o título?
11: Foco e ambição. Se tivermos todos foco e ambição, se quisermos fazer muito e tivermos vontade, as coisas surgem. Se fizermos bem muitas vezes, os resultados vão surgir mais tarde ou mais cedo.
10: Musa Maluata, o patrono do MM Legend, na antevisão da final da Taça de Moçambique fase provincial, marcada para o relevado sintético do Ferroviário de Quelimane. Por sua vez, o presidente do Mutupis de Gurue, João Cariço, encara o desafio com responsabilidade e confiança.
13: Os adeptos devem acreditar no MM, né? MM é uma marca que veio para ficar e nós vamos trabalhar para ver se podemos conquistar os adeptos. Não é? Final é final e final ganha se não se joga.
10: João Cariço, presidente do Mutupis de Gurue, e os preparativos da equipa de Gurue para a Taça de Moçambique fase provincial. De Quelimane, António Domingos.
0: Em curso no distrito de Guijá, em Gaza, a formação de uma equipa de futebol que no futuro poderá representar a região. De tal com Nicolau Mucavel. O distrito de Guijá poderá representar-se futuramente em várias provas desportivas através de uma seleção distrital de futebol em processo de criação. A garantia foi dada pelo diretor do Serviço Distrital de Educação, Juventude e Tecnologia, Sérgio Zita, tendo explicado que a formação já conta com uma estrutura organizativa definida. Segundo o responsável, decorrem neste momento os últimos procedimentos administrativos, entre os quais a legalização da equipa de futebol distrital e a aprovação dos estatutos. Zita acrescentou que numa primeira etapa, a Seleção Distrital de Futebol de Guijá deverá participar em competições entre distritos com o objetivo de promover a integração desportiva e preparar a equipa para altas competições.
14: Com a oficialização da Associação Distrital de Futebol, e ficou mesmo essa responsabilidade de garantir uma seleção que vai representar o distrito. E que numa primeira fase não vamos concorrer no campeonato provincial, mas sim entre jogos amigáveis interdistritais. Estávamos a planificar que, dentro das possibilidades, queríamos fazer o nosso primeiro jogo com o distrito de Mabalá, a seguir podíamos planificar com outro distrito, assim sucessivamente, e a preparar a equipe que para os próximos momentos pode se inscrever para as fases subsequentes.
0: Diretor do Serviço Distrital de Educação, Juventude e Tecnologia, Sérgio Zito,

0: pré-selecionados para a fase nacional. Dioclésio Cambola, um dos integrantes da delegação de Vilanculo, diz que para o sucesso das seleções na fase nacional é urgente a criação de condições para o treinamento.
1: Quando se tem muito talento, de fato, acaba parecendo mais difícil, né? Mas pronto, porque tínhamos uma equipa técnica extremamente bem preparada, acabamos facilitando um trabalho que de princípio podia ser adivinhar difícil.
0: Desafio daqui para frente?
1: Daqui para frente é ter, sobretudo, disponibilidade de tempo, tal como comprometeu-se a província em próxima semana, permitir que os atletas se dirijam ou sejam transferidos para os locais de treinamento das seleções e, sobretudo, a disponibilização de material, neste caso, para permitir que estes treinos tenham o devido impacto e, obviamente, que se tenham seleções extremamente bem preparadas. Depende tudo da disponibilidade de tempo e de material. O distrito de Vilanculo, cerca de 7 anos ou mais para cá, vem fazendo um trabalho altamente visível, daí que o Vilanculo já contribuía com o maior número de atletas em todas as últimas 3 edições dos Festivais Nacionais de Jogos Esportivos Escolares. E desta vez não foi diferente. É só olhar para os resultados, olhar para a própria postura dos atletas, para quem esteve nos campos a vivenciar de perto, pude perceber que se temos este grande número de presenças por parte do Distrito de Vilanculo, não é necessariamente um trabalho baseado em alguma influência, mas é mesmo mérito daquilo que é a produção dos atletas em campo.
0: Qual a mensagem que se deixa para os atletas e para os selecionadores?
1: Muita força para os selecionadores, muita coragem, muita dedicação, muito empenho. O esforço escolar precisa um pouco disto. É preciso também termos este lado paterno. Trabalhando no desporto escolar é ser treinador, mas ao mesmo tempo ser pai e ser uma pessoa extremamente presente. E não é fácil o trabalho que estes seres humanos espetaculares, que são nossos colegas treinadores, têm feito no sentido mesmo de permitir que os atletas vão evoluindo dia após dia. Desafios nunca faltam neste tipo de eventos, claro. Dificuldades, obviamente, estão sempre lá, mas os atletas conseguem suplantar as dificuldades, não é? Quando vão aos campos, pronto, transformam as situações atípicas em alegria total.
0: O membro da Comissão Técnica de Acreditação, Patrício Murras, enaltece os distritos pelo respeito nas idades.
2: Foi o festival mais simples, porque não tivemos muito trabalho quanto à acreditação. Foi um festival muito bonito, em que os professores, os treinadores, agora têm a consciência do que é um festival de jogos de esportes escolares. O importante aqui é selecionar melhores atletas para poder compor as seleções da província e poder defrontar de igual com as outras províncias. E não tivemos dificuldades porque os professores, os distritos acautelaram a questão das idades. Foi uma atividade muito, muito bonita, muito envolvimento, muita qualidade. Os treinadores, os treinadores não tiveram muita dificuldade de selecionar atletas porque a qualidade existe e agora o que resta é trabalharmos a olhar para aquilo que é o Festival Nacional do Jogo de Esportes Escolares, que será na nossa província de Inhambane.
0: Ecos do Festival Provincial recentemente terminado dos Jogos Esportivos Escolares que decorreu nas cidades de Inhambane e Machis. Em Nuniaça, o setor de educação congratula o envolvimento dos pais ou encarregado de educação na participação dos seus educandos na prática do desporto. O detalhe com Mércio João.
3: Os Serviços Distritais de Educação, Juventude e Tecnologia de Lixinga, Nuniaça, enaltecem o envolvimento de pais e encarregados no desenvolvimento de atividades desportivas escolares. A Direção de Educação de Lixinga diz ser de louvar e frutífera a firme relação entre as escolas e pais e encarregados de educação, visto que esta tem sido a alavanca na motivação dos alunos a partir de casa para o crescimento da realização desportiva escolar. O órgão aponta como um dos exemplos deste laço, a vitória absoluta conquistada na recente presença do distrito nos Jogos Desportivos Escolares fase provincial. Em entrevista à RM Desporto, o técnico do Departamento de Saúde, Nutrição e Desporto Escolar nos Serviços Distritais de Educação, Juventude e Tecnologia de Lixinga, Barçabá Xavier, disse ser o pensamento do setor a criação de núcleos de encarregados de educação para a área desportiva escolar.
4: Saudar pais encarregados pelo esforço que tiveram. Um pai que liga onde é que vai ser jogo a seguir. Isto é de saudar, visto que quando nós sentimos que há essa energia que um pai encarregado dá ao seu filho e dá à comissão organizadora, nós sentimos muito satisfeitos. Então, pais encarregados não estavam à margem disso, estavam diretamente conosco e nós saudamos sempre muito. Obrigado aos pais encarregados.
3: Barçabá Xavier, técnico do Departamento de Saúde, Nutrição e Desporto Escolar, nos Serviços Distritais de Educação, Juventude

0: e tecnologia de Lixinga, no Riaça, e o envolvimento de encarregados de educação nas atividades desportivas escolares. Mércio João, a partir de Lixinga.
1: No desporto internacional, vamos a Malau ao encontro do correspondente da Rádio Moçambique, Sérgio Sixpence.
2: Mighty Wanderers goleia o Xitipa United por 4 bolas sem resposta e assume a liderança do Campeonato Nacional de Futebol de Malawi. O Wanderers, que já tinha imposto uma goleada por 4-1 ao Karonga United 6 dias antes no Estádio Mpira, na cidade de Blantyre. Esta segunda-feira, os campeões nacionais em título voltaram a encurralar mais um dos seus adversários, desta feita no estádio de Xitipa. O placar foi inaugurado aos 6 minutos por Henry Kaliati, a aproveitar um cruzamento de Stanley Saunudi e a finalizar para o fundo das redes. Ainda antes de Apoeira sentar, após o golo inaugural, o Andras duplicou a vantagem com um autogolo. Lamek Mit marcou o terceiro golo aos 32 minutos, após cruzamento de Gedi Chirwa, elevando a sua contagem para 4 golos. Com esta vitória, o gigante de Blantyre ocupa agora o topo da tabela classificativa com 13 pontos, numa prova composta por 16 equipas. Após a derrota, o Xitipa ocupa a 13ª posição com 6 pontos, em igual número de jogos. No estádio Joyce Shitsuru em Mwanza, o FC Binyansa Big Bullets empatou pela terceira vez consecutiva ao igualar por uma bola frente ao Moyal Barracks. O Bullets ocupa agora o 6º lugar com 10 pontos em 6 jogos, enquanto o Moyal está em 9º com 8 pontos. Nos outros jogos, o Karonga United venceu o Red Lions de Zomba por 1-0, enquanto o Goshen City de Dynamos derrotou por 1-0 o Kamuzu Barracks de Lilongwe. Sérgio Sixpence, em Blantyre.
1: Ainda na página internacional, hoje, terça-feira, estão agendados alguns confrontos no Velho Continente. O destaque é o clássico europeu entre Croácia e Bélgica, agendado para as 13 horas. O duelo coloca frente a frente duas das gerações mais talentosas das últimas décadas, servindo como um teste de fogo crucial para os técnicos avaliarem a evolução tática das suas equipas. Mais tarde, joga a seleção da Geórgia e Roménia às 14 horas. Às 15 horas e 45 minutos, o país de Gales recebe a seleção do Ghana em choque internacional de estilos, opondo a intensidade britânica à velocidade e habilidade do futebol africano. Para fechar a ronda de amistosos, a Nova Zelândia enfrenta o Haiti às 21 horas, oferecendo uma excelente oportunidade para ambas as federações testarem novos talentos em solo internacional. Estimado ouvinte, termina aqui o Magazine da Tarde. Despeço a dupla Vanessa Macamo e Bernardo Salomão. Saudações.
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Está desfeita. Está desfeita a conexão com a rede nacional dos emissores em FM. Está desfeita, eu dizia. Está desfeita. Vocês sentiram, não é? Esta conexão com o Nacional da Rádio. Exatamente. Então, a rádio que liga a si, nesta altura, no Flat Deck número 6, período número 2, canal esportivo da rádio. Os outros estiveram nos 92.3. Eu estou nos 93.1. Nesta altura, 12 horas 22 minutos, para não ver assim... Mas o que é que se passa? Isso é a conexão com o Nacional de Rádio? Sim, sim. Nós entramos em cadeia com a rede nacional, exatamente, em emissão nacional, nos 92.3, exatamente. Transmitimos o magazine a partir de Inhambane. Inhambane está na outra frequência. Esta frequência, isto apetece-me dizer, ontem foi dia da criança, né? Dia 1 de junho, eu ouvi muitas crianças dizer, olha, na minha escola não estudamos, só cantamos. Então eu não queria dizer, só juntamos, não, o sinal é um, esse sinal vinha de Inhambane, foi transmitido a partir da Nacional, eu fui buscar na antena Nacional e transmiti aqui no Flight Deck número 6. Espero não tenha complicado muito, não precisa ficar sem pensar também na vida, exatamente. Mas sentiu esta conexão, porque quando eu digo que eu recupero o Flight Deck número 6, é que eu recupero o Flight Deck número 6, exatamente. E recupero sim. São 12 horas 23. Esta rádio é sua. Esta rádio não é a melhor, mas é uma rádio que é diferente. Um dia desse eu explico-vos como é que funciona. Como é que funciona a transmissão do canal esportivo da rádio? Nós fazemos parte de 19 canais de rádio nacional. Ora nem mais, ora bem. Por isso, esta rádio não é a melhor, é diferente. Boa tarde, bom apetite. 12:24 minutos, 07 segundos.

Olha, o Venâncio Macamo e o Bernardo Salomão. Olha, vocês são assim, afinal, vocês são assim. Ah, sério? Então, mas Lanho Gelado e companhia. E o Manuel Moreira está aí perto, né? Está nas redondezas. Ora, está certo, está certo. Eu já percebi tudo.

Bumbanaf. Olá, Bumbanaf está em Marroquena. É um senhor que faz 5 km por dia. Segundo ele me disse, tem 84 anos. Esteve numa festa familiar. Rasgou uma manta. Todo mundo dizia, mas quem é? Quantos quilómetros de estrada tem? Sou Gulam Manaf. Tenho 84 anos. Não parava, não saía de pista. Ora bem. Isto tinha a afinação do Cristina. Auto Cristina da Zambésia, né? É, o Chagulamo. 12 horas 27. 14 segundos. Ainda tenho que perguntar a Paulinha se bateu um turbo no motor do pai.

Esta rádio abriu com um bloco de notícias, com uma lateralização com o repórter R.M. Desporto. Agostinho Neto, onde funciona a Federação Moçambicana de Futebol. Na sala Ferdinando Wilson. Carlos Calixto. As Mambinhas sub-17. Foram reconhecidos pelo seu mérito, exatamente. Ao seu ministro da Juventude de Esporte de distribuir cheques. É um compromisso assumido pelo Presidente da República. Nós reportamos isto em direto a partir de Agostinho Neto, no Ferdinando Wilson, na Federação Moçambicana de Futebol. E há promessa de terrenos também para os Mambinhas sub-17. É estímulo, não é? Ora bem, é estímulo. 12-29-08. E o pessoal de navegante de cabine, no domingo, também fizeram assim uma sentada familiar. Uma sentada familiar. Um grande abraço para todos quando estiveram na festa dos PNC. Pessoal navegante de cabine, porque de vez em quando é fundamental reunir gente antiga, lembrar os tempos, que hoje são outros tempos. E fazer-se assim uma farrazinha, ora vai, uma farrazinha. E misturado com poema também. Você está sentindo o quê? Quero deixar aqui, na escapatória, um grande abraço e grande força para o Zubas. Omar Zubaida, um grande abraço, estás a ouvir o canal esportivo da rádio, estou contigo. Grande força, meu irmão, grande força. Grande força, nunca tires a toalha ao chão. 12 horas 30 minutos, canal esportivo da rádio. Esta rádio que não é melhor, mas é diferente. Lídia Tembe, olá, beijinho. Rosinha, sei que muita gente perguntou por mim, mas eu estou a navegar, estou aqui em cima, pela viagem do éter e entro em vossas casas sempre de licença. Ora bem. Para os comandantes e para os dirigentes da nossa companhia de bandeira, um grande abraço e façam mais convívios desses, porque é fundamental.

para os que nós tiveram, acredito que estiveram espiritualmente. Mas eu acreditei naquilo que eu ouvi. De uma grande profissional também que estive na companhia aérea moçambicana a fazer os voos todos. A senhora Dona Luísa. Faltando por ti, acredito efetivamente que mais festas, mais convívios PNC possam acontecer com certeza absoluta. Da minha parte tem um aval. Vocês todos têm ok para poderem voar. E façam um poema também. Poemas e de farra. A sério. Lídia Tembe, esta é para ti. A sério. Ora, nem mais. São 12 horas 32 minutos. Tá ligado?

ligado, você tá ligado. Você está ligado à rádio, que não é melhor. Esta rádio é diferente, uma rádio que mistura antigo, mas bom com a informação na mistura, porque é um canal que sabe que informar é divulgar. E divulgar é levar a conhecer aquilo que os outros ignoram. E não é xidumbiço, porque xidumbiço aparece assim. Recordando o Tomás, que recentemente deixou-nos com xidumbiço. 12 horas 35 minutos, 20 segundos. A15931 FM. 30 graus, marca assim a máxima para Maputo.

está ligado. Você está a ganhar 93.1 FM. Há 15. 12:37. Período número 2 para 2. É de junho, 2020.

está ligado. Conchei de um bicho para lembrar com soldados. Tomás Moyano. 12 horas 39, 12 segundos, Canal Desportivo de Rádio, período número 2 para 2, 7 de junho, 2026. Para 30 graus, marca assim o Instituto Nacional de Meteorologia. Você está ligado, você está a ganhar. Mas então, mas esta coisa de estar a ganhar, ganham uns e aproveitam os outros. Sério, disse que a lei da vida é assim, eu não acredito que seja. Eu não acredito que seja, mas eu sinto que seja assim que estejamos a viver. Uma vida onde uns ganham, outros nem por isso, outros vão na boleia, e outros não pagam nada. É verdade, outros... Mas estes vivem bem, não é? Apesar de uns tiveram uma mola, outros nem por isso. Então eu quero-vos dizer o seguinte, que é preciso tomarmos atenção nisto, porque na aba do meu chapéu você não vai ficar. Certeza absoluta.

esta altura, 12 horas 42. Quem falou o mais velho, quem falou não fui eu, quem cantou foi o mais velho. É o Martinho, que é lá da vila. Você tá ligado, não é complicação. Não confunda aparelhagem, não confunda aparelhagem, nem tampouco as estações do ano. A sério? Nada. Você não pode dizer aqui que o zumbuluque é compliqué, por exemplo. Nada, não tem nada a ver. Porque o zumbuluque nunca foi compliqué. Porque é pombo mate, diz assim. 12 horas 43. Está a ouvir uma rádio que não é melhor, mas é uma rádio que é diferente. Há 15. Terça-feira, 2 de junho de 2026. É Pomboluai. Zum.

0: tá ligado? 93 1 FM RGAMA Desporto. Não complica absolutamente nada.
1: Olá, lindanda, papá.
0: É Pomboluai. Zambuluque 1248-51. Está ligado, Rádio dos Campeões. Partumizado. Está o Jeremias. Jeremias está ligado. Olá, Jeremias. Viva. Boa tarde. A todos os moradores do Chumizado, um grande abraço, viva, grande terça-feira, é 30 graus, marca assim o Inamen, Instituto Nacional de Meteorologia.

fazer uma perpendicular para o segmento AB. Para o Two Man 2. Outro grande abraço, estão ligados. Esta rádio não é melhor, é uma rádio que pica antena para a Ponta Douro, Xaxai. Calimane Chimoio, Tetelixinga Pemba. Pilena Maputo, cidade e província Nampula. Em Embanabeira, Bocuba. E fora do país, ora bem. Para Lisboa, Barro Alto, ligado ao canal esportivo da rádio, um grande abraço. Lolé, Algarve, Portugal, Gondomar, Porto, um grande abraço, obrigado, obrigado. Aproveitei ao máximo esta primavera, verão. E já alguns picos para verão. R.A.M. Desporto, Flight Deck número 6, período número 2 para 2, é uma terça-feira. É de junho 2026. Faltam 10 minutos para as 13. Vocês estão a ouvir Antigo Mas Bom, na rádio que não é melhor, mas é diferente. Há 15. Obrigado pelo carinho, muito obrigado. Olha, Malalaza. Anda aqui, Chocolamo. Anda aqui, Chocolamo Manafa. Vamos embora. A Malalaza. Anda aqui, David Zé. Olha bem. Ora nem mais, ora bem. Está ligado, está a ganhar. Manuel Zimba, Manuel Zimba está ligado. Domingos Souza também, ligados ao canal esportivo da rádio. Dona Lúcia, está ligada. Vamos.

Olha o milagre, milagre. Milagre está em clima, né? Está Picarnujo 88, 2 FM. 12 horas 52, David Zé. Malalanza. Antigo mais bom para o ano de 1999.

O Margi está inclinando, mede, olha o mede inclinando. Nesta altura, 12 horas 53, esta rádio é sua. Não é a melhor, mas a diferença, você sente. Ora, nem vai. A15, Flight Deck número 6, período número 2 para 2. É de junho 20, 26, para 30 graus. Vai lá, vai lá.

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Mas estas situações todas que acontecem têm a ver efetivamente com os merengues e com a animação, com todo um resto que faz com que a vida se torne diferente, como esta rádio. E esta rádio que não é a melhor, mas esta rádio é a diferente, exatamente. E nós fazemos em manga de camisa. E quando nós arrancamos rádio em manga de camisa, sentimos que, efetivamente, há sempre uma diferença. Há sempre, tem que haver sempre uma diferença na comunicação. Pois é claro. Então, e aqueles nossos amigos que dizem assim sempre, oi, meu chico. E há muitos cubanitos, ou poucos, mas de qualquer das maneiras, eu tenho alguma simpatia com... Tenho grande simpatia com o calor da Havana. São nesta altura 12 horas 56. Eu tive uma variação de corrente aqui no flight deck número 6, mas a recuperação aparece sempre em cima. Você imagina o treinador quando sente que o jogador não está a fazer o rendimento integral, onde o jogador não está a render? Ele tem que fazer a substituição rápida, é, não é? Em benefício da equipa. Dá-me tu calor, vem comigo, amor, que la noche... 3 minutos para as 13.

Satar Viva. Boa tarde. Nela, Satar Barros. Olá, 3 minutos para as 13. Está tudo? Está junto? A sério?

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0: Esta rádio é sua, um cumprimento para a gente da Teledata que está a acompanhar o canal desportivo da rádio e anuncia aqui. Olha, o Cajó já esteve aqui a anunciar que não tem muita maca, vocês não acompanharam, não é? A sério, mas a sério, ele volta a falar-vos porque realmente é preciso anunciar.
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0: Esta rádio é sua, só nesta altura, 13 horas, 2 minutos e 10 segundos. Você está ligado, você está ligado, mas uma coisa bonita é que você liga esta rádio e ao mesmo tempo você também espreita aí o seu placar, a sério. E o placar diz o quê? 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
0: Está certo, como está certa a hora. São 13 horas 2 minutos, período número 2, canal esportivo da rádio. É uma rádio que marca assim com temperatura conferida pelo Instituto Nacional de Meteorologia para 30 graus. Exatamente. 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
1: 13 horas 3 minutos. 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É uma rádio que também dá a possibilidade de você cantar comigo. Porque eu sei que você não desafina. Você vai cantar comigo assim, anda aí.

0: esta rádio que não é a melhor, mas é uma rádio que abraça todos os fazedores de rádio. Eu sei que há rádios em FM, há muitas rádios em FM. Um grande abraço para todos os fazedores de rádio. Esta não é a melhor, esta minha é diferente. Eu pico em antena para a Ponta de Ouro, Xaxai, Climane, Chimoio, Tete, Talixinga, Pemba, Bilene, Maputo, Cidade e Província, Nampula, Inhambane, Barabacuba. É uma rádio que também em curta distância entre o Índico ao Atlântico. Porque o balanço desta rádio mora aqui, com A15. Você confira. A sério, o balanço está aqui comigo. A sério.
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0: Tá ligado? Tá sentindo o quê? 13:05. 38. Olha o Chico Novela. Olá, Chiquito. Tá. Sentindo o quê? RM Desporto. Obrigado pelo carinho, muito obrigado pelo carinho da audiência.

Olha, Fátima, Fátima está ligada. Olá, viva. Boa tarde. 13:06. Vai lá. Vai lá.

Olha o Galego, está ligado. Olá, viva, boa tarde. Tem noticiário às 14. Carlos Calixto esteve em direto a partir da Federação Moçambicana de Futebol na sala Ferdinando Wilson. Os maminhas sub 17 da presença do Ministro da Juventude e Desportos, recebendo os cheques de 100 mil meticais

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A partir de Inhambane, Inhambane está a escutar o canal desportivo de rádio nos 98.1. Venâncio Macamo, com o cronómetro de Bernardo Salomão, assinaram o Magazine Desportivo. E nós transmitimos em cadeia com a Rede Nacional dos Emissores em FM.

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A diferença é que nós ficamos também com informação meteorológica direta a partir do Observatório Campos Rodrigues. São 13 horas 9 minutos. 27 segundos. Boa tarde, boa tarde.

Tá certo, tá certo, tá certo. Tá sempre uma possibilidade de você riscar o chão. Vai lá. Vai lá. A 15 931 FM. Anda aqui, Fatmita. Vamos embora, vamos embora. Aí sim, eu também. Tá, tá. Ora bem, ora tá. Tá sentindo o quê? 13:10 07. Aí, noticiárias 14.

13 segundo, piquei o Capicua. Tá no ar, mensagem, um grande abraço, viva, bom dia, boa tarde, agora é boa tarde, pois é, é claro, 13, fiquei assim, 13 segundo. Michel Martelly, vagabond, ora vai, ora, ora nem mais.

É a sua rádio 93 1 FM 30 graus. É para terça-feira 2. Período 2. Flight deck 6. 30 graus Celsius. 13 horas 14. 47. Há 15.

Vai lá, olha a Fatmita para uma chamchene. Ora vai. É só numa perspectiva de riscar o chão, fazer um aquecimento e dizer que eu estou aqui, ora nem mais. Não leve já mal. Já mal está consigo até às 15. Nesta altura, 13 horas 16. 16 segundos.

esta rádio foi transmitido toda a notícia. Hoje é terça-feira. Nós fizemos uma perpendicular direita para a cidade de Matola, onde juntei a antena Rigoberto Chissano. Rigoberto Chissano fui fazendo até a caminho das 11 horas, mas eu depois também fiz outro flanco, abri um flanco esquerdo para picar a Avenida Agostinho Neto. Na Avenida Agostinho Neto funciona a Federação Moçambicana de Futebol. Quem foi escalado para fazer a cobertura na sala, Ferdinando Wilson, foi o Carlos Calixto. Carlos Calixto arrancou em direto e nós transmitimos em cadeia também com a Nacional, a Antena Nacional de Rádio, na frequência dos 92.3 FM. Nós fomos transmitindo a cerimónia, foi orientada pelo Sr. Ministro da Juventude e Desportos. Isto tinha a ver com o mérito e reconhecimento dos Mambinhas Sub-17. Eles são uns bons de bola. Exatamente, deram aí um ar à graça, exatamente com aquilo que muita gente diz assim na classificação, quando se gosta de qualquer coisa. E pá, mas você... Não. E pá, mas isto aqui, isto parece o vinho do Porto. Pá, isto aqui está aqui com as 5 estrelas. Quando você gosta de alguma coisa. Quando você gosta de alguma coisa. E nós gostamos todos da prestação dos sub-17, dos maminhas. É, né? Pois é, claro. E nós também vamos fazendo as nossas classificações naquilo que nós vamos gostando, vamos apreciando. É normal, é natural. Você faz assim um looping, as montras, faz um looping às montras. E pá, eu gostei muito daquela camisa. Sim, sim, sim. E pá, isto aqui está tudo bem. Pá, eu gostei muito daquela música. Sim, sim, aquilo que o senhor cantou muito bem. E pá, então e agora? E agora? E agora também eu reservo o meu sentimento. E há muita gente que faz isso. Eu reservo o meu sentimento, eu não embarco muito nas emoções, não é? Não, não vamos ficar, vamos sentar a poeira e vamos lá ver o que é que se passa. Mas então, o quê? Você está a ouvir o quê? Está a ouvir a rádio, é, não é? Esta rádio não é a melhor. É diferente. Rádios há muitas, eu sei, eu cumprimento a todos os fazedores de rádio, olha, vão à frente, em número 1, 2, 3, 4, conforme, vamos aos penaltis, vamos em qualquer lado, mas é sério, não estou preocupado com isso. E também não tenho idade para isso. Então,

Ia, lhe há pessoas que vão mandando aqui, e pá, isto agora começa. Eu não sei se devo falar. Não sei se devo falar ou se devo respirar fundo. Pois então. Não, isto tem que chegar a casa. E lá em casa tem que haver um filtro. E a cara a metade tem que saber disso tudo. Sério, porque eu filtro. Eu sou um indivíduo de alma aberta, coração aberto, coração livre, mente desarmada. Então quando alguém diz assim, olha, você é um espetáculo. Eu sou um espetáculo. Espetáculo de quê? Não, você na comunicação, você não tem mais. Mas não tem mais o quê? Não venho mais, não posso vir mais. Não, você é assim.

A sério? O que eu sei é que quando um homem ama uma mulher, o sentimento fica assim, cantado. When a man loves a woman, há 15. And keep his mind on nothing else. 931 FM.

0: 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A15, Flight Deck número 6, período número 2 para 2. É de junho 2026, são 13 horas 27 minutos para 30 graus. Você está ligado, mas é preciso, dentro daquilo que é praxe, exatamente, gostar de quem gosta de nós. Ora bem, ora nem mais. Mas é preciso tomar conta. É sério. Eu lembro, se calhar o meu irmão mais velho deve estar a ouvir-me, ele lembra-se perfeitamente do Baíba. Do Baíba dizia assim, tomar conta. Exatamente, mano velho. Eu não sei se me estás a ouvir, de qualquer das maneiras, lembras-te do Baíba. Baíba dizia assim, tomar conta. É preciso tomarmos conta. Sabe porquê? Porque as nossas coisas estão atentas também, não é? E elas estão atentas. E quando a gente não toma conta das nossas coisas, fica assim.
1: Ah,

93 FM, RM Desporto, há 13h30, 37 segundos. Boa tarde, grande terça-feira.

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0: Olá, dona Mina, como está? Está tudo? O grupo Sir Motor está ligado ao canal esportivo de rádio? A sério? Então, mas está tudo? Nós está junto? Não está junto? Nós está junto. Hoje são 13 horas 33 minutos 33 segundos. Consegui. Três vezes consegui. Capicua. No ar, um Sergio, o mais velho. Está tudo tranquilo? A sério? Mas eu consegui assim, com os escritantes Clio Auto Reviver, conseguiram exatamente fazer aqui a travessia na ponte. A sério. Os escritantes Clio Auto Reviver faziam assim. Está ligado? Há 15.

Esta rádio é isso, a lembrar o conjunto Blue Twisters. Tocava no baile finalista na Escola Industrial e Comercial Dom Francisco Barreto. Eu não sei se há gente que se lembra desse tempo, mas qualquer que seja o jeito, na Escola Industrial e Comercial Dom Francisco Barreto, no baile finalistas, o conjunto Blue Twisters arrancava assim com os Coridanos Clivato Rivader. Você está lembrado? Sério? Certeza absoluta? E você lembra-se do Rod Stewart? There's a calm before the storm. I know. Ora bem. It's been e o conjunto Blue Twisters tinha como baterista Cassamo. Cassamo Germano. Well, it's over, so they say. Tinha o Gulamo. I know. Gulamo Sene. Era o Biriba. Tocava viola baixo com o Santana Afonso no órgão. Era o synthesizer Yama.

Ori baru, pilinha. Também a tocar, ele está cá, está com certeza absoluta, está a ouvir. Provavelmente esteja a ouvir o canal esportivo da rádio, lembra-se perfeitamente do conjunto Blue Pistars, no baile finalistas na Escola Industrial e Comercial Dom Francisco Barreto, cidade de Quebec Lima, era do tempo antigo.

Agora sim, um baile finalistas na Escola Industrial e Comercial Dom Francisco Barreto, a Escola Técnica. E algumas lembranças, algumas recordações também acontecem em Lisboa. Os antigos alunos da Escola Técnica fazerem uma festa, eles a recolherem para a cidade que é clima e desastre, completamente desastre. Completamente. Eu sinto muito. Uma escola onde eu estive, e sinceramente com muita tristeza, a Escola Industrial e Comercial Dom Francisco Barreto na cidade de Clima. A escola é 1º de Maio, a escola de qualquer coisa, mas sinceramente, deixaram cair, sinceramente, nada, muito triste. Sinceramente, não vale a pena falar dessas coisas, como o Cinema Águia, como todo o resto. Que era o tempo de referências, não é? Era o tempo de referências, mas se você me quiser deixar, eu prefiro deixar-me no outro dia. Hoje não, porque realmente a frequência não está tranquila. Estou com muita lembrança, muitas saudades, muitas coisas que devem ser transmitidas, e as pessoas têm que saber que efetivamente nós não estávamos assim tão mal. Agora estamos é muito mal, isto é facto. E contra factos não há argumentos. Mas se me quiserem deixar, deixem-me no outro dia. Hoje não, por favor.

por favor, ajuda-me. Hoje não, hoje não. Hoje não. Por favor, hoje não. Hoje não. Please forgive me, por favor, ajude-me. Still feels like a first night together. Há 15, 93, 1 FM.

a 15. 93.1 FM. 15 minutos para as 14. São 13 horas 45. 50 segundos. Still feels like our best times are together. Por favor, ajude-me. Estou consigo até às 15. Feels like the first. Não leve já mal. Ora bem.

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0: 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Transmite o Flight Deck número 6, já o período número 2 para 2, é de junho 2026. 30 graus. Marca assim o Inaman. 13 horas 49, 25 segundos. Também agora não fica aí sentado à beira do caminho, né? Não pode ficar. Não leve Jamal. Jamal está consigo até às 15. Então, infante-se lá.
1: Eu não posso mais ficar aqui.
0: Vai lá, vai lá.
1: A

Esta rádio é sua, vamos lá, levante-se lá, levante-se lá, não fique aí sentado à beira do caminho, nada, não se dá bem. Não leve Jamal, Jamal está consigo até às 15. Tem noticiário daqui a 7 minutos. Serviço redatorial do canal esportivo da rádio vai ser assinado pelo Castro António Jorge. São neste momento 13 horas 53 minutos. Esta rádio é sua, boa tarde, bom apetite e se for o caso, bom descanso. Há 15. Você é um campeão. Campeão que se parece em ser campeão está ligado a esta frequência. 13 5407. Boa tarde.

Ferdinand Wilson. Rádio dos Campeões fez deslocar Castro. Carlos Calixto. Na Federação Moçambicana de Futebol. Para a cidade de Inhambane, quem assinou o magazine desportivo? Venâncio Macamo. Com o cronómetro de Bernardo Salomão. Daqui a 4 minutos, Castro António Jorge. Serviço redatorial do canal esportivo da rádio assina o Bloco das 14. Com desejo que você tenha uma terça-feira tranquila. A dimensão de um campeão. Pelo carinho da audiência, obrigado. 13:56. 37. 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Na diferença da comunicação. Um grande abraço para todos quando estão ligados ao canal esportivo da rádio.

0: à direção do Grupo Desportivo.
1: Muito boa tarde. Vamos então ao bloco de notícias das 14 horas, aqui na rádio onde correm todos os campeões. Começamos então com a entrega feita hoje por parte do Governo aos atletas que estiveram a representar Moçambique na fase final da Taça de África de Nações de Sub-17. O evento teve lugar na Sala Ferdinando Wilson, na capital do país, mas particularmente na sede da Federação Moçambicana de Futebol. O Ministro da Juventude e Desportos presidiu então a entrega dos 100 mil meticais prometidos ontem pelo Chefe do Estado a cada integrante do conjunto moçambicano. Os doates serão feitos a posterior. O presidente da Federação Moçambicana de Futebol, Fizel Cidade, disse que o manager da equipa será o responsável por fazer chegar cada centavo a cada integrante do conjunto moçambicano.
2: Após fazer a entrega, iremos canalizar as notas de entrega dentro de 2-3 dias para quem de direito.
1: Entretanto, o Ministro da Juventude e Desportos disse ser este o primeiro passo do cumprimento de uma promessa feita ao mais alto nível pelo Chefe do Estado, que para além dos 100 mil meticais integra ainda um doate para a construção das futuras casas dos craques do amanhã.
3: Para encorajar, para dar carinho a esses jovens, a esses jovens que já estão a chegar a uma idade, são crianças em si, mas adolescentes, que levaram Moçambique para bem alto.
1: Ministro da Juventude e Desportos, Caifadino Manasse, que também falou da preparação do conjunto moçambicano, tendo em vista a sua participação no Campeonato Mundial de 2026. Manasse disse que o governo vai tudo fazer para que os mambinhas estejam condignamente representando o país.
3: Mundial com dignidade. Isso sempre trabalharemos para que haja dignidade e sejamos muito bem representados. Isso, como governo, vamos sempre fazer. E é por isso que estamos aqui a dar esse sinal. O presidente já deu esse sinal, que significa que ao mais alto nível deste país, há uma preocupação cada vez mais de trabalhar sempre para que estas nossas seleções sejam o mínimo para poder praticar a condição de suas modalidades.
1: Ministro da Juventude e Desportos, Caifadino Manasse, e a entrega na manhã desta terça-feira do valor prometido pelo Chefe de Estado moçambicano ontem na recepção aos Mambinhas, a seleção que carimbou o passaporte para o Campeonato do Mundo de Futebol Sub-17 entre novembro e dezembro do ano em curso. Entretanto, o Clube da África de Chimoio está já a preparar o futuro com olhos postos nos mais novos. Abrir uma academia foi a decisão encontrada pela direção da equipa Fabril.
0: A direção do Grupo Desportivo e Recreativo Teste África acaba de criar uma academia de futebol que vai servir como fonte de sustentabilidade do primeiro campeão nacional após a independência. O processo de inscrição dos interessados com idade entre 6 a 16 anos para a formação de jogadores de futebol termina no dia 4 do mês em curso. Os Fabris do Planalto continuam atrás de parceiros para a sustentabilidade dos projetos do grupo, que presentemente depende da bilheteira como a principal fonte da receita e a contribuição de pessoas de boa-fé.
1: Teste África de Chimoio abre então uma nova frente com uma academia para que possa ser sustentável num futuro não muito distante. Entretanto, na província do Niassa, a participação e a entrega dos atletas na fase provincial do Festival Desportivo de Jogos Escolares enaltecida pelo governo provincial.
4: Os Serviços Distritais de Educação, Juventude e Tecnologia de Lixinga, no Niassa, enaltecem o envolvimento de pais e encarregados no desenvolvimento de atividades desportivas escolares. A Direção de Educação de Lixinga diz ser de louvar e frutífera a firme relação entre as escolas e pais e encarregados de educação, visto que esta tem sido a alavanca na motivação dos alunos a partir de casa para o crescimento da realização desportiva escolar.
1: Na província do Niassa, é enaltecido o envolvimento dos pais encarregados de educação no prosseguimento das atividades marcadas, então, pela fase provincial do Festival de Jogos Escolares. No fecho deste espaço reservado ao Bloco de Notícias, das 14 horas aqui na rádio, onde correm todos os campeões. Boa tarde.

0: 14:09:25. 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Você acompanhou a atualidade esportiva nacional e internacional da Rádio dos Campeões. Castro António Jorge foi quem assinou. Você está ligado. 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
0: Ora bem, olha, dona Cândida em Nampula diz que sim, que é assim, é. Às vezes que não pode vir, direto pode gravar e com o Zapbox faz isso tudo, não é? A sério. 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
0: Ora bem, ora nem mais. E então, isto aqui é uma novidade, que é uma coisa impressionante. As novidades vão surgindo, as novidades na imagem também, não é? 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
0: Ora bem, esta rádio é a sua. As novidades moram aqui. E você quer trazer as suas novidades? Você também está interessado em anunciar o seu produto aqui? Anda aqui. Castro António Jorge, anda aqui. Vamos lá. Explicar aqui aos nossos ouvintes o que é que podem e devem fazer. Vamos lá.
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0: Então e agora? Para ganhar tem de jogar. Para ganhar, tem de jogar. Exatamente. Você aqui nesta rádio, ao ligar, já está a ganhar. A sério? E se não ganhar? A sério? Não leve já mal. Já mal está consigo até às 15. São nessa altura 14:13:58. Se não ganhar, vamos cantar. Sabe porquê? Porque a vida vai melhorar. A sério. Então vamos lá. Vamos lá cantar.

A vida vai melhorar, a vida vai melhorar. Eu acredito que sim, eu acredito que sim. Mas para a vida melhorar, nós temos que apostar, nós temos que investir. Hoje nós estamos satisfeitos e os Mambinhas sub-17 foram agraciados. Exatamente, Mambinhas sub-17. Ontem nós comemoramos ou celebramos o 1º de junho, Dia Internacional da Criança. Exatamente. Eu sinto com muita tristeza, sério, aquilo que está a acontecer no nosso país. Crianças abandonadas, crianças desamparadas, crianças sofridas, crianças. Há dias vi uma reportagem da televisão que uma mãe que abandonou duas gêmeas, abandonou as gêmeas porque amava o marido, qualquer coisa assim. Mas uma tristeza que isso não agrada a ninguém. É sério. E nós ontem falamos muito do Dia Internacional da Criança, que elas merecem. Não é balão, não é encher balão e cantar pipocas, essas coisas todas. Também faz parte, exatamente. Mas responsabilidade, assumir a responsabilidade. Aqueles que abandonam e aqueles que devem zelar por esta situação toda que acontece na sociedade, na nossa sociedade, de crianças abandonadas. Eu não sou pastor, não estou aqui a substituir pastores de igreja nenhuma, mas estou a falar porque eu sou de uma empresa pública e a minha empresa pública toca na minha consciência. Fora disso, eu sou pai, sou avó e eu tenho a obrigação de chamar a consciência daqueles que me estão a ouvir neste momento. Nós ontem festejamos o Dia Internacional da Criança, não pode parar por aí a festa da criança. Tem que ser uma atenção, uma impermanência de criança. É sério. E criança. Nós vamos usar aquela palavra bonita do seu presidente, Samora Machel, flores que nunca murcham. Mas nós estamos a deixar murchar. O grande problema é que nós todos estamos a deixar murchar e utilizamos a palavra bonita do seu Samora Machel a dizer que é flor que nunca murcha. Você faz o quê? Sua parte qual é? Criança abandonada, criança perdida, criança que é guardar carro, criança que... Mas criança está a carregar lenha, criança está na mineração, criança está... Mas o que é que foi? O que é que se passa? Sério. E todo mundo parece falar bonito. Oh, não, nós temos organização, fulano, sicrano, beltrano. Mas ação, para vermos tirar essas crianças. Criança vai crescer assim como está.

0: Sim. E ela vai fazer. Você lembra daquela música do Carequinha? Não bata na criança. Se você bate na criança, ela quando crescer vai bater no filho dela. Então todas as crianças apanham por apanhar. Apanham, apanham. Vão crescendo apanhando. Porque ele foi habituado assim. Mas é de pequeno que se torce o pepino. Eu gostaria, sinceramente, eu faço essa escavatória aqui no canal desportivo da rádio. Porque há talentos. A minha esposa tem estado a dizer, os cérebros estão a ser abandonados. Os cérebros. É muita gente talentosa. É muita gente que não vai buscar esses cérebros. E estão perdidos. São crianças que andam aí. É verdade. Vocês desculpem lá eu fazer essa escapatória. Muita gente não gosta de ouvir a verdade. Muita gente não gosta de ouvir a verdade. Mas a verdade tem que ser dita. Sério. Não podemos embandeirar só em arco no dia 1 de junho. Sim. Há muita coisa para fazer, muita coisa para corrigir e há muita coisa que nós temos que ver. Eu hoje ouvi, hoje, ontem, todos os dias, vou ouvindo novidades, notícias tristes. Uma senhora que está, tem um marido doente, tem que acompanhar o marido, mas essa senhora tem uma criança, tem um bebé. Mas como é que uma senhora vai acompanhar o marido, tem que acompanhar o marido? Mas tem um bebé e esse bebé está na enfermaria. Mas porquê? Como é que é possível admitirmos uma coisa dessas? Sério. Mas como é que isto é possível? Para além de mais, outras situações onde as crianças vão ouvindo, vão vendo. Há programas sensacionalistas que vão dizendo isto, sabe? Com liberdade para que as crianças possam ver. As crianças estão a assistir isso. Isto não é normal numa sociedade que se preze em ser uma sociedade. Por amor de Deus, pensem nisso, pensem nisso. Eu não estou aqui, não estou aqui a representar a igreja nenhuma. E quem fala assim, esse fulano está embebido numa igreja. Não estou. Eu sinto muito. Eu sinto muito. Tenho família fora, tenho família. Vamos para Moçambique. Não, sério. Eu não incentivo a vir. Porque estou magoado, estou triste por aquilo que eu vejo. E eu não quero pôr outras pessoas tristes também. Não faço isso. O que é que nós devemos fazer? Eu quero ouvir aqui a opinião da senhora, a dona Angélica Magalho. Dona Angélica, o que é dia 1 de junho? O que é que há por fazer? E todos nós vamos abraçar a sua causa.
1: Atualmente, 96% das crianças em idade escolar estão no ensino primário. Então, a tendência é o governo ir aumentando o número de escolas, de acordo com a capacidade, o número de sala de aulas, para que todas as crianças tenham, de facto, a oportunidade de ir à escola. Na área da participação, nós notamos a massificação da participação da criança nos vários fóruns. Conforme disse, as crianças têm direito de opinar sobre os seus direitos, a situação dos seus direitos. Então, há uma tendência de se massificar a divulgação dos direitos da criança com a participação das próprias crianças. Há vários fóruns, por exemplo, destacar o Parlamento Infantil, a Organização Continuadores de Moçambique, os clubes das raparigas. Então, há vários fóruns que as crianças se juntam para poder falar e emitir a sua opinião sobre a situação dos seus direitos.
0: Eu gostava que fosse assim. Palavra bonita, a sério. Eu gostava, sinceramente, que fosse materializado. As crianças têm direito de sonhar. E todos nós temos direito de sonhar. E sonhar, todo mundo está livre de sonhar. E ir buscar quem mora longe um sonho, a sério. O meu irmão mais velho dizia assim: olha, sonhar, todos nós podemos e devemos sonhar. E sonho é livre. Sério, sonhamos. E as crianças também têm esse direito de sonhar, como os adultos também. E sonhar para ir buscar quem mora longe. É exatamente assim.
2: Sonho meu.
0: Há 15!

0: Sonhar é bonito. Ora, nem mais, sonhar é livre. Por que é que nós não direcionamos um sonho para as crianças? Sem que esperemos para o primeiro dia de junho. Depois vão esperar o dia 16 de junho. Ora bem, ora, está quieto que não. Aproveitamento, está quieto que não. 14 horas 27. Um dia fomos crianças, já nos esquecemos que fomos crianças. E com o sacrifício nossos pais criaram-nos. Hoje somos o que somos, porque alguém cuidou de nós. Ora bem. E essa gente que criou de nós privaram-se de muitas coisas que deviam fazer e que não fizeram, para nos deixar livres, tranquilos. E hoje sermos aproveitadores e utilizadores das crianças. Nada, nada, nada. Negativo, negativo. 14:28. 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Vamos lá conhecer a previsão do estado de tempo. São nesta altura 14 horas 28 minutos 37 segundos. Esta rádio é a sua. Anda aqui, Gonçalves Mabui, previsão do estado do tempo. Fala comigo.
1: Previsão do estado do tempo para hoje, dia 2 de junho de 2026. O Instituto Nacional de Meteorologia prevê para as províncias da região norte e centro do país, céu pouco nublado, localmente muito nublado, com possibilidade de ocorrência de chuvas fracas no extremo norte de Cabo Delgado e na região costeira das províncias de Nampula e Zambézia. Vento de sudoeste a sueste fraco a moderado, e para as províncias da região sul, espera-se céu limpo, localmente pouco nublado, com vento de sueste a nordeste fraco. Temperaturas máximas previstas em graus Celsius. A cidade de Tete será a cidade que terá a temperatura mais elevada, de 32 graus Celsius, seguido de Beira, Maputo e Pemba, 30, Nampula, 29, Quelimane, 28, Vilanculos e Xaxai, 27, Inhambane, 26, Chimoio, 25, e por último temos Lixinga com 24 graus Celsius.
0: Tá certo, muito obrigado, Gonçalves Mabui. São neste momento 14 horas 30 minutos. Você está ligado, você está num bom almoço, eu sei. Exatamente. E agora só queria dizer, olha, já não vai mais vinho para aquela mesa. Para aquela mesa. Está admirado? Sim, sim. Como é que sabe que eu estou a beber vinho? Então eu estou-lhe a dizer que agora não vai mais vinho para aquela mesa. Sabe porquê? Porque tem que afastar este cálice do vinho. A sério, certeza. Seu pai está aí? Então diga lá.

0: RM Desporto. 14 horas 34 minutos 34 segundos. 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Então, show Mário. O Mário está bem disposto?
1: Oh, Mário.
0: Olá, viva, boa tarde. 14 horas 34 52.

RGABA Desporto, 14:47 minutos 50. 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Este período número 2 trouxe muita informação. Para as 10 horas, com o noticiário Serviço Redatorial da Rádio. Federação Moçambicana de Futebol, na sala Ferdinando Wilson. Repórter RGABA Desporto, Carlos Calixto. O reconhecimento dos Mambas sub-17. Mambinhas, melhor assim, Mambinhas sub-17, diga-se. E eu repito, Mambinhas sub-17. Qualificaram-se para o Mundial de Futebol. O seu ministro da Juventude e Desportos esteve lá. E o som partiu. Com Carlos Calixto, serviço redatorial da rádio, fomos transmitido em cadeia com a rede nacional dos emissores em FM. Fomos picar nos 92.3 FM, são 14:48 minutos. Também aqui na Rádio dos Campeões fizemos uma lateralização para o flanco direito, exatamente para a cidade de Inhambane. E para a cidade de Inhambane, onde pica na frequência modulada nos 88.1 FM, para trazer o Venâncio Macamo com Bernardo Salomão a fazer o cronómetro no Magazine Desportivo. E foi transmitido em cadeia com a rede nacional dos emissores em FM, com reforço na onda média dos 738 metros, e no mundo para o site www.rm.co.mz. Pensei naquilo que eu disse com relação às crianças. Um dia você foi criança, exatamente. Então eu também fui. Pois é, claro. Então, todos nós fomos crianças. Exato. E eu continuo a ser uma criança do mundo. Eu e o Célio. 14:49. Você também é uma criança. Ou pelo menos deve ser uma criança do mundo. A sério.

0: É Rinhamo Desporto. Na esperança que sejamos todos crianças. Ou pensando nas crianças. Ora nem mais, você está ligado à rádio que não é a melhor. Esta rádio é diferente. E a pensar nas crianças, temos de dar a volta ao marcador.
1: Atualmente, 96% das crianças em idade escolar estão no ensino primário. Então, a tendência é o governo ir aumentando o número de escolas, de acordo com a capacidade, o número de sala de aulas, para que todas as crianças tenham, de facto, a oportunidade de ir à escola. Na área da participação, nós notamos a massificação da participação da criança nos vários fóruns. Conforme disse, as crianças têm direito de opinar sobre os seus direitos, a situação dos seus direitos. Então, há uma tendência de se massificar a divulgação dos direitos da criança com a participação das próprias crianças. Há vários fóruns, por exemplo, destacar o Parlamento Infantil, a Organização Continuadores de Moçambique, os clubes das raparigas. Então, há vários fóruns que as crianças se juntam para poder falar e emitir a sua opinião sobre a situação dos seus direitos.
0: Ora bem, mas espero sinceramente que todas as boas intenções sejam expandidas a todas as crianças. E com responsabilidade e com responsabilização também para com os progenitores. Rádio que liga-se, faltam 5 para a hora 15. Carlos Langa, ele vai arrancar com mais informação às 15, no fecho do 2, arranca do 15. Você está ligado. E dentro deste período número 2 para 2, que é de junho 2026, eu tive aqui uma reportagem em direto a partir de Ferdinando Wilson, na Federação Moçambicana de Futebol, microfone RM Desporto, para nomejar ou para também reconhecer os nossos mambinhas sub-17. Quem esteve lá foi o Carlos Calixto. Aqui também, dentro deste período número 2, canal esportivo da rádio, eu tive a lateralização para Inhamban, para o Venâncio Macamo e o Bernardo Salomão a cronometrar para o Magazine Desportivo. Castro Jorge é para o Bloco das 14. Faltam 4 minutos para a hora 15. Eu fiz 5 horas de rádio. E dentro destas 5 horas de rádio, que passaram com simpatia, amizade e informação. Estas foram as coordenadas certas que traçamos do éter, à altura do fecho. Cumprimentos de António Jamal, para si, através do desejo sincero de que o dia corra bem. Eu vou com uma mágoa, com uma tristeza, o facto de ter perdido um amigo, um companheiro, que eu fui desejando sempre grande força ao Paíto Tcheco. O Paíto Tcheco deixou-nos ontem. É verdade. Eu fiquei muito triste porque ele não resistiu a doença que eu apoquentava. Mas o Paíto Tcheco será sempre recordado. Eu vou sair com uma música que o Paíto Tcheco cantava nos Goruan, que tem a ver com beijinhos. Eu não sei se você lembra, não sei se vocês se lembram desta música, mas eu saio com esta música por uma questão que eu dizia ao Paíto: tu, quando arrancaste com esses Goruan e beijinho, fazia lembrar um músico que também, infelizmente, deixou-nos. Era Mano Dibango. Ele arrancava assim com beijinho, aquela voz que ele ia buscar assim. Eu saio assim, meus amigos. Quem vai segurar agora o resto da cabine vai ser Agostinho Laís. Mas esta música que eu saio para o fecho do meu período, número 2, para dia 2, é a memória do Paíto Tcheco, este homem que nos deixou. Grande baterista, grande músico, grande amigo. Aquele abraço, amigo. Muito boa tarde.

0: Canal Desportivo da Rádio Moçambique, são 15 horas e 2 minutos. Já a seguir, Carlos Langa traz-nos o Desportivo.
1: Boa tarde e bem-vindo ao Desportivo desta terça-feira, 2 de junho de 2026. Em Tete, joga-se amanhã e na quinta-feira para a fase profissional da Taça de Moçambique em futebol.
2: Joga-se esta quarta e quinta-feira para a primeira eliminatória da Taça de Moçambique fase provincial de Tete. Na quarta-feira, na cidade de Tete, planície de Impado, em meio de forças com Jindal África de Marara. Na cidade de Matize, o Clube de Desporto de Xingal bate-se com o Clube Ferroviário de Matize. Na Vila do Songo, a União Desportiva do Songo recebe o Grupo Desportivo de Tete. Já na quinta-feira, na cidade de Tete, a Associação Desportiva do Xingal enfrenta Mulambe Futebol Clube do Matize. O timoneiro de Jindal África de Marara, Francisco Manhissa, apesar de reconhecer as dificuldades a enfrentar, afirma que eliminar planície de Impado e para seguir em frente é a palavra de ordem.
3: Foi bom saber que vamos jogar com planície de Impado, uma equipa também muito aguerrida, uma equipa com bons jogadores. Nós também vamos trabalhar no sentido de jogar e vencer esse jogo.
4: Tem algum sonho na taça?
3: É claro que Jindal sempre sonhou alto e estamos lá nesta competição porque queremos ganhar.
2: Do lado contrário, o presidente do planície de Impado, Caetano Vontade, assegura que a coletividade pretende fazer história na segunda maior prova futebolística do país.
5: Vamos enfrentar o Jindal como se fosse qualquer adversário.
4: Há quem diz que é uma final antecipada ao nível provincial.
5: Não sei. Por ser um jogo de taça de Moçambique, esse tipo de jogos tem sido jogos atípicos em que qualquer uma das equipas pode vencer. Por isso vamos ter que nos preparar para podermos encarar esse jogo como se fosse um jogo com qualquer adversário.
4: Palavra de ordem na taça de Moçambique é chegar mais longe.
5: O sonho de planície do Padre para essa época, ano passado nós estávamos para tentar experimentar e esse ano nós queremos fazer as coisas com um bocadinho de precisão.
2: A antevisão do jogo da primeira eliminatória da fase provincial da taça de Moçambique esta quarta-feira entre planície de Impado e Jindal África de Marara, no campo do desportivo da cidade de Tete. De salientar que a província de Tete tem 2 vagas na fase regional centro da Taça de Moçambique. Mohamed Rafik, em Tete.
1: Uma academia de futebol acaba de ser criada pelo Teste África de Chimoio.
6: A direção do Grupo Desportivo e Recreativo Teste África acaba de criar uma academia de futebol que vai servir como fonte de sustentabilidade do primeiro campeão nacional após a independência. O processo de inscrição dos interessados com idade entre 6 a 16 anos para a formação de jogadores de futebol termina no dia 4 do mês em curso. Os Fabris do Planalto continuam atrás de parceiros para a sustentabilidade dos projetos do grupo, que presentemente depende da bilheteira como a principal fonte da receita e a contribuição de pessoas de boa-fé. O presidente do Teste África, Helder Zungunye, diz que a intenção é a abertura de uma academia de referência a nível nacional para formar jogadores com qualidade, visando garantir a sustentabilidade da coletividade.
7: O projeto da academia é um projeto moderno, um projeto jovem, em que nessa busca incansável pela sustentabilidade do clube, nós vamos ver que urge uma necessidade de podermos formar crianças com qualidade para poder responder àquilo que são expectativas do mercado com excelência. Então, hoje vamos formar os nossos jogadores como se fosse uma escola mesmo, uma academia, em que eles vão ter a parte teórica e ter a parte prática, e tudo isso será lecionado mesmo nas nossas instalações.
6: Questionado sobre a equipa técnica que vai trabalhar na área de formação, o presidente do Teste África, Helder Zungunha, respondeu.
7: Nós temos muitos treinadores com muitas referências como treinador de futebol, mas que podem não ser um bom treinador para crianças. Temos nomes anônimos, temos pessoas que vão trabalhar que são anônimos no que diz respeito às mídias, mas que são pessoas que carregam uma bagagem, que têm uma experiência larga de lidar com crianças, que as próprias crianças a nível da província de Manica conhecem. Essas pessoas já foram contactadas, essas pessoas já estão com o ok daquilo que é o trabalho que vai arrancar a partir do dia 5 de junho, quando fecharem no dia 4 as inscrições, porque as inscrições são limitadas àquela pessoa que tem seu filho, que tem alguém, sobrinho ou uma criança em sua residência que quer que este seja educado como homem e educado como jogador. Nós somos a solução como Teste África à academia.
6: Presidente do Teste África, Helder Zungunye, e a projeção da Academia de Futebol a partir do dia 5 do mês em curso. Vasco Augusto, em Chimoio.
1: Governo Provincial de Tete trabalha para a construção de infraestruturas desportivas.
8: O governador de Tete disse que o seu executivo vai continuar a trabalhar para a instalação e construção de infraestruturas desportivas para a prática das modalidades coletivas em Duas e Funde. Destacou as modalidades de basquetebol, handebol e voleibol, que não são praticadas naqueles dois distritos por falta de infraestruturas inadequadas. Domingos Viola disse que o seu executivo, e na medida do possível, vai procurar todo o apoio para ver efetivado a tal pretensão, tal como fez nos últimos tempos com o distrito de Mangue. Viola disse que os distritos de Duas Funde têm talentos nessas três modalidades esportivas.
9: Fiquei satisfeito ver Mangue a jogar voleibol, a jogar handebol, a jogar basquetebol, que outrora não participava com essas modalidades porque não tinha uma infraestrutura desportiva. E a nossa missão é, começamos em Mangue, construir um campo polivalente. Dentro, em breve, vamos construir em Chifunde. E daí vamos avançar para Doa. E assim, sucessivamente, vamos abranger todos os nossos distritos, pelo menos como infraestrutura desportiva, para garantir que as nossas crianças possam treinar e virem talentos. E nós vamos trabalhar para o efeito.
8: Governador de Tete, Domingos Viola, a dizer que Chifunde e Doa poderão ter, nos próximos tempos, infraestruturas desportivas para a prática das modalidades coletivas que muito fazem falta naquelas duas regiões. Destacou as modalidades de polo ao cesto, a de bola e voleibol em particular, que Duas Funde não trouxeram para a recém-terminada fase provincial dos Jogos Desportivos Escolares que tiveram lugar na semana finda. Arriba Desporto, Cidal de Tete, Manuel Cardoso.
1: De Tete, seguimos para Lixinga para falarmos do desporto escolar com Mércio João.
10: Os Serviços Distritais de Educação, Juventude e Tecnologia de Lixinga, Nuniassa, enaltecem o envolvimento de pais e encarregados no desenvolvimento de atividades desportivas escolares. A Direção de Educação de Lixinga diz ser de louvar e frutífera a firme relação entre as escolas e pais e encarregados de educação, visto que esta tem sido a alavanca na motivação dos alunos a partir de casa para o crescimento da realização desportiva escolar. O órgão aponta como um dos exemplos deste laço, a vitória absoluta conquistada na recente presença do distrito nos Jogos Desportivos Escolares Fase Provincial. Em entrevista à RM Desporto, o técnico do Departamento de Saúde, Nutrição e Desporto Escolar nos Serviços Distritais de Educação, Juventude e Tecnologia de Lixinga, Barça Baixavier, disse ser o pensamento do setor a criação de núcleos de encarregados de educação para a área desportiva escolar.
11: Saudar pais encarregados pelo esforço que tiveram. Um pai que liga onde é que vai ser jogo a seguir. Isto é de saudar, visto que quando nós sentimos que há essa energia que um pai encarregado dá ao seu filho e dá à comissão organizadora, nós sentimos muito satisfeitos. Então, pais encarregados não estavam à margem disso, estavam diretamente conosco e nós saudamos sempre muito. Obrigado aos pais encarregados.
10: Barça Baixavier, técnico do Departamento de Saúde, Nutrição e Desporto Escolar, nos Serviços Distritais de Educação, Juventude e Tecnologia de Lixinga, Nuriaça, e o envolvimento de encarregados de educação nas atividades desportivas escolares. Mércio João, a partir de Lixinga.
1: Tanzânia e Senegal jogam hoje para a final do CAN de Sub-17 que decorre em Rabat, no Marrocos. O encontro inicia às 22 horas no horário moçambicano. E desta feita, colocamos ponto final ao Desportivo aqui no RM Desporto, nesta terça-feira, 2 de junho de 2026. Saudações.
0: Era o jornalista Carlos Langa e o Desportivo.

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0: Saudações, caro ouvinte. Está a começar o programa Educação Financeira, uma iniciativa do Banco de Moçambique em parceria com a Rádio Moçambique e a Televisão de Moçambique. Este programa é transmitido todos os dias úteis, às 5 horas e 30 minutos, 14 horas e 25 minutos e às 18 horas e 25 minutos. Ao sábado, transmitimos às 8 horas e 30 minutos, onde fazemos o resumo semanal. O programa é também difundido na Rádio Cidade de Maputo e Beira, RM Desporto e nos emissores provinciais em línguas nacionais. Caso tenha acesso à internet, pode encontrar-nos no endereço www.rm.co.mz. No programa de hoje, Maria e João vão falar sobre a atividade de microfinanças, seu conceito e os cuidados a ter na relação com os operadores de microfinanças.
2: Olá, João.
3: Oh, Maria, olá, por aqui?
2: Pois é, João. Vou a caminho da barraca. Mas e tu? Tão cedo? Todo estiloso.
3: Bem, Maria, venho daquela instituição de microfinanças que abriu semana passada.
2: Ah, sim, João, ouvi dizer. Foste lá abrir uma conta?
3: Bem, Maria, fui informar-me mais sobre os serviços e produtos oferecidos.
2: E que tal, João? O que é que achaste?
3: Oferecem serviços flexíveis e taxas de juros muito atrativas.
2: Já sei, João. Estás a pensar em pedir um crédito, não é?
3: É,

0: suficientes para comprar os equipamentos que preciso lá na minha oficina, por exemplo.
1: Então isso facilita a vida de muitas pessoas, João.
0: É isso, Maria. Como existem muitos operadores de microfinanças, o acesso ao crédito ficou muito mais fácil, mas também muito mais arriscado.
2: Operadores de microfinanças ou instituições de microfinanças, IMFS, são entidades singulares ou coletivas que se dedicam com caráter habitual e profissional à atividade de microfinanças. Por realizarem operações de pequena dimensão e sem a exigência de alguns requisitos solicitados pelos bancos, os operadores de microfinanças oferecem facilidades no acesso e concessão de crédito por pessoas de baixa renda. Por essa razão, e porque os riscos de sobreendividamento são elevados, é preciso observar alguns cuidados na relação com estas entidades. Se pretende solicitar informação ou fazer uma reclamação junto ao Banco de Moçambique, pode ligar para o número 21 35 47 29 todos os dias úteis, dentro das horas normais de expediente.
3: E assim termina mais um programa.
2: Não perca o programa amanhã. 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

Muito bem, campeões, uma vez mais muito boa tarde. Já estivemos então com as notícias trazidas, portanto, por Carlos Langa, portanto, para o Desportivo, referente ao dia 2 de junho para o ano 2026. São neste momento 15 horas e 20 minutos. Começa aqui agora mais um período de emissão que vai estender até aproximadamente 21 horas e será conduzida, portanto, uma emissão que será conduzida então por Agostinho Leis, assim que as condições estiverem criadas. Vamos, portanto, para Niassa, portanto, para a partida, então, trazemos

0: Canal Desportivo da Rádio Moçambique, são 15 horas e 25 minutos. Agora sim, vamos, portanto, para Niassa Lixinga, mais precisamente então, encontro de Sampaio Vitor, que vai, portanto, conduzir a emissão até aproximadamente 17 horas, a quem passo a palavra já a seguir. Sampaio, bem-vindo. Boa tarde.
1: Ora viva, muito boa tarde. Cá estamos então para marcar a nossa presença nesse espaço reservado à Janela Desportiva. Hoje é terça-feira, 2 de junho de 2026. Um bom descanso e esperamos que também um ouvinte esteja a acompanhar a nossa emissão em perfeitas condições de audição.
0: Está certo. Até já.
1: Até já.
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Uma vez mais, muito boa tarde. Cá estamos então para dar seguimento com os nossos trabalhos neste espaço reservado à Janela Desportiva. Hoje é terça-feira, 2 de junho de 2026. O analista desportivo no Aliança, Eugênio Calisto, sugere que os Mambas façam dos jogos diante da Oman e Indonésia de ensaios para atualização de dinâmicas e revolução do conjunto nacional para a preparação dos jogos de qualificação às diversas provas internacionais. Os serviços distritais de educação, juventude e tecnologia de Lixinga do Aliança enaltecem o envolvimento de pais e ou encarregados de educação de atividades desportivas escolares. São alguns assuntos que vamos acompanhar neste espaço reservado à Janela Desportiva de hoje, terça-feira, tal como fizemos referência, 3 de junho de 2026. Até lá, convosco Sampaio Vitor na produção e apresentação e Delsófio Daniel nos cuidados sonoros. Nós fazemos votos de continuação de uma ótima tarde e também ótima recepção aos nossos trabalhos.

0: São 15 horas e 35 minutos em Moçambique, tal como fizemos referência. Hoje é terça-feira, 2 de junho de 2026. Vamos já seguir ficar com o nosso convidado, o Sr. Júnior Lindenga, que é o secretário técnico da Associação Provincial de Futebol do Niassa, para falar do sorteio do Campeonato Provincial de Futebol Feminino, que arranca já mesmo esta quarta-feira. Boa tarde, bem-vindo à Rádio dos Campeões.
1: Boa tarde, ouvinte da Rádio Moçambique. De fato, nós programamos para amanhã, dia 3, pelas 16 horas, na Associação Provincial, ou na sede da Associação Provincial de Futebol Niassa, para a realização do sorteio do Campeonato Provincial de Futebol Feminino.
0: Espera-se a participação de quantas equipas?
1: Bom, até neste momento, nós como associação temos nossos filiados, temos quase 8 equipas filiadas nesta associação para esta época desportiva 2025-2026. Nomeadamente, temos a União Desportiva do Niassa, temos o Clube Ferroviário de Lixinga, temos o Clube Águias Especiais de Lixinga, temos o Clube Academia Carlos Santana, temos também o Clube Leo Gasolineira, temos o Clube Desportivo de Chimbunila, temos Estrela Vermelha de Lixinga e, por último, temos Muxenga Futebol Clube. São essas equipas que nos aproximaram e acabaram filiando para essa época desportiva 2026. Então, essas são as nossas equipas mas também temos também as equipas da Zona Sul, que é Quamba, e porque vamos encontrar aqui os vencedores que vão passar para a fase final e vão se juntar com as equipas de Quamba que vão fazer quase a fase final desta época desportiva 2026.
0: E já para a Zona Norte?
1: E a Zona Norte é o que acabamos referenciando, que temos neste momento 8 equipas filiadas na Associação Provincial de Futebol. São essas que nós acabamos nomeando, são 8 equipes.
0: E qual é a perspectiva em termos daquilo que é a projeção para o arranque, portanto, desta competição?
1: Bom, para nós como a Associação Provincial de Futebol Niassa, tudo já está cautelado para que essa competição arranque com dignamente, com positivismo, sem sobressalto, porque nesse momento, se amanhã acontece o sorteio desse campeonato provincial de futebol feminino, o que significa no sábado vamos arrancar com o próprio campeonato, que as equipas todas estarão quase no estádio 1º de maio, todas as equipas bem equipadas, para mostrar aquilo que nós, com o potencial da província do Niassa, nós sabemos que a nível do país, onde se joga muito mais futebol feminino, é a província do Niassa. Então, nós, nesse dia, como sábado, vamos mostrar aquilo que nós temos e todas as equipas filiadas estarão lá presentes, bem equipadas, para dar o pontapé de saída e arrancarmos com esse campeonato provincial de futebol feminino ao nível da nossa província. Visto que o Nacional, neste ano, já vai decorrer nos dias 6 a 15 de novembro, e no dia 27 nós temos que entregar, dia 27 de outubro, temos que entregar o nosso representante, ou os nossos representantes que vai participar na fase nacional do campeonato feminino. Então, neste momento, nós vamos acautelar de tudo para que até nessa data tenhamos quase todas as equipas preparadas para competir de igual modo com outras equipas da Zona Sul, Zona Norte ou Zona Centro. Essa aqui é a nossa perspectiva para este ano ou esta época 2026. Temos muito desporto este ano ao nível da Associação Provincial de Futebol e é isso que nós estamos a fazer, de modo que tudo seja cautelado, o arranque seja também cautelado e o pontapé de saída aconteça nesse dia, que é no sábado.
0: Estamos em conversa com o secretário técnico da Associação Provincial de Futebol no Niassa, o Sr. Júnior Lindenga, e a projeção, portanto, para o sorteio esta quarta-feira do Campeonato Provincial de Futebol Feminino ao nível da província do Niassa. Júnior Lindenga, o que é que mais ou menos pode-se avançar em relação àquilo que era antes e esta projeção?
1: Bom, nada que vai fugir muito mais, porque a nossa projeção, o que era antes, apenas vamos dar continuidade. Não descartamos daquilo que aconteceu nos anos passados, mas apenas vamos dar continuidade daquilo que vai acontecer. Cada associação é uma associação. Esta é uma nova, ou é um novo elenco, também tem as suas projeções, tem a sua ambição. E eu acredito que com a ambição pode haver um pouco de diferença, por causa de interação de toda a massa associativa, tanto para os clubes. Bem, posso dar um exemplo concreto na parte do campeonato da segunda divisão, ou nacional da segunda divisão, por parte masculino. Até neste momento, o estádio é num momento mais positivo e sem sobressalto. Eu acredito que o feminino também vai ser a mesma referência. Acreditamos que mesmo a massa associativa, todos os clubes tentam elogiar e louvar daquilo que é a competição deste ano. Eu acredito que todos vamos ser organizados a partir da associação, também os clubes envolvidos nessa fase devem ser mais organizados também, para que a competição seja mais diferente dos antes. Apenas nós vamos dar continuidade daquilo que foi dado nos anos passados e podemos melhorar mais, porque já temos noção daquilo que era como falha das épocas passadas. Então, nessas falhas, nós levamos como fosse uma solução, como fosse o objetivo, como fosse uma questão de incutir as equipas que possam melhorar cada vez mais a sua atuação em todos os atores que vão ser envolvidos neste campeonato. Então, eu acredito que será um pouco diferente, mas não vai fugir muito daquilo que era nos anos passados. Esta é a nossa promessa como associação, esta é a nossa atividade cada vez mais constantemente daquilo que vai acontecendo.
0: Tendo em conta o número das equipas que militaram no ano passado e para este ano?
1: Bom, na verdade, no ano passado, por parte do feminino, tivemos quase 7 equipas que tinham militado no campeonato provincial, ao nível da nossa província. E este ano quase aumentou-se mais uma equipa, totalizando 8 equipas. Também é um ganho. Eu acredito que cada vez mais está-se aumentando a potencialidade do futebol feminino. Onde que chega nesse momento a aumentar mais equipas, eu acredito que toda a gente ou todos os clubes são apostados para o envolvimento ou massificação do pro futebol feminino. É isso que nós queremos, que toda a massa e também alguns distritos que não são presentes, que não se filiam, também estamos a tentar aconselhar para que façam a participação do campeonato provincial, não só se limitar no recreativo. Isso é que é a nossa aposta como Associação Provincial de Futebol. E eu acredito que este ano já temos esses 8. Quem lá sabe, próximos anos, pode-se aumentar mais para esse campeonato. Pode ser mais para umas equipas, umas 10, 11, 12. Essa é a nossa aposta, porque nós queremos, a nossa aposta como associação é garantir que todos os distritos participem nesse campeonato provincial de futebol feminino. É uma massificação, também é uma forma de aglutinar as meninas, tirar alguns vícios que são mais relevantes perante a vida ou a saúde. Então, nós estamos a tentar deixar essas mensagens de modo que a maioria, o número das equipas, a nível dos distritos, participem nesse campeonato provincial de futebol feminino.
0: Em relação aos recintos desportivos que vão acolher, portanto, esta prova?
1: Bom, até neste momento nós podemos dizer que temos 4 recintos desportivos que vão acolher essa prova. Referenciando, temos o próprio campo 1º de maio, de Lixinga, porque há equipas femininas que trabalham, que treinam lá, que entram em coordenação com o município e tiveram um acordo. Então, nós só estamos ali para acompanhar as equipas de acordo com aquilo que foi coordenado com o patronato do estádio, 1º de maio. E também temos o campo de JJ, Ara Norte, que esse campo foi feito este ano, também vai acolher esse campeonato do futebol feminino. E também temos o campo, vamos usar o campo também do ferroviário de Lixinga, na zona de Chuaula. Temos o campo da pista e também temos o campo de Chimbunila, que também acolhe, o ano passado acolheu também o provincial, do campeonato provincial do futebol feminino. Então, para dizer que são esses campos que vão acolher essa prova, que vai arrancar no sábado, visto que amanhã será o momento derradeiro do sorteio, cada um vai conhecer qual será o seu adversário logo na primeira jornada.
0: Exatamente. Podemos então avançar com relação àquilo que é, portanto, curso de treinadores de nível C da CAF.
1: Bom, na verdade, nós como associação, essa é a aposta desse novo elenco, visto que na primeira hora, quando esse elenco foi eleito e tomou posse, a primeira questão logo na Assembleia, a primeira Assembleia que se realizou, a aposta foi de formação de agente desportivo. Eu recordo-me que esse ano mesmo já foram realizados quase dois cursos, dois são do nível D da CAF, realizado um no sítio de Quamba e um foi realizado na cidade de Lixinga. Então, neste momento, em coordenação com a Federação Moçambicana de Futebol, a associação fez o pedido do curso do nível C da CAF, onde foi dado aval positivo, de modo que aconteça esse curso. E neste momento, nós acreditamos que o curso podia arrancar no dia 1 de junho, que foi ontem, por questões organizacionais e também houve demora em algumas situações. E esse curso vai arrancar no dia 15 de junho, a nível da nossa província. E não só, também na Zambésia vai acontecer nas mesmas datas e Maputo, cidade de Matola, vai acontecer nas mesmas datas. Essa é uma valia para a nossa associação e também para a nossa província, de modo que nós temos escassez de quadros formados nessa área ou nessa matéria desportiva, que são treinadores. Então, com este curso, eu acredito ou nós acreditamos que vai ser uma valia para a província do Niassa. Vamos aumentar mais o número de gestores desportivos formados nessa área de desporto, que me referenciou muito mais, que são treinadores. Isso é o positivo. E é de louvar também esse elenco, porque está apostado muito mais na formação de gestor ou agente desportivo. Não fugindo também de lado, e a mesma associação, o mesmo elenco, acabou aconselhando também na gestão desportiva, que nós falamos de capacitar a formação de gestor desportivo do sistema FIFA Connect e CLOP, nesse mesmo ano. Veja só, de janeiro para junho já foi feito quase cerca de 3 cursos de formação de gestor desportivo. Isso é uma valia. É uma valia que nós todos temos que louvar com essa iniciativa que está a acontecer ao nível da nossa província do Niassa.
0: E qual é a projeção em termos de números de treinadores a serem formados?
1: Bom, todos os cursos do nível C, o número ou a projeção é de 30 candidatos. 30 candidatos, consoante os custos. Mas, neste momento, nós temos 28 candidatos. É o positivo para a nossa província. É o positivo para a nossa província termos esses 28 candidatos. E, com esse sentido, eu acredito que vai acontecer. E também de louvar a Federação cada vez mais está a formar os seus institutos locais. Já temos instrutores locais que vão formar ou que vai formar esse treinador ao nível da nossa província. Isso é uma valia para a nossa província, que não vão sendo mais, cada vez mais, gastando valor, deslocar para outras províncias para fazer a formação de treinador nível C. Mas aqui, como já temos a nossa província, isso é uma valia, é um ganho para a nossa província, é um ganho para a nossa Associação Provincial de Futebol, Niassa.
0: Em relação àquilo que é a formação dos iniciados?
1: Bom, isso também é uma questão que estamos a debater na mesa, porque nós estamos a aliar consoante o programa ou cronograma da própria Federação Moçambicana de Futebol, porque temos o calendário de competição. E bem visto que até neste momento, assim que vamos arrancar com o Campeonato Provincial de Futebol Feminino, acredito que dentro da semana ou dentro do mês vamos arrancar também com campeonatos iniciados, juvenis e júnior, visto também esses camada participam ao nível nacional ou do campeonato nacional. Então, nós temos que arrancar com a competição ao nível local, ao nível da província, e há um trabalho que está sendo feito com as associações de cidade de futebol, para que haja umas seleções distritais, também disputam ao nível dos distritos, e na final tem que fazer umas seleções que vão disputar também ao nível da província. Daí apuramos aquelas equipas que vão participar ao Campeonato Nacional de Juvenis Júnior, iniciado, que será neste ano também, em setembro, também em novembro. Não só o futsal também. O futsal também está projetado para o arranque neste ano mesmo, dentro deste mês.
0: Sobre o futsal, quantas equipas é que vão movimentar?
1: Bom, a nossa projeção seria mais 8 ou 10 equipas, mas consoante nós sabemos que o futsal ao nível da nossa província é uma modalidade que fica mais embaixo.
0: Exato.
1: E até neste exato momento temos 4 equipas filiadas à Associação Provincial de Futebol, porque uma delas acabou dizendo que para nós estamos só para competir ao nível local. Então as outras equipas é que possam competir até o nível nacional, aí que vamos apurar uma das equipas que vai participar ao campeonato nacional, que será anunciado onde também, o local por indicar, mas as datas já foram também indicadas. Então só vai faltar o local, e nesse sentido temos que puxar cada vez mais aquilo que eu acabei referenciando, que nós estamos a puxar cada vez mais consoante as datas nacional, senão vamos terminar com os campeonatos e as equipas quase ficam 3, 4 semanas sem competir, quase é um problema de desgaste para aquelas equipas, não haver uma preparação condigna. Mas o que nós queremos é, estamos a conciliar com as datas nacional, e nesse lado vamos arrancar com o provincial, de modo que termina o campeonato provincial, fica apenas uma semana para
0: preparar-se para o nacional.
1: Exatamente, é isso. Exato. Essa é a nossa projeção como associação.
0: Estamos aqui em conversa com o secretário técnico da Associação Provincial de Futebol no Niassa, o Sr. Júnior Lindenga. Estamos a falar então, portanto, do sorteio de futebol, do Campeonato Provincial de Futebol Feminino, que terá lugar ainda esta quarta-feira. Algo a acrescentar?
1: Bom, é uma questão muito importante, visto que todas as equipas que vão ao Nacional, nós apelamos que coloquem os atletas no sistema FIFA Connect. Essa é que é a base. Porque sem essa situação ou essa questão de sistema FIFA Connect, eu acredito que nenhum atleta ou nenhum clube que vai participar ao nível nacional. Mesmo assim, ao nível provincial, também exigimos que as equipas tenham atletas inscritas no sistema FIFA Connect. É nesse sentido, apelamos que as equipas, tanto o feminino, o masculino também, juvenil, júnior, coloquem os atletas no sistema FIFA Connect, visto que até nesse momento o sistema está aberto, é o momento em que as equipas tinham que aproveitar, colocar ou inserir os seus jogadores no sistema FIFA Connect, para evitar o amanhã.
0: Que implicações?
1: Bom, as implicações são várias, nesse sentido, porque a Federação Nacional de Futebol inculta as equipas que coloquem ou inserem o jogador no sistema FIFA Connect. Se isso não acontecer, esse jogador ou esse clube já não vai participar ao Nacional. Eu recordo-me que em 2022, se a mão não me falha, nenhum representante tivemos no Regional, ou aquilo que se chama de pool de apuramento.
0: Exato.
1: Por falta de inserção do atleta no sistema FIFA Connect. Então, nós estamos a apelar cada vez mais para que os clubes coloquem os atletas ou insiram os atletas no sistema FIFA Connect. Essa é uma questão que nós apelamos cada vez mais. A implicação é essa. Não vai participar ao Nacional. O campeonato provincial, ok, como é nosso, mas também acabamos começando localmente. Quem não está inserido no sistema já não faz parte do jogo. Então, é essa a implicação que pode acontecer.
0: Júnior Lindenga, últimas considerações?
1: Bom, as minhas considerações, uma questão de apelo para todos os atores. Também louvar a ideia da Associação Profissional de Futebol, de também insistir aos clubes, de modo que façam a inserção dos atletas no sistema FIFA Connect para evitar as implicações amanhã. Podem ser apurados para a fase nacional. Enquanto não temos atleta inserido no sistema FIFA Connect, já não vai acontecer. Podemos ficar sem representantes. Então, o apelo nosso é esse, de modo que todo clube, aquele que participa no campeonato provincial, porque tem o objetivo de ascender, tem o objetivo de chegar mais longe, tem o objetivo de participar ao campeonato nacional. Então, neste momento, pedimos que os clubes façam a parte de inserir os atletas no sistema FIFA Connect, tanto para o masculino, tanto para o feminino, também futsal. É neste sentido, esse é que é o nosso apelo que nós deixamos como Associação Provincial de Futebol do Niassa.
0: Muito bem, estivemos então em conversa com o secretário técnico da Associação Provincial de Futebol do Niassa, o Sr. Júnior Lindenga, a falar em torno, portanto, dos preparativos para o arranque, portanto, do Campeonato Provincial de Futebol Feminino, cujo sorteio tem lugar esta quarta-feira.

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16 horas e 9 minutos em Moçambique. Esta é a transmissão do espaço reservado à janela desportiva da Rádio Moçambique, nesta terça-feira, 2 de junho de 2026. Emissão a partir do emissor provincial de Niassa, estúdios em Lixinga. Continuação de uma ótima tarde na nossa companhia.

0: 17:13 em Moçambique. Uma vez mais, muito boa tarde. O analista desportivo no Niassa, Eugênio Calisto, sugere que os Mambas façam dos jogos diante da Oman e Indonésia de ensaios para atualização de dinâmicas e revolução do conjunto nacional para a preparação dos jogos de qualificação às diversas provas internacionais. A reportagem por Mércio João.
1: O analista desportivo no Niassa, Eugênio Calisto, sugere que os Mambas façam dos jogos diante da Oman e Indonésia de ensaios para a atualização de dinâmicas e revolução do conjunto nacional para a preparação dos jogos de qualificação às diversas provas internacionais. Esquecer que as partidas são inseridas em datas FIFA, encarar com seriedade, produzir novos modelos, criar situações de vitória e explorar o potencial de cada jogador convocado pode proporcionar na visão de Eugênio Calisto um bom aproveitamento das partidas agendadas para os próximos dias. Com a renovação da geração da Seleção Nacional, a nossa fonte acredita ser esta a hora de começar a pensar-se na absorção de atletas talentosos e menos aproveitados no Campeonato Nacional.
2: São jogos de extrema importância para a nossa seleção, porque é nesses jogos em que o King Kong procura entrosar os jogadores e servem também para observar novos jogadores. Pela observação que fizemos da atual convocatória de Chiquinho Conde, nota-se claramente que há aí uma ideia de renovação daquilo que é a estrutura base da nossa seleção. Como sabemos, a seleção está numa fase em que tem que se fazer essa tal reestruturação.

esta necessidade de incutir o sangue novo para a nossa seleção como forma de rejuvenescer, porque os cambalas, os nove, para falar do Edmilson nesse caso, estes estão na curva descendente, não é? Daqui a pouco vão deixar a seleção, então há que passar o testemunho para os jogadores mais jovens. Nota-se também nesta seleção a inclusão de maior parte dos jogadores que jogam, passar a repetição, no nosso campeonato, no nosso Moçambola. Isto também é uma maneira de valorizar aquilo que é a nossa prata da casa, entre aspas, porque todos aqueles que mesmo que atuam no estrangeiro são nossos, é prata da casa, mas atuam no campeonato não nosso, não doméstico, que é o Moçambola nesse caso. E nota-se também esta poupança, por exemplo, não vemos aqui o Jenny Katamo, não é? É uma ausência de vulto, mas pelo campeonato que ele fez, pelo desgaste físico que ele teve ao longo da época, porque, como sabes, o Jenny Katamo era uma peça-chave para a equipa do Sporting, então foi desgastante a sua prestação naquela equipa, então é a razão do Chiquinho Conde deixá-lo de fora. Então o que é que Moçambique ganha com isso? Ganha entrosamento, ganha nova dinâmica com novos jogadores. Esta observação que o Chiquinho Conde vai fazer aos novos jogadores é este ganho que nós vamos ter como seleção. Há quem diga que as seleções com que nós vamos jogar não são de grande dimensão. Nós estamos a falar de Indonésia e estamos a falar também de Oman. São as seleções que atuam, ou seja, da região da Ásia. Na verdade, são seleções que não têm lá muito impacto, podemos assim dizer, não é? Naquilo que é a dinâmica atual do futebol. Entretanto, não deixa de ser importante, porque apesar desta não visibilidade destas duas seleções, nós temos de tirar aquilo que é o nosso partido. Como sabes, se nós ganharmos estes dois jogos, conta para aquilo que é a subida no ranking que é da FIFA. E quando tu ganhas alguns pontos no ranking da FIFA, ganhas também alguma visibilidade. Para além de ganhar a visibilidade, temos aquela sorte de, num dos sorteios, seja do CAN, seja do Mundial, calharmos com equipas mais ou menos razoáveis, né? Mais ou menos razoáveis. E também ganhamos o quê? Ganhamos a preparação para a próxima competição, os próximos jogos oficiais que Moçambique vai realizar, que são as qualificações para o CAN 2027 e também para as eliminatórias, quem sabe, do Mundial que se avizinha por aí em 2030. Então nós saímos a ganhar sim, porque sempre os jogos de controle, os jogos amigáveis são importantes para a observação, para o entrosamento e também para tirar aquilo que são as ilações, os nossos erros, as nossas falhas, também as nossas valias, não é? Para observar, sim, aquilo que são as nossas valias e capitalizar essas valias. E, sobretudo, quando se tem lá o maior número de jogadores que atuam no Moçambola e ganhamos mais aquela entrega desses nossos jogadores com vista a ganharem mais espaço, a ganharem mais enquadramento e, se calhar, a procurarem aquilo que é a sua chamada constante e a consequente inserção naquilo que é a nossa seleção, nesse caso, né? Os jogadores vão lutar com vista a convencer o Chiquinho Conde a serem chamados naqueles jogos jamais a ser, jamais a doer. Então saímos sim a ganhar, porque vamos ter entrosamento, vamos ter esta rodagem, entre outros ganhos que daí podem advir. E dar aqui também uma salva de palmas à nossa federação, não é? Porque temos tido aqueles casos em que temos datas FIFA, mas a federação não tem dinheiro para fazer deslocar os jogadores a um estágio, não é? A um estágio desse gênero. E desta vez calhou bem, abriu-se

0: estão aí as bolsas, né? Prontos, surgiu este budget e vamos viajar até Jakarta, que é a capital da Indonésia, para podermos realizar estes dois jogos entre Moçambique e Oman. Primeiro, depois vamos jogar com a própria Indonésia. Então, está de parabéns à Federação, desta vez conseguiu satisfazer aquilo que são os desejos do selecionador nacional, que muitas das vezes tem reclamado falta de recursos para poder realizar os jogos amigáveis ou os jogos de controle, principalmente nas datas FIFA. Então, está de parabéns a nossa federação, está de parabéns à seleção, estamos todos nós de parabéns, porque esses jogos, de certeza, vão ser importantes para aquilo que é o controle da nossa seleção e a preparação dos jogos, a preparação dos jogos de qualificação ao CAN 2027. Era isso que queria partilhar consigo, Mércio, e se me perguntas o que é que nós ganhamos com isso, com estes jogos amigáveis. Então, é isto mais alguma coisa que nós podemos tirar como ilação, podemos tirar como ganho essa nossa odisseia pela Ásia fora.
1: Eugênio Calisto, analista desportivo no Niassa, e o aproveitamento que se deve fazer nos jogos da Seleção Nacional de Futebol de Moçambique, agendados para os dias 7 e 9 deste mês, válidos para as datas FIFA de junho, diante das similares de Omã e Indonésia.
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1: Essas horas e 32 minutos em Moçambique. Os Serviços Distritais de Educação, Juventude e Tecnologia de Lixinga, Nuniança, enaltecem o envolvimento de pais ou encarregados de educação nas atividades desportivas escolares. Mércio João.
2: Ouvinte do RM Desporto, cá estamos para mais um dedo de conversa, hoje para fazermos o balanço da participação da cidade e distrito de Lixinga na fase provincial dos Jogos Desportivos Escolares. Recebemos o técnico da Direção Distrital de Educação na cidade e distrito de Lixinga, Barça Baixa Vieres, a quem saúdo, felicito pela façanha, pois Lixinga esteve em todas, e saúde ao ouvinte.
3: Oh, muito obrigado. Agradecer pela oportunidade que nos concede para este breve balanço. Em relação à vitória que nós consagramos, não foi surpresa. Os telespectadores, os espectadores testemunham isto, pois viemos sempre fazendo algum brief daquilo que eram nossas atividades preparativas. E resultado de tudo isso são as vitórias e os troféus que adquirimos.
2: Muito bem, Lixinga venceu primeiro lugar para o futebol 11. Basquetebol, primeiro lugar. Esteve em segundo lugar no voleibol masculino. Esteve em primeiro lugar no handebol masculino. Esteve em terceiro lugar na ginástica. Xadrez, venceu no primeiro lugar. Futebol feminino, esteve em primeiro lugar. Basquetebol feminino, esteve em segundo lugar. Na segunda colocação em voleibol feminino. Handebol feminino arrebatou o primeiro lugar. Atletismo teve a classificação de primeiro lugar. E jogos tradicionais também conseguiu o primeiro lugar. Como explicar isto?
3: Bem, a explicação é mesmo essa, a preparação. Nós preparamos a vitória, prepara-se. Como dizia, que desde a recepção da instrução ministerial, nós, como distrito, colocamos a atividade em manga e começamos com os trabalhos ao nível das escolas, jogos entre turmas. E levou quase 6 meses a realizar-se jogos entre turmas, entre ciclos, entre classes, e nós tivemos seleções das escolas, seleções bem estruturadas e consistentes. Dessas seleções bem estruturadas e consistentes, nós avançamos com jogos já entre escolas da mesma ZIP. Fomos filtrar mais talentos nas escolas da mesma ZIP, que desta atividade resultou em selecionar a melhor equipa da ZIP. Então, tendo a melhor equipa da ZIP, que correspondia a 3 ou 4 escolas, esta equipa, esta seleção, já podia jogar com uma outra ZIP. Então, organizamos um torneio ZIPAL, fase das ZIPs. Dessa fase das ZIPs, fomos absorver mais seleções, mais talentos, que estes consistiram já a seleção da ZIP, da zona da ZIP. Então, desta seleção, por exemplo, do posto administrativo de Meponda, posto administrativo de Lussanhando, assim como posto administrativo daqui, então eles foram jogando na fase já distrital. Então, já imagina, estas todas as etapas, fomos filtrando talentos, um melhor que o outro. Esperava-se que no provincial tivéssemos estes resultados.
2: Muito bem. O facto de ter conseguido estar em pole positions não pode não refletir-se naquilo que é a qualidade individualizada de atletas. Em termos de absorção para as pré-seleções, como é que a cidade e distrito de Lixinga estiveram enquadrados?
3: Bem, em termos das seleções, Primeiro vamos para as
2: das pré-convocatórias já para a fase nacional.
3: Ah, é lógico que a cidade de Xidilxinga, sendo o vencedor absoluto, tenha o maior número de atletas pré-selecionados para preparação para a fase nacional. Ainda não tivemos a pauta geral que a direção provincial disponibiliza, mas nós, como distrito, esperamos isso. Que tenhamos maior número ou grosso número de atletas talentosos que possam engrossar a seleção nacional, para a fase nacional, para a fase nacional, em todas as modalidades. Na verdade, nós, as modalidades que tivemos segundo lugar, não porque nós não tínhamos talento, foi por causa de alguma irregularidade que ocorreu. Por exemplo, o basquetebol. Nós levamos falta de comparecer no basquetebol, pelo fato de ser um dia de ida, em que o próprio treinador também foi celebrar, e chegou um pouco tarde, e infelizmente não houve negociação e levamos a falta de comparecer. Mas para o voleibol foi negligência do próprio treinador, mas depois acabamos limando isso. Mas certamente que temos talento e que podiam até ocupar o primeiro lugar. Hein? Então, dos troféus preparados ao nível da província, 90% ficaram aqui no distrito de Lixinga. Fruto de muito trabalho, fruto de muita entrega, fruto de muita dedicação por parte dos nossos atletas, treinadores e também pais encarregados que estiveram sempre a fazer o acompanhamento direito nas atividades dos nossos filhos, como sempre eu aqui expus que os pais encarregados não estão fora dessa atividade. Eles estão sempre a dar o apoio direito aos seus meninos quando saem de casa para o treino e, do mesmo jeito, quando saíram de campo, de casa para o campo já na última batalha.
2: Muito bem. Assim sendo, enquanto eu espero a sexta pauta provincial, o que é que está a acontecer? As atividades são paradas?
3: Não, nós não paramos com as atividades, pelo contrário, potencial mais material ao nível dos campos. Nossas equipas ainda vão continuar a treinar, enquanto esperamos a direção provincial trazer a pauta e integrarmos nossos meninos que vão poder ainda dar continuidade para a fase nacional, mas os que não estiverem lá vão continuar ainda a treinar conosco.
2: Muito bem. Estas atividades não só avaliam os atletas, mas também avaliam os professores de educação física, técnicos envolvidos nesta operação. Alguma vez a direção distrital de educação disse que só treinadores com qualidade, treinador com disciplina e, acima de tudo, treinador ou então professor de educação física com aptidão a mais faria parte do conjunto que iria ao provincial. Foi disso que levou para lá?
3: Certo. Na verdade, nós fomos muito seletivos em termos de indicação dos treinadores. Observamos também pela disciplina, pelo empenho e pela dedicação técnica. São esses aspectos que nós usamos como instrumento de avaliação para selecionar os nossos treinadores. E uma das metodologias que nós usamos, que consideramos nós que logrou sucesso, foi de não olhar pelo treinador como a sua inclinação. Em algum momento, nós fomos ao treinador e dizemos: você tem inclinação na área X, pega lá a modalidade X, nós temos a certeza que você vai conseguir. Alguns ficaram surpresos, aceitaram o desafio e, dito e feito, conseguiram. É no caso dos jogos tradicionais. O nosso treinador dos jogos tradicionais era um árbitro de futebol 11, mas também praticava jogos tradicionais. E eu, pessoalmente, já testemunhei muitas partidas dele em jogos tradicionais. Foi daí que despertou uma atenção. Este treinador, este professor, para além de árbitro, como área que ele gosta mais, mas também posso lhe desafiar para treinar os jogos tradicionais. Do princípio, ele não aceitou, mas foi-lhe convencendo. Ele começou também a gostar e começou a preparar. Criamos um local que consideramos como o nosso centro de treinamento, neste caso na Escola Básica de Chuaula. É lá onde ele praticava. E resultado disso, temos primeiro lugar, pela primeira vez nos jogos provinciais, que Lixinga consagra-se primeiro lugar em jogos tradicionais. Geralmente, esses jogos tradicionais, os troféus iam para os distritos Mavago, Mueme, Marupa ou mesmo Ngauma. Mas desta vez ficou em Lixinga, sinal que trabalhou-se. Para além disso, outra situação é uma das atletas, uma das professoras e atletas de basquetebol, que também foi convidada. Ela estava muito distante do desporto escolar. Mas nós, como distrito, identificamos o talento, fomos lá, conversamos com ela. Eu disse: senhora professora, você é capaz, pega a equipa de basquetebol para jogos escolares. Ela aceitou como um desafio e, dito e feito, conseguiu pela primeira vez primeiro lugar no basquetebol, dirigido por uma mulher. Então, este é um ato por celebrar. É um ato por celebrar. Uma treinadora, primeira vez a estrear, e pegou o basquetebol masculino e consagrou-se campeã provincial. Entre outras, também xadrez. Xadrez, tivemos dois professores. Um professor que já vinha, um veterano que já vinha treinando xadrez, mas também pegamos um professor da escola Milka Cabral, que foi fazendo o acompanhamento direito de xadrez, e ele está professando, é um viveiro nosso, que posteriormente poderemos estrear assim que for oportuno.
2: Lixinga a surpreender no atletismo. Qual foi o segredo? Pois não era atuada de Lixinga o atletismo.
3: Certo. Lixinga surpreendeu na positiva no atletismo, pese embora existir algumas ideias pessimistas naquilo que é a classificação daquilo que é o distrito de Lixinga no atletismo, sobretudo alguns que já vêm fazendo o atletismo há anos. Na verdade, nós já vínhamos trabalhando há muito tempo. Este é o segredo. Nós já vínhamos trabalhando desde o ano antepassado. Preparamos os nossos meninos. E são os mesmos meninos. Fizeram 15 anos nas nossas mãos. E são esses que participaram nos Jogos Escolares de Fase Provincial. O que se esperava? Estes meninos treinaram várias provas em atletismo. Várias provas de salto, em corrida, 300 metros, entre outros. E estes meninos, quando foram já na competição, estavam cientes, porque já fizemos várias rodagens ao nível interno. Corrida entre escolas, entre outros. Então não constitui novidade para eles. E dito e feito, na última hora eles surpreenderam. Primeira prova, nós tivemos alguma baixa. Mas já as segundas provas, os meninos disseram, não, isso não pode ir a nenhum sítio. E dito e feito, eles deram o seu máximo e ocupamos primeiro lugar em atletismo.
2: Muito bem. Complo geral, avaliação positiva.
3: Avaliação positiva, saudar o nosso administrador do distrito pelo apoio, assim como o nosso diretor do serviço distrital, também pelo apoio, sempre estava à parte das nossas atividades, foi dando sempre apoio àquilo que era possível, apoio psicológico, material, em algum momento, e isto incentivou bastante. Por isso que, prova disso, tivemos uma indumentária invejável, ao nível da delegação, conseguimos 150 fatos correspondentes a toda a delegação, que participamos no desfile e tivemos bom equipamento, sem queixa, e temos algum desafio para próximos Jogos Escolares ainda acrescentar mais, isso será uma surpresa.
2: Está certo. Perceba, vamos lá fechar com esta conversa. O que é que mais escapou neste período e gostaria de agregar a esta nossa interação?
3: Na verdade, como dizia, que nós preparamos muito. Preparamos muito para chegar até onde chegamos, em que absorvemos os 90% dos troféus, 10 foram divididos. E gostaríamos que ainda destes 90% de troféus que possamos trabalhar. Isso não significa que somos campeões para sempre. Não, nós vamos manter essa nossa posição através de trabalho e muito trabalho. E saudar também aos pais encarregados, não vou deixar aqui de dizer, pelo esforço que tiveram. Um pai que diga onde é que vai ser jogo a seguir. Isto é de saudar, visto que quando nós sentimos que há essa energia que um pai encarregado dá ao seu filho e dá à comissão organizadora, nós sentimos muito satisfeitos. Então, pais encarregados não estavam à margem disso, estavam diretamente conosco e nós saudamos sempre muito. Obrigado aos pais encarregados.
2: Mas bem, estivemos então a conversar com o Barçabá Xavier, técnico da Direção Distrital de Educação, Juventude e Tecnologia, na cidade e distrito de Lixinga. Amigo ouvinte, neste espaço fizemos o balanço das atividades realizadas durante o período da fase provincial dos Jogos Desportivos Escolares, onde a cidade e distrito de Lixinga foi a vencedora absoluta. Eu sou o Mércio João e voltamos a cruzar o caminho da antena numa próxima oportunidade.
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2: 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São 17 horas.

canal desportivo da Rádio Moçambique, regressamos a Maputo depois desta viagem que fizemos com Mércio e João, portanto, a partir de Niassa. Assim que as condições estiverem criadas, vamos ter uma outra emissão, e desta vez será a partir de Cabo Delgado. São 17 horas e 1 minuto.

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0: canal desportivo da Rádio Moçambique, são 17 horas e 14 minutos, fim de tarde, portanto, de terça-feira, segundo dia útil para esta semana, mas é também o segundo dia do sexto mês do ano, ou seja, dia 2 de junho de 2026.
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Aí estão os sons dos anos 70, portanto aqui no canal desportivo da Rádio Moçambique, 70, 80, enfim, mais ou menos por aí. Vamos já ouvir então esse This Will Be de Natalia Cole, portanto em plena tarde de terça-feira, uma altura em que vou já estabelecer contacto com o Cabo Delgado, onde está posicionado Joaninho Machono para outras emoções do desporto até às 19 horas. Joaninho, muito boa tarde e bem-vindo.

Bom, ao que tudo parece, ainda não temos aqui. Eu recebi indicações de que já tenho Joaninho Machono. Mas enquanto isso não acontece, vamos ouvindo um pouco mais de música. Já daqui a pouco voltamos. Estamos com 17 horas e 19 minutos.

0: São neste momento 17 horas e 21 minutos a ouvirmos Carpenters para esse Rainy Days and Mondays, portanto, no canal dos campeões. Agora sim, creio que Joaninho Machone já está postos para conduzir a emissão a partir de Cabo Delgado. Volto a chamar Joaninho Machone, bem-vindo.
1: Muito boa tarde, meu caro, como está?
0: Está tudo muito bem deste lado. Cheguei a pensar que o meu compatriota aí hoje não queria, vamos lá dizer assim, meter a voz, não é?
1: É por isso. Questões técnicas, mas já foram ultrapassadas.

0: É verdade. E, Joaninho, mesmo antes de arrancares, como tem sido o apanágio, sempre queremos saber o que é que nos trazes em termos de novidades, portanto, do desporto, a partir daí de Cabo Delgado.
1: Bom, vamos trazer aqui as emoções da Taça de Moçambique, fase provincial, onde no último final de semana foi então conhecido o outro finalista. Vamos trazer aqui algumas declarações assim, de Artur Semedo, que diz que o atual plantel que o Bahia de Pemba tem não foi ele que compôs. Portanto, o Semedo apareceu depois do plantel ter sido composto, e ele diz que o plantel não tem aquela qualidade que ele espera, por isso tudo vai fazer com que o clube vá ao mercado então para trazer os jogadores que de eleição, os jogadores que pensam a Semedo. E vamos também falar do Campeonato Nacional de Futebol da 2ª Divisão. Claro, vamos falar também dos jogos escolares, a semelhança de todo o país. A notícia desportiva sempre gira em torno dos jogos desportivos escolares, além dos Mambinhas. Vamos então trazer novamente esta reportagem antena do jogo escolar, que diz que já começa então tanto como diria, o quartel-general já está a ser criado aqui na cidade de Pemba para albergar então várias delegações distritais que vão então compor as seleções principais das várias modalidades rumo então aos Jogos Escolares Inhambane 2026.
0: Está certo, meu caro. Com certeza os ouvintes estão atentos para esta viagem de aproximadamente hora e meia. Bom trabalho para si.
1: Muito obrigado. Continuação aí de... Bom, passará do outro lado a ser ouvinte, não é?
0: Com certeza, com certeza.
1: Tá bom, Matos. Fique aí.
0: Está certo. Um abraço.
1: Um abraço. São neste momento 17 horas 24 minutos, e tal como dissemos, tanto nesta conversa com o Matusse, Carlos Matusse, que vamos trazer aqui as últimas declarações de Artur Semedo, treinador do Bahia de Pemba. Ele que então diz que não foi, o atual plantel não foi da sua autoria. Ele chegou um pouco tarde. Vamos também trazer aqui as emoções da Taça de Moçambique, fase provincial, com o Bahia de Pemba a bater-se então o Futebol Clube de Muito Bem Expurso. Duas bolas sem resposta e apura-se então para a final do próximo domingo, onde irá defrontar o Ferroviário de Pemba. O Ferroviário que afastou o rival Pimbinha por 5-4 depois de 0-0. No tempo regulamentar. Vamos trazer também as emoções da fina flor do futebol da província de Cabo Delgado, o Campeonato Nacional de Futebol da 2ª Divisão, onde tivemos resultados que faz com que algumas equipas descolem na classificação, outras nem por isso. Naturalmente vamos falar dos jogos desportivos escolares. Até perto das 19 horas teremos então as grandes notícias desportivas da província de Cabo Delgado. Antes da música, só apenas para assinalar aqui estes resultados de jogos amigáveis internacionais. Tivemos, por exemplo, este jogo Colômbia 3, Costa Rica 1. Portanto, são seleções que algumas seleções preparam-se então para a Copa do Mundo, que arranca aqui, sensivelmente, uma semana mais alguns dias, não é? Copa do Mundo é tripartidos, com Canadá, Estados Unidos e México. Canadá que bateu então o o Uzbequistão por 2 bolas sem resposta. Quando forem 18 horas, começa o embate Croácia-Bélgica. Também são 2 seleções do Mundial, tal como Canadá e também o Uzbequistão. Depois, às 19 horas, teremos este Geórgia-Roménia. E depois teremos o embate que vai opor-se frente a frente, tanto dois países africanos, Marrocos e Madagascar, às 19 horas também. Para as 20 horas e 45 minutos, mais um duelo, mais um jogo, assim que é, entre País de Gales e também o Ghana. Portanto, são jogos agendados para hoje. E também teremos jogo às 18 horas e 30 minutos para o torneio Maurice Revelo, do campeonato, portanto, temos o torneio de Maurice Revelo, com a Arábia Saudita em sub-21 a defrontar-se a Colômbia, e terminou, tanto jogou-se ainda hoje o embate que eu pôs frente a frente a China, isto em sub-20, e a República Democrática do Congo, com a vitória da seleção africana por 3 bolas sem resposta. Portanto, são os resultados dos jogos das seleções que algumas se preparam para então a Copa do Mundo, que inicia dentro de dias, vamos lá dizer assim, tanto uma prova, uma competição que tem a organização tripartida entre tanto Canadá, Estados Unidos da América e também o México. São neste momento 17 horas e 28 minutos. Música também faz parte

0: Temos, portanto, com a música de Alexander O'Neill, Sanchine. São neste momento 17 horas 47 minutos. Vamos falar de basquetebol. Esta entrevista conduzida pelo nosso colega Cádio Urbana ao presidente da Associação Provincial de Basquetebol. Cabo Delgado.
1: Um pouco resumo daquilo que aconteceu após a realização do primeiro torneio que culminou com a abertura da época de basquetebol na província de Cabo Delgado.
2: Obrigado, Buana. Portanto, nós começamos com o torneio de abertura dia 2, né? Fizemos dia 2, dia 9, dia 16, dia 23. Portanto, estavam lá portanto, cinco clubes, né? Cinco clubes e 11 equipas.
1: Exato.
2: E portanto fizemos.
1: Estamos a falar de 11 equipas diferentes escalões.
2: Diferentes escalões, exatamente, exatamente. Mas o Nudex bate recorde porque tem 5 equipas no Nudex, né? Mas pronto, fizemos o torneio, estavam ali, portanto, 11 equipas, portanto, fizemos 15 jogos, não é? E, portanto, chegamos até o final, dia 23, terminamos isto e prontos. Depois, agora estamos a fazer já a classificação final, né? Quer dizer, semifinal, porque é a primeira volta, né? Mas tudo indica que, portanto, a Nudex A e a FADEMO é que, portanto, deram-se bem, não é? A Nudex, portanto, Nudex entrou com 2 equipas séniores, né? Nudex A, Nudex B. Mas pronto, tudo indica que primeiro é o Nudex A, depois vem o FADEMO, depois vem o Nudex B, depois vem o New Vision, né? Mas pronto, em termos de organização foi boa. Em termos de participação dos clubes também foi bom e pronto, de uma forma geral foi muito bem praticado, foi bem realizado, não houve assim muitas indisciplinas, né? Todas as equipas comportaram-se muito bem e portanto todos os jogos foram realizados na Escola Industrial e Comercial de Pemba e portanto estão de parabéns as equipas e também está de parabéns a associação, como nós nesse caso, e pronto, agora estamos a preparar a segunda volta que vai começar agora dia 6, que é o próximo sábado, né? 6 de junho, sim, e vai prolongar até dia 27 julho.
1: Portanto, FADM é uma novidade, é pela primeira vez que participar já no basquetebol.
2: Sim, assim. Esta equipa normalmente faz jogos recreativos, né? Faz jogos recreativos, mas nós pedimos com que eles fizessem parte do torneio de abertura, que é para recriarem, né? Fazerem rodagens nas nossas
1: exatamente.
2: Equipas. Exatamente. E eles realmente têm muito talento, têm muita experiência, e os nossos atletas também já estão a ganhar aqueles talentos da FADEMO, e pronto, aquilo está a dar certo. Está a dar certo. E também temos, por exemplo, do lado feminino, temos uma equipa chamada Queens, né? Queens também é veterano, mas também pedimos para fazer o torneio de abertura, também para fazer rodagem para a parte da parte feminina. E está a dar certo também, as meninas estão a jogar, estão, portanto, vê-se que os talentos estão mesmo a subir e é mais-valia para o nosso torneio.
1: E estas duas equipas que constituem novidade para. Para o basquete aqui na província de Cabo, senão na cidade de Pemba, não há interesse, ninguém mostra interesse em poder fazer parte do campeonato provincial.
2: Bom, essas equipas, normalmente, eles ainda preferem fazer o coisa. Por exemplo, a FADEMA preferem fazer o recreativo e o Queen prefere fazer mais para os veteranos, exatamente. Mas o que nós pedimos é que eles futuramente devem fazer umas equipas, né? Não do tipo de veteranos, nem de como chamam esses recreativos, né? E a FADEMA tem que fazer uma equipa para participar nos próximos campeonatos provinciais, até na Estácio de Moçambique, mas que não seja para recreativo. Eles prontificaram, será que sim? Neste momento estão à procura de atletas.
1: O convite já foi lançado.
2: O convite já foi lançado. Os Queens também já disseram que também estão à procura de atletas para fazer um Queen, que vai, portanto, não é não um veterano, mas que pronto, vai fazer parte dos nossos campeonatos.
1: Disse o senhor presidente, já vai para a sua segunda volta, né? O que é que está sendo feito neste momento para o arranque e quando é que está previsto o arranque de segunda volta deste torneio?
2: Pronto, neste preciso momento estamos já a prontificar os calendários, né, de uma maneira mais completa, porque tínhamos dificuldades com uma equipa que era a NPV. Na primeira volta a NPV não se fez participar porque estavam desfalcados. Agora, na segunda volta, eles já se prontificaram. Então estamos a fazer alguns arranjos, refazer isso, e eu acredito que até amanhã temos que prontificar o calendário, que é para lançarmos, que é pra, porque o sábado é já agora, para eles começarem a se preparar. E portanto, temos os árbitros, né? Temos os quatro árbitros credenciados, temos os seus auxiliares também, temos o secretário de mesa, temos os cronometristas, apesar de serem um número reduzidos, mas dá para começar. Mas futuramente vamos pedir à Federação Moçambicana de Basquete para aumentarmos esse efetivo. Haver um treinamento, né, para os árbitros. Para
1: continua em pé, claro.
2: Sim, ainda continua em pé, sim. Que é para vermos, porque vamos alastrar. Não vamos fazer só o torneio dos clubes, mas vamos fazer também torneios escolares, né? E até torneios comunitários. Então vamos precisar de árbitros, vamos precisar de cronometristas, vamos precisar deste leque, equipe técnica para orientar os jogos.
1: Bom, depois, o que é que se diz neste momento? Há pronunciamento de uma provável participação, caso haja condições do campeonato provincial?
2: Bom, ele, por exemplo, temos ali a Gerimba, né? Nesse caso é a Gerimba. Ele tem os júniores, né? Tem júniores, mas não tem sêniores ainda. Ainda, né? Mas eles prontificaram-se em fazer parte do campeonato provincial, né? No torneio de abertura não se fizeram presente porque não tinham ainda.
1: Júnior já da mesma categoria, júnior.
2: Categoria, sim, sim, exatamente. Não se fizeram presente por questões logísticas, né? Mas eles prometem para o campeonato provincial fazerem parte, vão fazer parte. E neste caso vamos somar para sete clubes, sim.
1: Uhum. E já mais ou menos previsão para o arranque do campeonato?
2: Sim, sim. O campeonato ainda não, mas tudo indica que até dia 27 de julho termina o torneio de abertura, de julho, né? Então, subsequentemente, passo a seguir é começarmos com o campeonato provincial. Realmente estamos muito atrasados porque o torneio de abertura devia iniciar em fevereiro, março, né? E depois, prontos, para fazermos a Taça de Moçambique, depois o campeonato provincial, depois tem o Pule, né? Mas acredito que estamos dentro do pacote do torneio já elaborado pela Federação Moçambicana de Basquete e, portanto, a partir de agosto vamos começar já o campeonato provincial. Sim.
1: Muito bem. E quais são, na vossa, os vossos objetivos para este ano? O presidente está a iniciar um novo mandato, tem o seu elenco. Qual é o desejo para já os regionais, nacionais?
2: Sim. Primeiro, o objetivo nosso como associação era alavancar, né, o basquetebol aqui ao nível da província, visto que já estava há 3 anos que, portanto, não haviam jogos assim oficiais. E nisto, portanto, já conseguimos, portanto, reunir alguns clubes, já estão a jogar, e agora queremos, portanto, que isto continue para haver mais desenvolvimento do basquete. É aí onde nós vamos também, portanto, conseguir identificar alguns talentos ao nível da nossa província e também conseguirmos ter, por exemplo, uma seleção nossa, que é ao nível de Cabo Delgado, uma seleção tanto em 3 escalões, estamos a falar de júniores, séniores, né, e iniciados, né, termos esses escalões todos prontos para jogarem e mostrar talentos ao nível de Cabo Delgado. E também o objetivo também é trocar experiência, né? Não só jogarmos aqui ao nível da nossa província, da nossa cidade, mas também sairmos um pouco, quem sabe, lá para Nampula, Niassa e Quelimane, outras zonas, para ver também se conseguimos trocar experiências. Então, o objetivo base é alavancar primeiro o basquetebol, pôr os jovens a correr, pôr os jovens, portanto, a jogar o basquetebol, levantar o moral, já que estavam muito em baixo, a moral estava muito em baixo. Acredito que até alguns jovens já abandonaram a nossa cidade para Nampula, para outras províncias para jogar o basquete, mas agora, pronto, há uma satisfação boa porque os jovens estão satisfeitos, estão a correr, estão a jogar, não é? E, portanto, vê-se que há um sonho do lado dos jovens. Então, o objetivo principal é alavancar e desenvolver o basquetebol ao nível da nossa província e criar mais competições, né? Mais competições, mais competitividade em termos de clubes, em termos de atletas e pronto. Vê só, a nossa classificação não vai ser só baseada no primeiro lugar, mas também vamos classificar, por exemplo, o melhor jogador, vamos classificar o jogador mais disciplinado, não é? Então, tudo isso é para criar uma disciplina ao nível dos jovens, como é dito que o basquetebol não é só um desporto, mas também é disciplina, portanto, também é moral, né, para os jovens, e é nisto que nós estamos a apostar para a nossa província.
1: Há muita vontade no seio da juventude para praticar basquetebol na província?
2: E realmente há muita vontade dos jovens praticar o basquetebol. basquete. E neste momento nós, como associação, estamos preocupados porque já há muitos jovens a quererem praticar o basquete e as condições já não existem, né? Por isso que nós estamos a tentar, estamos a pedir os clubes, por exemplo, do Ferroviário, estamos a pedir, por exemplo, do Desportivo, a Associação Desportiva de Pemba, inclusive esta nossa equipa que está na Moçambola, Bahia, que é para também começarem a ter essa componente de basquete, porque existem muitos jovens que estão lá a assistir, mas têm vontade de correr, mas as condições não existem. Razão pela qual saltamos um pouco e pedimos ao governo que olhasse, olhe para esta componente basquete, olhe também para a componente patrocínio, né? Nós temos aqui algumas empresas que fazem, têm responsabilidade social, e essas empresas podem muito bem acolher esses jovens, e eles não exigem muito, eles só exigem equipamento só, para poderem correr, e pronto, um carinho, um afeto, um treinador, e isso é fazível, mas não há condições para isso. Mas vontade, ao nível de jovens, há muita vontade para isso.
1: E a integração para os clubes seria uma salvação? Integrá-los, ou integrar as equipas para os clubes tradicionais, que mencionou aqui, seria uma salvação.
2: É uma salvação. É o que nós estamos a tentar fazer. Quanto mais descobrimos os talentos, tentamos incluir nos clubes, mas os clubes lamentam porque não há condições, né? Mas, na medida do possível, vão recebendo um e outro jogador, né? Fazer o quê? Não podemos deixar os meninos assim dispersos. Portanto, é nossa luta, é nosso desafio, e, portanto, incluir esses jovens nos clubes para começarem a jogar o basquetebol ao nível da nossa província.
1: Sim. Muito obrigado.
0: São neste momento 17:58. Esta foi a conversa, então, mantida pelo nosso colega Cadre Bana, na conversa com o presidente da Associação Provincial de Basquetebol de Cabo Delgado, Vicente Lina Ula, que fala então dos projetos, fala, que analisa a primeira volta do torneio de abertura, com a participação de 5 equipas, portanto, senhoras, e mais outras perspectivas em torno da modalidade de bola ao cesto ao nível da província de Cabo Delgado, uma modalidade que, infelizmente, anda aí nas águas bem turvas. É preciso colocá-la nas águas transparentes, cristalinas. Vamos ficar com música e depois voltaremos com mais notícias desportivas.

0: Vemos com o jovem Gerson Mariano, tema Maúce. Vamos já a seguir falar da Taça de Moçambique, a segunda maior prova futebolística do país. Mas antes, vamos convidar novamente o jornalista Kadri Wana, ele que vai então nos trazer esta conversa com os responsáveis, então, o porta-voz do desporto escolar na Direção Provincial de Educação de Cabo Delgado, José Compeu. Vamos acompanhar.
1: Explorará de Moçambique nos ter concedido mais esta oportunidade para partilhar um pouco no essencial do que deve estar a ocorrer desde dezembro a esta parte, tendo em conta que a província, ainda que no meio das adversidades, conseguiu reunir atletas de cerca de 12 distritos, 13 digo, com exceção dos outros 4 da Zona Norte, por razões pontualmente também esclarecidas. Nós, na altura, conseguimos apurar, em dezembro, 270 atletas nas diversas 8 modalidades elegíveis ao festival. Depois ficamos com o compromisso de, depois do arranque do primeiro trimestre e no período da interrupção, que é esta semana, termina praticamente hoje, sexta-feira, pudéssemos, se as condições assim o permitissem, pudéssemos organizar um torneio suplementar na Vila de Moeda para juntar atletas que, por razões subejamente conhecidas, não puderam, em tempo útil, em dezembro passado, como aconteceu com as outras, se juntar em Pemba. E esse torneio ocorreu, participaram nele. Portanto, ocorreu esta semana e, efetivamente, conseguimos apurar alguns meninos talentosos nas várias modalidades, que constituem, como sempre, uma mais-valia. Estamos a falar do Planalto e o nosso foco é atletismo, é o Planalto, para além de outras modalidades. Portanto, vamos agora juntar aos 270 apurados em dezembro a estes e continuarmos a correr.
2: Estamos a falar de um total de quantos atletas neste momento?
1: Ainda estamos por fazer o alinhamento. O número seguro que temos é o de dezembro, portanto, os 270 que apuramos em dezembro, resultante dos 13 distritos que participaram efetivamente. Mas até o fim desta semana teremos número redondo, digamos assim, dos pré-selecionados, juntados que forem esses que apuramos agora nos 4 distritos que ainda não se tinham feito ao torneio.
2: Então, nomeadamente,
1: Mocimboa da Praia, Nangade, Moidumbe e própria Moeda. Portanto, como é também sabido, a nossa província tem 17 distritos. E se esses 4 não tinham participado por razões de segurança, pelo menos asseguramos que estavam presentes os 13 e foi bom que nessa altura conseguimos, sem sobressalto, fazer a escolha rigorosa dos meninos em cada modalidade. Portanto, aberto o ano letivo nos finais de setembro, de fevereiro passado, nós, a partir dos finais de março deste ano, orientamos de forma criteriosa que os serviços distritais, em articulação com os pais encarregados da educação respectivo nos próprios distritos, e os professores de educação física e treinadores já pré-selecionados, porque também a província adiantou em simultâneo quando se selecionava os tais meninos, os atletas que em dezembro passado participaram no provincial, também foram concomitantemente também selecionados os treinadores, os juízes, os cronometristas e tantos outros. Portanto, Orientamos, como eu dizia, a partir de março, portanto, finais de março passado, a esta parte, os distritos, de uma maneira organizada e mobilizados os países encarregados de educação, estão a monitorar a movimentação e o treinamento, ainda aqui parcelado, dos atletas junto aos seus respectivos distritos. Temos projetado que, com mais ou menos um mês de antecedência antes do início do Nacional, consigamos juntar para aqui, para Pemba, todos os pré-selecionados. Nessa altura, podemos falar de cerca de 300, 320 pré-selecionados em Pemba, para no fim apurarmos, de acordo aos limites centralmente definidos, cerca de 130 a 140 atletas elegíveis em função dos limites das vagas por modalidade, para compor a brigada final provincial ao festival. Pemba, como tem sido a panagem nos últimos anos, tem sido a sede, o único centro final, onde as crianças se juntam, acompanhadas naturalmente pelos respectivos treinadores, juízes e outros responsáveis. Portanto, podemos falar de 320 como atleta, mas acrescentamos aí cerca de 40 a 50 outros não atletas, entre, como dissemos, árbitros, treinadores, etc. Portanto, um efetivo de qualquer coisa como 360, 370 estarão em Pemba para este alinhamento final, mas para no fim termos os tais 140 atletas, mais os dirigentes, uma delegação que não ultrapasse a 170, de acordo com os limites centralmente definidos. Como dizia, portanto, já estamos há 2 meses e meio que, ao nível dos distritos, a partir da orientação emanada pela direção provincial, as modalidades, os atletas, ainda que em número reduzido, de acordo à contribuição de cada distrito face às capacidades e às modalidades em que se apresentaram bem, então estão a correr. Aqui em Pemba, onde cerca de 80 desse universo vive e estuda em Pemba, portanto, e Pemba também tem o privilégio de ter as infraestruturas minimamente em condições de acolher não só os treinos, como até jogos oficiais, portanto, estão a correr. Em Pemba, falando concretamente, na zona da expansão, onde temos o famoso complexo desportivo, que se estivesse pronto teríamos todas as modalidades concentradas aí, mas pronto, tem estado naquele lado da expansão da cidade a acolher muitas modalidades em treinamento, nomeadamente futebol 11, o atletismo, o voleibol, o handebol, por aí adiante, enquanto o basquete e outras modalidades, como jogos tradicionais, ginástica, etc., treinam aqui no centro da cidade, nomeadamente o basquete no Instituto Industrial e Comercial, e tanto o voleibol na escola secundária de Pemba, e bem como os jogos tradicionais e ginástica. Portanto, temos estado a monitorar. Os treinos decorrem com maior intensidade aos finais de semana, tanto sábados e domingos, mas os professores de educação física e em especial os treinadores pré-selecionados têm estado a usar todo o tempo ao seu dispor, mesmo à margem de algumas aulas de educação física, portanto, determinadas aulas de educação física. As crianças, por coincidência, são daquelas escolas, os professores fazem trabalhos complementares. Mas o calendário oficial de treinamento, que tem sido monitorado pela direção provincial, desde finais de março a essa parte, é aos finais de semana. Esta semana de interrupção foi também devidamente aproveitada, porque todos os dias, de manhã e à tarde, foram os dias usados, digamos assim, para a expressão, usados para o treinamento. Precisamos de acelerar. Porque no único mês que vamos juntar aos outros será muito pouco para alinhar grande coisa. Portanto, o núcleo está nas cidades de Pemba e de Montepuez, onde se concentra o maior número de crianças, para além de Namuno e Xiure, e o próprio Moeda, portanto, onde se concentra o maior número de pré-selecionados. Os pais estão sensíveis, os pais ajudam-nos, compreendem, apoiam no trabalho e nos esforços das crianças e acreditamos que se continuarmos a trabalhar no ritmo em que estamos e, sobretudo, também estamos atentos. É verdade que Cabo Delgado não tem tido esses problemas de falsificação, nem de identidade, nem de idade, mas todo cuidado é pouco. Nós precisamos de passar pente fino à documentação. Felizmente, 60%, se não 70% quase, dos meninos que participaram na fase provincial, todos eram portadores de BIs, portanto, um número muito reduzido, que ainda tinha o vulgo espera-bilhete, um número ainda cada vez menor, tinha as cédulas. Portanto, nós estamos atentos a esta componente também da documentação, para que efetivamente cumpramos com rigor aquilo que são as regras que estão emanadas para esta competição juvenil.
2: O rigor também vai para a seleção de quem merece ser selecionado para representar a província. Esta parte...
1: É verdade. Nós, de alguns festivais a esta parte, temos estado a ser rigorosos nesse sentido. Já ultrapassamos aqueles casos de levar um porque tem afinidade ou porque é vizinho. Realmente, desta vez, até porque os festivais, o festival provincial e mesmo esse torneio foram realizados tendo os termos de referência rigorosamente estabelecidos e foram criadas equipas técnicas, aquelas que nós chamamos de olheiros, que são professores e técnicos, treinadores com experiência acumulada, capazes de identificar o talento oculto que a criança tiver. Portanto, entendendo, todos fomos unânimes desta vez que, efetivamente, os que foram selecionados na fase provincial representam o conjunto dos meninos da mesma idade, das mesmas classes, mas em melhores condições de apresentar à província. E razão porque até distritos que historicamente não têm tido uma expressão, desta vez, dado ao caráter imparcial da seleção, identificação, desta vez parece ter sido distribuído de forma equitativa a representatividade dos distritos da província. Até porque até porque houve vários distritos, uma distribuição equitativa, digamos assim, dos títulos. O Namuno, que ganhou, que

0: vice-distritais, os governos distritais, mobilizados os professores e os pais, têm vindo a trabalhar de forma coesa e imparcial, e todos focados no objetivo de Cabo Delgado. Portanto, acredito também que desta vez a delegação final ao jogo, à fase nacional, será aquela constituída por atletas, não importa de que distrito, mas que representem a província, que sejam aqueles dignos da seleção, portanto, que melhor vão representar. Agora, temos o desafio de contrariar as exiguidades ou insuficiência dos materiais desportivos, não sei o quê, e outros recursos que a direção provincial, o Conselho Executivo Provincial e outras forças, incluindo parceiros de cooperação, têm estado a discutir, a refletir, para, de alguma forma, encontrar saída, porque o festival, como todos sabemos, tem por objetivo, primeiro, consolidar a unidade nacional, depois, descoberta de talento para alimentar as seleções. E, mais do que isso, também tem um caráter de uma educação patriótica. As crianças vão viajar, vão passar por diversas províncias via terrestre, vão conhecer o Moçambique real e, para além do Moçambique teórico que aprenderam na sala de aula. Portanto, os festivais têm o valor histórico, cultural e incomensurável. E é por isso mesmo que constitui uma grande festa, aquela ocasião, uma grande troca de experiência, mas, sobretudo, uma consolidação da unidade nacional, o incutir do patriotismo da nossa criança e o sentido de responsabilidade enquanto pequenos, para, desta forma, também com responsabilidade, de representar outros níveis nas suas respectivas modalidades, como foi o caso agora, temos o Sub-17 que vai ao Mundial, quer dizer, não foi também por acaso. Fazendo um check-out, podemos descobrir que alguns daqueles meninos saíram do jogo escolar, saíram das escolas, sem dúvida.
1: Assim foi então a conversa com José Compelo Jota, porta-voz do Desporto Escolar da Direção Provincial de Educação de Cabo Delgado, falando aqui dos preparativos da Delegação Provincial de Cabo Delgado ao Festival Nacional dos Jogos Desportivos Escolares, agendados para Inhambane, terra de boa gente. São neste momento 18 horas 20 minutos. Vamos ouvir a música de Charles Nangunda. Esta música diz que no tempo em que os animais trabalhavam e falavam, a filha do meu tio era minha mulher. Mas quando as coisas voltaram à normalidade, ou seja, quando os animais já deixaram de comunicar, por exemplo, de falar, bom, é verdade que falam, mas formar uma frase como nós, deixaram de formar uma frase, vamos assim dizer, também é trabalhar, trabalham do jeito deles, mas trabalhar como ser humano. Afinal, a filha do meu tio e minha prima,

0: signora, stavemos con Xota Titia no Mari. São neste momento 8:28. Agora vamos falar do Campeonato Nacional de Futebol da 2ª Divisão, a nível de Cabo Delgado, onde na abertura a Associação Desportiva de Pemba bateu MRV por 2-0. A Associação Desportiva de Pemba B arranca uma vitória ferro ao MRV por 2-1 e assume a liderança do Campeonato Nacional de Futebol da 2ª Divisão ao nível de Cabo Delgados, edição 2026. A fazer um bom campeonato, a equipa de reserva do Pembinha construiu resultados ainda na primeira parte, ao marcar os dois tentos, não obstante terminar um encontro com credos na boca, devido à pressão asfixiante exercida pelo MRV nos derradeiros minutos. No final, Rafael dos Anjos, treinador principal do Pembinha B, disse que os seus pupilos conseguiram cumprir com o objetivo traçado para o jogo, que era de levar a totalidade dos pontos em disputa.
1: Primeiro, parabenizar a minha rapaziada, bateram-se bem, e conseguimos, né, o objetivo desse jogo, que era ganhar os 3 pontos. Vamos continuar a trabalhar, jogo após jogo, vamos procurar amealhar pontos.
0: Por sua vez, Kenya Gabriel, técnico adjunto do MRV, desceu duras críticas aos árbitros, acusando-os de carregar o adversário ao colo.
2: Uma derrota forçada, né? É, fica feio às vezes, né, nós falarmos da equipe de arbitragem, quando a equipe perde. Mas, para quem esteve aqui no estádio, o que assistiu aqui, quem puxou mais foi o árbitro, né? O árbitro quando desce estraga o espetáculo. É, não se pode puxar uma equipe que não está em condições. Se a equipe não está bem, no futebol não há favores. Praticamente isso aqui está a ficar feio, muito feio. Por isso que em Cabo Delgado é difícil teres um árbitro no Moçambola por causa deste tipo de comportamento.
0: Eco da Associação Desportiva de Pemba B 2, MRV 1, no arranque da 4ª jornada da Segundona, partida realizada esta sexta-feira no Estádio Municipal desta urbe e sob a condição ao primeiro lugar da prova, agora com 8 pontos contra 6 do antigo líder Atlético de Montepuez. A ronda prossegue.

0: percebemos com esta reportagem sobre a vitória da Associação Desportiva de Pemba-Pé sobre o Bahia, tanto sobre o MRV por 2 bolas sem resposta. Isto para o Campeonato Nacional de Futebol da 2ª Divisão, na segunda-feira ontem. No prosseguimento, tivemos então este Ferroviário de Pemba 2, tanto Ferroviário de Pemba, que bateu em 17 de maio por 2 bolas sem resposta. Uma equipa de 17 de maio que tem o pior arranque desde que está nestas andanças. Há 5 anos nunca teve um mau arranque. Passados 4 jornadas apenas tem 1 ponto, portanto, muito pouco por aquilo que muita gente esperava que esta equipa, com as ausências do Desportivo e da Associação Desportiva de Pemba, esperava-se que 17 de maio assumisse, assim que é, a condição, vamos lá dizer, assumisse este estatuto de lutar para os primeiros 2 lugares, infelizmente. Bom, para os adeptos do 17 de maio, não é isto que está a acontecer. A equipa está com um arranque que é para esquecer, por aquilo que era esperado para esta equipa. Portanto, neste momento, o Ferroviário de Pemba e a Associação Desportiva de Pemba estão colados no topo da tabela classificativa, agora com 8 pontos cada. São as 2 equipas que ainda não experimentaram o sabor amargo de uma derrota. Todas as outras 7 já experimentaram, já sabem o que é perder na segundona no Campeonato Nacional de Futebol da 2ª Divisão, fase provincial de Cabo Delgado. São neste momento 18 horas e 33 minutos e depois tivemos a Taça de Moçambique no último domingo com o Bahia de Pemba, tanto a vencer o Futebol Clube de Montepuez. Vamos então ouvir as reações.
1: Competia, tendo em atenção o nível das equipas, a obrigatoriedade de ganhar associava-se melhor à nossa equipa, porque militamos num escalão superior e fizemos por isso, embora o resultado não tenha parecido escasso, sobretudo na primeira parte, podíamos ter concretizado todas aquelas ocasiões que criamos.
2: O que aconteceu é que o Bahia Futebol Clube Pemba hoje esteve bem. Girou mais a bola e aproveitou com um sentido de oportunismo as 2 das 3 ocasiões que teve, por isso uma vitória que não sofre qualquer tipo de contestação.
0: Foram então as reações dos treinadores das 2 equipas, fala aqui do Bahia de Pemba, Arthur Semedo, de Amad Shabab Amad, do Futebol Clube de Montepuez. Esta partida que então permitiu o Bahia de Pemba carimbar o passaporte para a grande final que vai decorrer no próximo domingo, portanto, a grande final da Taça de Moçambique, fase provincial de Cabo Delgado, onde vai então defrontar o Ferroviário de Pemba. Um Ferroviário que, para chegar ao derradeiro embate, afastou o rival Pimbinha, portanto, a Associação Desportiva de Pemba, por 5-4, tal como havia acontecido em 2024. O Ferroviário voltou a eliminar o Pimbinha na mesma fase, nas meias finais, no mesmo local do crime, em igualdade de circunstância. O Ferroviário volta então a afastar o Pimbinha nas meias finais da Taça de Moçambique. Desta vez foi então 5-4, depois de 0-0 no tempo regulamentar. Recordar que o Pemba é o primo divisionário, não é? Está no Moçambola, enquanto que o Ferroviário atua na Segundona. São neste momento 18 horas e 35 minutos. E o Arthur Semedo voltou a meter a boca no trombone.
3: Arthur Semedo quer reestruturar a equipa principal de futebol do Baía de Pema para responder às exigências do Moçambola. Para o técnico, o atual plantel que o clube apresenta não tem a mesma qualidade das demais formações participantes no certame, incluindo aquelas do seu campeonato. Semedo, que falava no último domingo, disse o mau começo da equipa na maior prova futebolística do nosso país, que se traduziu em 4 derrotas em igual número de jogos, por exemplo, foi devido à falta de experiência de maior parte de jogadores que compõem o atual plantel, cuja escolha não foi da sua autoria.
1: Se eu tivesse essa possibilidade de estar aqui mais cedo, provavelmente teríamos uma equipa hoje, não com 0 pontos, com muito mais qualidade do que tenho. Mas pronto, agora tenho que assumir o que há e tentar modificar o que não está bem. É o que vou fazer a partir daqui.
3: Questionado se o Baía de Pema iria reforçar-se nesta janela de reabertura do mercado, o técnico disse que essa era a sua pretensão. No entanto, acrescentou que neste momento seria difícil encontrar jogadores de eleição por estes estarem comprometidos com outras coletividades.
1: Nós podemos querer jogadores mais de acordo com aquilo que eu penso e provavelmente vai ser difícil encontrá-los, porque os bons jogadores ninguém deixa sair. Vamos tentar recauchutar a equipa para podermos competir agora sim com mais veemência, com mais acutilhança no campeonato, porque apesar de estarmos a jogar bem, não termos merecido perder, mas ainda assim sinto que falta qualquer coisa.
4: Qual é essa coisa, mister?
1: Qualidade ainda.
3: Semedo diz, neste momento, o seu conjunto corre contra relógio para recuperar terreno na prova.
1: Agora, tentar resgatar o tempo perdido, porque perdemos tempo. Iniciamos a época de uma forma menos boa. E agora temos que ganhar tempo e tentar rapidamente construir a equipa para o resto do campeonato, para continuarmos no Moçambola, que é isso que nós pretendemos.
3: Arthur Semedo, técnico principal do Baía de Pema, lamentando a falta de experiência por parte do atual plantel, uma situação que na sua ótica terá levado a equipa a ter um mau começo na presente edição do Moçambola 2026, onde em 4 jogos obteve igual número de desaires. Pema.
0: Arthur Semedo, então, a dizer aqui que não foi responsável. Oh, eu já havia dito antes, quando assumiu então o cargo de treinador, logo à sua chegada, o Semedo já havia dito que um plantel baratinho, um plantel sem jogadores de qualidade, e parece que o homem tinha razão. Estão aí 4 jogos, 4 derrotas. É verdade que pode-se até se dizer, olha, as 4 derrotas, tirando o jogo de Pemba, que é um adversário, digamos assim, do seu campeonato, os outros adversários foram adversários mais fortes em relação ao próprio Bahia. Por exemplo, o Ferro Verde naquele que tem, de resto, o melhor plantel da Zona Norte. Temos o Ferro Verde Nampula, sempre candidato ao título, apesar de, nos últimos anos, esta candidatura não ser visível, apesar de não se mostrar tanto. E temos o Ferro Verde Lixinga, que é uma equipa que não luta para a permanência, mas sim para o meio da tabela. Portanto, são equipas, em termos estruturais, são melhores. De longe, são melhores. São Baía de Pemba. Enfim, vamos ver o que efetivamente irá acontecer nesta reabertura do mercado. Bahia, tanto Bahia, assim como as outras equipas que militam neste Moçambola, sobretudo aquelas que não estão a fazer um bom campeonato, incluindo algumas até grandes, que não estão a fazer um bom campeonato, precisam ir ao mercado, buscar novos jogadores, para colmatar estas lacunas que têm, de modo que no fim do campeonato haja paz, porque ao contrário disso teremos guerra dos clubes. Alguns até são candidatos ao título. Está um Artur Semedo aqui a dizer, olha, vamos ter que ir ao mercado. Agora, este mercado vai encontrar que tipo de jogador? É isto que o treinador dizia, que é a nossa pretensão, sim, e nós é, só que vai ser extremamente difícil encontrar um jogador que pensa a Semedo, não é? Isto porque estes estão comprometidos com outras equipas, as grandes equipas que naturalmente não vão deixar sair os seus melhores jogadores. Agora, eu desafio o Artur Semedo aqui que, pronto, se não tem cão, então que case com um gato, não é? Aceitou, sabia disso, aliás, como eu disse no princípio, quando ele veio, já sabia deste plantel baratinho, já sabia que não se pode fazer ovos, são moletes, não é? Não se pode tapar o sol com a peneira. Já sabia disso, mas já aceitou. E se aceitou, ainda bem que ele disse que, pronto, vamos fazer o quê? Vamos correr assim mesmo. Por isso, aceitou. Sabia do tipo de jogadores que tinha e deve continuar com esses jogadores, não é? Bom, não estamos a dizer aqui que não pode ir ao mercado, que é justo, tem que ir ao mercado, sim. Mas caso não consiga ter os jogadores que pretende, vai ter que continuar assim, com esses jogadores, não é? Porque aceitou. Não foi obrigado, tinha todas as possibilidades de dizer não, mas aceitou. Agora, não venho aqui choramingar pelo leite derramado, porque sabia muito bem. Então é o desafio a fazer uma boa equipa. Por acaso, o Bahia até pratica um bom futebol, mas é preciso que haja qualidade. E qualidade não vai ser fácil. São neste momento 18 horas e 43 minutos.

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Estivemos com Tomás Guilhermino, tema Goma e a África. 18 horas e 49 minutos, são os instantes finais. Vamos ouvir Tabanca Jazz.

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1: 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São 19 horas.

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Boa noite, mambas de malas feitas para uma expedição na Ásia. Por estes dias, Chiquinho Conde aprimora a tática para os duelos com Oman e Indonésia. No grupo, procura-se o novo líder depois da renúncia dos três capitães. Seleção brasileira chega aos Estados Unidos para a preparação final antes do Mundial de Futebol. Real Madrid segura a central apreciado por José Mourinho. Hoje o Jornal Desportivo é apresentado e editado por mim, Adalma Timbi, e cuidados técnicos de Elvis Magaia.

0: Mambas em renovação são os capitães Domingues, Mexer e Reinildo. A Seleção Nacional de Futebol vai defrontar no fim de semana as similares do Oman e da Indonésia. Ora, o debate gravita em torno dos prováveis substitutos. A preferência do comentador Alexandre Zandamela parece recair na pérola leonina Jenny Katamu.
1: Neste momento eu vejo o Gianni Katam, por exemplo, como a pessoa consensual, mesmo aqui no nível fora, portanto no nível dos adeptos, né, sempre uma pessoa consensual para esse cargo de capitão. Mas não estando nesta seleção, eu penso que não vejo muito, não vejo esse carisma tanto no Manuel Cambala como no Edmir Sandov. A verdade, o Cambala chegou a ser capitão do UDS, né?
2: Sim,
1: acho que isso era.
2: Agora é o capitão do Polokwane City.
1: Sim, agora é o capitão do Polokwane City. Então, pode, portanto, a sua experiência no UDS como capitão e na África do Sul no Polokwane, mas faltam alguns adjetivos para trazer, quer dizer, para descaracterizar aquilo que eles são e transportar, digamos, para aquilo que é a capitão. Porque também essa questão de ser capitão tem muito a ver também com a simpatia cá fora. Não estou a dizer que os adeptos dos Mambas não gostam ou estão contra o Edmir ou o Cambala. Antes, pelo contrário, são jogadores que todos nós adoramos. Mas esta parte de trazer como capitão, julgo que, não chamar de crise, mas vai-nos levar algum tempo para que nos possamos habituar. Olha, é o Cambala, por exemplo, ou o Edmilson, ou o Jenny Katam, outra pessoa, porque víamos no Domingues, víamos no Renildo e víamos no Mexer as pessoas realmente com garbo, com aquele arcabouço necessário para um capitão.
0: Sem nomes a indicar ainda, Manuel Moreira prefere apontar as qualidades que um capitão deve ter.
3: Primeiro, deve ser líder. E um líder deve se destacar. E esses destaques dentro do balneário acontecem naturalmente. Há aquele jogador que é introvertido, fala duas frases em meia hora, dificilmente vai ser capitão.
2: Está a dar o exemplo concreto do que é um jogador introvertido. Fala tudo para o seu coração, não exterioriza.
3: Não exterioriza. Mas já
2: o outro é extrovertido.
3: Mas veja, Adão, há um introvertido. Isso eu estudei quando fiz o curso de professor de educação física.
2: Sim, é por isso que falas com propriedade, introvertido ou extrovertido.
3: Mas há um introvertido que fala pouco, mas que é líder. Sabe quem é um exemplo? Grande exemplo. Mário Esteves Coluna, que não era extrovertido, mas era líder. Por isso é que em Portugal todos chamam Sr. Coluna, colega de jogo. Chamavam o Sr. Coluna, todos eles chamavam o Sr. Coluna. E tinham praticamente as mesmas idades. Mas era o Sr. Coluna. Por quê? Porque era líder, sabia. Quer dizer, a presença dele liderava. Portanto, não precisa ser só ser extrovertido para conseguir liderá-lo. Não é isso. E eu penso que Chiquinho Conde, com a experiência que tem, porque aí ninguém pode dizer absolutamente nada, ele tem experiência suficiente, andou pelo mundo, no topo do futebol, e saberá escolher quem realmente deverá substituir esses três grandes senhores que já não vão jogar pela nossa seleção. Espero bem que aquele que está a aprender mais inglês ainda, repense.
2: Porque esse é o Renildo Mandava.
3: É o Renildo Mandava. Sim, quem está na Inglaterra.
0: Outro comentarista baseado no Niassa, Eugênio Calisto, sugere que os encontros do fim de semana sirvam para ensaiar várias dinâmicas.
4: O analista desportivo no Niassa, Eugênio Calisto, sugere que os Mambas façam dos jogos diante da Oman e Indonésia de ensaios para a atualização de dinâmicas e revolução do conjunto nacional para a preparação dos jogos de qualificação às diversas provas internacionais. Esquecer que as partidas são inseridas em datas FIFA, encarar com seriedade, produzir novos modelos, criar situações de vitória e explorar o potencial de cada jogador convocado pode proporcionar na visão de Eugênio Calixto, um bom aproveitamento das partidas agendadas para os próximos dias. Com a renovação da geração da Seleção Nacional, a nossa fonte acredita ser esta a hora de começar a pensar-se na absorção de atletas talentosos e menos aproveitados no Campeonato Nacional.
5: São jogos de extrema importância para a nossa seleção. Como sabemos, a seleção está numa fase em que tem que se fazer essa tal reestruturação. Há esta necessidade de incutir sangue novo para a nossa seleção como forma de rejuvenescer. Porque os cambalas, os nove, estou a falar do Edmilson nesse caso, estes estão na curva descendente, não é? Daqui a pouco vão deixar a seleção, então há que passar o testemunho para os jogadores mais jovens. Nota-se também nesta seleção a inclusão de maior parte dos jogadores que jogam, passa a repetição, no nosso campeonato, no nosso Moçambola. Isto também é uma maneira de valorizar aquilo que é a nossa prata da casa.
4: Eugênio Calixto, analista desportivo no Niassa, e o aproveitamento que se deve fazer nos jogos da Seleção Nacional de Futebol de Moçambique, agendados para os dias 7 e 9 deste mês, válidos para as datas FIFA de junho, diante das similares de Omã e Indonésia. RM Desporto, Mércio João, a partir de Lixinga.
2: Promessa feita, promessa paga. Os mambinhas já têm as contas gordas. O próximo passo é a recessão de títulos de uso e aproveitamento de terra.
6: No cumprimento da promessa feita ontem pelo chefe do Estado moçambicano, o governo entrega os 100 mil meticais a cada integrante da Seleção Nacional de Futebol de Sub-17 que carimbou o passaporte para o Campeonato do Mundo Qatar 2026. O ato teve lugar na manhã desta terça-feira na sede da Federação Moçambicana de Futebol e foi liderado pelo ministro da Juventude e Desportos, Kaifadini Manasse. Na ocasião, o presidente da Federação Moçambicana de Futebol, Fizel Cidade, disse que o manager da equipa será o responsável por fazer chegar cada centavo a cada um dos integrantes do conjunto nacional.
7: Após fazer a entrega, iremos canalizar as notas de entrega dentro de 2-3 dias para quem de direito.
6: Entretanto, o ministro da Juventude e Desportos disse ser este o primeiro passo do cumprimento de uma promessa feita ao mais alto nível pelo chefe do Estado, que para além dos 100 mil meticais integra ainda um duate para a construção das futuras casas dos craques do amanhã.
8: Para encorajar, para dar carinho a esses jovens, que já estão a chegar a uma idade de jovens, são crianças e assim, mas adolescentes que levaram Moçambique para bem alto.
6: Ministro da Juventude e Desportos, Kaifadini Manasse, que também falou da preparação do conjunto moçambicano, tendo em vista a sua participação no Campeonato Mundial de 2026. Manasse disse que o governo vai tudo fazer para que os mambinhas estejam condignamente representando o país.
8: Mundial com dignidade. Isso sempre trabalharemos para que haja dignidade e sejamos muito bem representados. Isto, como governo, vamos sempre fazer. E é por isso que estamos aqui a dar esse sinal. O presidente já deu esse sinal, que significa que ao mais alto nível deste país há uma preocupação cada vez mais de trabalhar sempre para que estas nossas seleções estejam o mínimo para poder praticar a condição de suas modalidades.
6: Ministro da Juventude e Desportos, Kaifadini Manasse, e a entrega na manhã desta terça-feira do valor prometido pelo chefe de Estado moçambicano ontem na recepção aos mambinhas, a seleção que carimbou o passaporte para o Campeonato do Mundo de Futebol Sub-17 entre novembro e dezembro do ano em curso.
2: E é a pensar na renovação das nossas seleções que o Grupo Desportivo e Recreativo Testa África de Chimoio acaba de criar uma academia de futebol.
9: O processo de inscrição dos interessados com idade entre 6 a 16 anos para a formação de jogadores de futebol termina no dia 4 do mês em curso. Os Fabris do Planalto continuam atrás de parceiros para a sustentabilidade dos projetos do grupo, que presentemente depende da bilheteira como a principal fonte de receita e a contribuição de pessoas de boa-fé. O presidente do Testa África, Helder Zungunye, diz que a intenção é a abertura de uma academia da referência a nível nacional para formar jogadores com qualidade, visando garantir a sustentabilidade da coletividade.
10: O projeto da academia é um projeto moderno, um projeto jovem, em que nessa busca incansável pela sustentabilidade do clube, nós vamos ver que urge uma necessidade de podermos formar crianças com qualidade para poder responder àquilo que são expectativas do mercado com excelência. Então, hoje vamos formar os nossos jogadores, como se fosse uma escola mesmo, uma academia, em que eles vão ter a parte teórica e a ter a parte prática, e tudo isso será lecionado mesmo nas nossas instalações.
9: Questionado sobre a equipa técnica que vai trabalhar na área de formação, o presidente do Testa África, Helder Zungunha, respondeu.
10: Nós temos muitos treinadores com muitas referências como treinador de futebol, mas que podem não ser um bom treinador para crianças. Temos nomes anônimos, temos pessoas que vão trabalhar que são anônimos no que diz respeito às mídias, mas que são pessoas que carregam uma bagagem, que têm uma experiência larga de lidar com crianças, que as próprias crianças a nível da província de Manica conhecem. Essas pessoas já foram contactadas, essas pessoas já estão com o ok daquilo que é o trabalho que vai arrancar a partir do dia 5 de junho, quando fecharem no dia 4 as inscrições, porque as inscrições são limitadas àquela pessoa que tem seu filho, que tem alguém, sobrinho ou uma criança em sua residência que quer que este seja educado como homem e educado como jogador. Nós somos a solução como Testa África, a academia.
9: Presidente do Testa África, Helder Zungunha, e a projeção da Academia de Futebol a partir do dia 5 do mês em curso. Vasco Augusto, em Chimoio.
2: Quem também aposta nas camadas de formação é a Associação Provincial de Futebol de Nampula.
11: A Associação Provincial de Futebol de Nampula desafia as agremiações desportivas distritais a movimentar as camadas de formação de modo a priorizar o desenvolvimento holístico dos atletas com foco no crescimento progressivo a longo prazo. O vice-presidente para alta competição na Associação Provincial de Futebol de Nampula, Santos Pereira, anotou que o objetivo é formar jovens com personalidade, disciplina e inteligência para tomar decisões rápidas em campo. Pereira avançou ainda que as competições dessas camadas devem estabelecer regras que obriguem a participação de todos, sem exceção, no sentido de evitar que as provas se limitam com os atletas mais desenvolvidos fisicamente.
12: Recomendamos que façam competições de camadas de formação, iniciados juvenis. Iniciados juvenis não se paga, é camada de formação, não se paga a filiação. Mas vocês podem fazer uma cobrança, por exemplo, para cartão. Não estão a cobrar filiação, nem inscrição do atleta. Estão a cobrar que o atleta tenha cartão para se identificar no dia do jogo, fazer sua vistoria. Depois temos futebol feminino e a filiação também. Nós não temos taxa exata, mesmo a federação não dá taxa exata de filiação nas províncias. Cada associação provincial tem sua taxa. Nós aqui cobramos filiação 10 mil por cada equipe. Há províncias que se calhar filiam menos que isso ou mais que isso. Também nos distritos nós não vamos estipular aqui que filiação tem de ser tanto. Depende da realidade de cada distrito. Agora, sobre camada de formação, é difícil termos equipas, mesmo a associação provincial de futebol. As equipas que frequentam no Nampulense, a maior parte das equipas não tem iniciado nem juvenis, nem júnior. E lá no distrito pode ser mais grave. Então, o que devem fazer? Usem as escolas. Façam um documento, põem nos serviços distritais de educação, pedem as escolas básicas, vão fazer um campeonato entre escolas. E está a gerar um campeonato entre escolas, o distrito vai reconhecer de que a associação está a trabalhar, de fato. Porque eles sabem de que se estão a movimentar, as crianças estão a ser ocupadas e não estão aí nas brincadeiras desnecessárias.
11: Santos Pereira, vice-presidente para alta competição na Associação Provincial de Futebol de Nampula e o repto lançado às agremiações desportivas distritais no desenvolvimento do futebol. É o Rema Desporto, Calisto Pedro, Nampula.
2: A Nampula, voltaremos adiante neste jornal. Por ora, a Taça de Moçambique em Tete, União Desportiva de Songo, Desportivo de Tete, é o atrativo da primeira eliminatória.
13: Joga-se esta quarta e quinta-feira para a primeira eliminatória da Taça de Moçambique, fase provincial de Tete. Na quarta-feira, na cidade de Tete, planície de Empado, em meio de forças com Jindal África de Marara. Na cidade de Matize, o Clube de Desporto de Xingal bate-se com o Clube Ferroviário de Matize. Na Vila do Songo, a União Desportiva do Songo recebe o Grupo Desportivo de Tete. Já na quinta-feira, na cidade de Tete, a Associação Desportiva do Xingal enfrenta Mulambe Futebol Clube do Matize. O timoneiro de Jindal África de Marara, Francisco Manhissa, apesar de reconhecer as dificuldades a enfrentar, afirma que eliminar planície de Empado e para seguir em frente é a palavra de ordem.
14: Foi bom saber que vamos jogar com planície de Empado, uma equipa também muito aguerrida, uma equipa com bons jogadores. Nós também vamos trabalhar no sentido de jogar e vencer esse jogo.
15: Tem algum sonho na taça?
14: É claro que Jindal sempre sonhou alto e estamos lá nesta competição porque queremos ganhar.
13: Do lado contrário, o presidente do planície de Empado, Caetano Vontade, assegura que a coletividade pretende fazer história na segunda maior prova futebolística do país.
16: Vamos enfrentar o Jindal como se fosse qualquer adversário.
15: Há quem diz que é uma final antecipada ao nível provincial.
16: Não sei. Por ser um jogo de Taça de Moçambique, esse tipo de jogos tem sido jogos atípicos em que qualquer uma das equipas pode vencer. Por isso vamos ter que nos preparar para podermos encarar esse jogo como se fosse um jogo com qualquer adversário.
15: Palavra de ordem na Taça de Moçambique é chegar mais longe.
16: O sonho de Planície do Padre

0: levar a ilha a Nampulense.
1: O Conselho Municipal da Ilha de Moçambique, em Nampula, diz que vai requalificar alguns campos de futebol e oferecer um material desportivo às equipas que disputam o campeonato distrital da modalidade. A vereadora da Juventude e Desporto no Conselho Municipal da Ilha de Moçambique, Nádia Issa, reforçou que o objetivo visa democratizar o acesso ao desporto, promover a saúde, padronizar a identidade visual dos atletas, de modo que a ilha tenha representatividade no Nampulense da próxima época.
2: Como Conselho Municipal, nós nunca evitamos os esforços para poder apoiar. E esta é uma grande iniciativa para o desporto da ilha de Moçambique e poder ter a equipe provincial aqui para testemunhar este momento. Nós estamos aqui para apoiar as equipes nos nossos campos municipais, com as equipes recreativas que nós sempre vamos ter. Acredito que depois da criada desta associação, as equipes vão se filiar dentro da associação para termos um número das equipes mesmo que representam o nosso distrito, que representam a nossa autarquia.
1: Nádia Issa, vereadora da Juventude e Desporto no Conselho Municipal da Ilha de Moçambique, e o trabalho para maior acesso aos campos de futebol local durante os jogos.
0: Notas finais, a seleção brasileira chegou aos Estados Unidos nesta terça-feira para a reta final da preparação antes da Copa do Mundo deste ano. O Brasil ainda vai disputar um último amistoso no sábado, dia 6, contra o Egito em Cleveland, antes da sua estreia oficial. A primeira partida na Copa do Mundo será no dia 13, ante o Marrocos, em jogo válido para o Grupo C. Ibrahima Konaté está muito perto de se tornar o jogador do Real Madrid para as próximas 4 épocas, com mais uma de opção. A informação foi avançada esta tarde pelo jornal espanhol AS, confirmando que a Rádio Onda Cero havia publicado sobre o fato de o central francês ser muito apreciado por José Mourinho, o treinador que vai orientar a equipa caso Florentino Pérez vence as eleições do clube no domingo. O internacional gaulês, de 27 anos, vai assinar a custo zero depois de ter terminado o seu contrato com o Liverpool. Segundo os mídias espanhóis, Konaté tinha propostas de gigantes do futebol europeu, casos do Paris Saint-Germain e do Bayern de Munique. Fecham-se assim as cortinas do Jornal Desportivo. Um forte abraço de Adão Matimbi e de Elvis Magaia. Boa noite.
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0: o melhor do funk, portanto, no canal desportivo da Rádio Moçambique. São neste momento 20 horas no país. Seguimos ao encontro do jornalista Carlos Langa para as notícias a esta hora.
1: Saudações! A Seleção Nacional de Futebol defronta no próximo domingo em Jakarta, na Indonésia, a Cogênero de Oma, em jogo de caráter particular inserido na data FIFA. Os Mambas voltam a jogar na próxima terça-feira na mesma cidade, frente à Indonésia. O comentador da Rádio Moçambique na província de Niassa, Eugênio Calisto, espera que estes encontros sirvam para rodar o combinado nacional, tendo em vista os próximos compromissos internacionais.
2: São jogos de extrema importância para a nossa seleção. Como sabemos, a seleção está numa fase em que tem que se fazer essa tal reestruturação. Há esta necessidade de incutir sangue novo para a nossa seleção como forma de rejuvenescer, porque os cambalas, os nove, estou a falar do Edmilson nesse caso, estes estão na curva descendente, não é? Daqui a pouco vão deixar a seleção, então há que passar o testemunho para os jogadores mais jovens. Nota-se também nesta seleção a inclusão de maior parte dos jogadores que jogam, passa a repetição, no nosso campeonato, no nosso Moçambola. Isto também é uma maneira de valorizar aquilo que é a nossa prata da casa.
1: Eugênio Calisto, comentador da Rádio Moçambique na província de Niassa, opinando sobre os jogos amigáveis dos Mambas frente à Oma e à Indonésia no âmbito da data FIFA. Em Tete, começa esta quarta-feira a disputa da Taça de Moçambique de futebol na sua fase provincial.
3: Na quarta-feira, na cidade de Tete, planície de Empado, em meio de forças com Jindal África de Marara. Na cidade de Matize, o Clube de Desporto de Xingal bate-se com o Clube Ferroviário de Matize. Na Vila do Songo, a União Desportiva do Songo recebe o Grupo Desportivo de Tete. Já na quinta-feira, na cidade de Tete, a Associação Desportiva do Xingal enfrenta Mulambe Futebol Clube do Matize. O timoneiro de Jindal África de Marara, Francisco Manhissa, apesar de reconhecer as dificuldades a enfrentar, afirma que eliminar planície de Empado e para seguir em frente é a palavra de ordem.
4: Foi bom saber que vamos jogar com planície de Empado, uma equipa também muito aguerrida, uma equipa com bons jogadores. Nós também vamos trabalhar no sentido de jogar e vencer esse jogo.
3: Do lado contrário, o presidente do planície de Empado, Caetano Vontade, assegura que a coletividade pretende fazer história na segunda maior prova futebolística do país.
5: Vamos enfrentar o Jindal como se fosse qualquer adversário.
3: De salientar que a província de Tete tem duas vagas na fase regional centro da Taça de Moçambique. Momad Rafik, em Tete.
1: A Petromoki conquistou esta segunda-feira o torneio de abertura de futsal da capital do país ao vencer na final o Maputo Futsal por 5-4. Este resultado foi obtido na marcação de grandes penalidades após empate a 3 golos no tempo regulamentar. Um curso de treinadores de handball de nível C realiza-se na próxima semana aqui na cidade de Maputo. A formação é promovida pela Federação Moçambicana da Modalidade e terá a participação de 25 elementos. O Maito Andres é o novo líder da Liga de Futebol do Malau, tal como refere o correspondente da Rádio Moçambique naquele país vizinho.
6: Mighty Wanderers goleia o Xitipa United por 4 bolas sem resposta e assume a liderança do Campeonato Nacional de Futebol do Malawi. O Wanderers, que já tinha imposto uma goleada por 4-1 ao Karonga United 6 dias antes no estádio Mpira, na cidade de Blantyre. Esta segunda-feira, os campeões nacionais em título voltaram a encurralar mais um dos seus adversários, desta feita no estádio de Xitipa. Com esta vitória, o gigante de Blantyre ocupa agora o topo da tabela classificativa com 13 pontos, numa prova composta por 16 equipas. Após a derrota, o Xitipa ocupa a 13ª posição com 6 pontos, em igual número de jogos. No estádio Joyce Shitsuru em Mwanza, o FC Binyasa Big Bullets empatou pela terceira vez consecutiva ao igualar por uma bola frente ao Moyal Barracks. O Bullets ocupa agora o 6º lugar com 10 pontos em 6 jogos, enquanto o Moyal está em 9º com 8 pontos. Nos outros jogos, o Karonga United venceu o Red Lions de Zomba por 1-0, enquanto o Goshen City de Dynamos derrotou por 1-0 o Kamuzu Barracks de Lilongwe. Sérgio Sixpence, em Blantyre.
1: Obrigado, Sérgio Sixpence, a partir de Blantyre. E desta feita, colocamos ponto final ao bloco de notícias. Saudações.
0: Saudações, Carlos Langa. São 20 horas e 6 minutos.

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E prontos, campeões aqui chegados, é tudo por hoje, está tudo dito. Nós cruzamos-nos oportunamente. Fiquem com a restante programação do canal desportivo da Rádio Moçambique. Daqui a pouco vamos estar com Carlos Langa, quando forem 21, para a atualização das notícias para esta noite de terça-feira, hoje é dia 2 de junho para o ano 2026. Bom, meu nome é Agostinho Leis. Boa noite a todos.

0: Saudações! A Seleção Nacional de Futebol defronta no próximo domingo em Jakarta, na Indonésia, a Cogênero de Oman, em jogo de caráter particular inserido na data FIFA. Os Mambas voltam a jogar na próxima terça-feira na mesma cidade, frente à Indonésia. O comentador da Rádio Moçambique na província de Niassa, Eugênio Calisto, espera que estes encontros sirvam para rodar o combinado nacional, tendo em vista os próximos compromissos internacionais.
1: São jogos de extrema importância para a nossa seleção. Como sabemos, a seleção está numa fase em que tem que se fazer essa tal reestruturação. Há esta necessidade de incutir sangue novo para a nossa seleção como forma de rejuvenescer, porque os Cambalas, os Nove, estou a falar do Edmilson nesse caso, estes estão na curva descendente, não é? Daqui a pouco vão deixar a seleção, então há que passar o testemunho para os jogadores mais jovens. Nota-se também nesta seleção a inclusão de maior parte dos jogadores que jogam, passa a repetição, no nosso campeonato, no nosso Moçambola. Isto também é uma maneira de valorizar aquilo que é a nossa prata da casa.
0: Eugênio Calisto, comentador da Rádio Moçambique na província de Niassa, opinando sobre os jogos amigáveis dos Mambas frente à Oman e à Indonésia no âmbito da data FIFA. Em Tete, começa esta quarta-feira a disputa da Taça de Moçambique de futebol na sua fase provincial.
2: Na quarta-feira, na cidade de Tete, planície de Empado, em meio de forças com Jindal África de Marara. Na cidade de Matize, o Clube de Desporto de Xingal bate-se com o Clube Ferroviário de Matize. Na Vila do Songo, a União Desportiva do Songo recebe o Grupo Desportivo de Tete. Já na quinta-feira, na cidade de Tete, a Associação Desportiva do Xingal enfrenta Mulambe Futebol Clube do Matize. O timoneiro de Jindal África de Marara, Francisco Manhissa, apesar de reconhecer as dificuldades a enfrentar, afirma que eliminar planície de Empado e para seguir em frente é a palavra de ordem.
3: Foi bom saber que vamos jogar com planície de Empado, uma equipa também muito aguerrida, uma equipa com bons jogadores. Nós também vamos trabalhar no sentido de jogar e vencer esse jogo.
2: Do lado contrário, o presidente do planície de Empado, Caetano Vontade, assegura que a coletividade pretende fazer história na segunda maior prova futebolística do país.
4: Vamos enfrentar o Jindal como se fosse qualquer adversário.
2: De salientar que a província de Tete tem duas vagas na fase regional centro da Taça de Moçambique. Momad Rafik, em Tete.
0: A Petromoki conquistou esta segunda-feira o torneio de abertura de futsal da capital do país ao vencer na final o Maputo Futsal por 5-4. Este resultado foi obtido na marcação de grandes penalidades após empate a 3 golos no tempo regulamentar. Um curso de treinadores de handball de nível C realiza-se na próxima semana aqui na cidade de Maputo. A formação é promovida pela Federação Moçambicana da Modalidade e terá a participação de 25 elementos. O Maito Andres é o novo líder da Liga de Futebol do Malau, tal como refere o correspondente da Rádio Moçambique naquele país vizinho.
5: Mighty Wanderers goleia o Xitipa United por 4 bolas sem resposta e assume a liderança do Campeonato Nacional de Futebol do Malawi. O Wanderers, que já tinha imposto uma goleada por 4-1 ao Karonga United 6 dias antes no Estádio Mpira, na cidade de Blantyre. Esta segunda-feira, os campeões nacionais em título voltaram a encurralar mais um dos seus adversários, desta feita no estádio de Xitipa. Com esta vitória, o gigante de Blantyre ocupa agora o topo da tabela classificativa com 13 pontos, numa prova composta por 16 equipas. Após a derrota, o Xitipa ocupa a 13ª posição com 6 pontos, em igual número de jogos. No estádio Joyce Shitsura em Mwanza, o FC Binyasa Big Bullets empatou pela 3ª vez consecutiva ao igualar por 1 bola frente ao Moyal Barracks. O Bullets ocupa agora o 6º lugar com 10 pontos em 6 jogos, enquanto o Moyal está em 9º com 8 pontos. Nos outros jogos, o Karonga United venceu o Red Lions de Zomba por 1-0, enquanto o Goshen City de Dynamos derrotou por 1-0 o Kamuzu Barracks de Lilongwe. Sérgio Sixpence, em Blantyre.
0: Obrigado, Sérgio Sixpence, a partir de Blantyre. E desta feita, colocamos ponto final ao bloco de notícias. Saudações.

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21:16. Cá estamos com os amigos de verdade a caminhar de mãos dadas até a meia-noite. Com muita música dos anos 80, 90, são relíquias. E acontecem nas noites de segunda, terça e madrugada de sábado. E hoje não vamos fazer diferente. Cá estamos. É para arriscar o chão. Veja como começamos. Vamos lá!

1979, Got Home, Bonnie Henny. Vamos iniciar o 8090 para a sua noite de terça-feira, 12 de junho de 2026. Quem entra já não sai. Aqui ninguém dorme, ninguém arreda pé. Vamos a isso.

1992, Make It Happen, Medicare. Está disponível 85 20 25 93 1 para as mensagens. 85 20 25 93 1 para as mensagens. Temos também a caixinha 84 39 29 501. 84 39 29 501 para as mensagens. Quem está aí pela primeira vez? É, muita gente levantou a mão. Então escrevam.

1987, Call Me Spagna. São os primeiros acordes do 80-90, o espaço dos Badoda, que traz músicas maduras, são aquelas cassetes que não ficam fora de moda, que nos dias de hoje é uma miragem, você já não ouve isso com essa frequência, sequência. É só aqui no seu programa que você faz a viagem ao passado sem sair do presente, recordando estas grandes relíquias. As nossas terminais de SMS já estão disponíveis. Sabe que temos aí a caixinha que responde pelo número 8439-29501. Temos o WhatsApp também que está a mexer, responde pelo número 85-20-25-931. Tem a turma, lá onde estão os Madodas, já estão a mexer para a turma 80-90, já sabe que é via aberta para a turma e daqui a pouco vamos começar a conferir. Não é para menos.

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1978, Sultan of Swing, Dire Straits.

0: São os primeiros acordes. Ficou para trás Bryan Adams de 1984. Summer of the 69. É o melhor que há da música rock nos momentos iniciais do 80-90.
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0: Um agradecimento especial para si que gosta da música do passado, estas cassetes que não ficam fora de moda. Fica aí para recordar grandes relíquias que já estão a desfilar. Músicas que marcaram a geração do ouro. Você confere aqui nas noites de segunda, terça e madrugadas de sábado. É sabido que os Mambas estão de malas feitas para uma exibição na Ásia. Por estes dias, Chiquinho Conde aprimora a tática para os duelos com Oman e Indonésia. Portanto, no grupo procura-se um novo líder depois da reunião dos três capitães. Mesmo assim, os Mambas sem os capitães, portanto, Domingues Mexer, Reinildo, a Seleção Nacional de Futebol vai mesmo defrontar no fim de semana que vem as suas similares de Oman e da Indonésia. Esta é a grande nota de destaque que vamos olhar ao longo da noite. Vamos também receber as vossas mensagens, perspectivando este duplo compromisso para a data FIFA. Dos Mamba. As mensagens estas já começam a cair na caixinha, uma velocidade cósmica. É assim 80-90.

Então, sem perdermos tempo, vamos espreitar as primeiras. Ora viva, muito boa noite, família 8090, aqui Domingos, saúdo as filhas Yacira Savitra, a esposa Gilda, Vasco Xirinza, os bons dias virão para o meu Costa de Sol, e gostaria de ouvir a música do Skid Run. Ora viva, muito boa noite, mestre das relíquias, já estou nas quatro linhas, ouvindo aí as grandes cassetes com a minha princesa Mariana a consumir a vitamina RMD. Obrigado, mestre. Uma bunda pelas recordações. Sou Xawal, Portugal. Somos a família RM Desporto. Xawal, Portugal. Obrigado, Xawal. Continua aí a ouvir as relíquias com a sua princesa. Boa noite, turma 90 e 80. Aqui, Ricky Macamo. Mando esta mensagem para toda a família, os filhos, Quito, Rosinha, Milinha, Célia, e não me esqueço da Mônica. Muito boa noite, mestre Mabundo. O programa está super quente. Quero apenas agradecer as palavras da primeira música. Bom trabalho, 80 e 90. Sou Casimiro Mati em Bilene. Tinha-me esquecido de identificar-me. Muito bem. Assinem as mensagens. É a turma 8090 em peso. Ora viva, muito boa noite, Emílio. Acompanho sempre o programa dos Madodas, o 8090. Gostamos muito. Beijinhos para o maridão, Adérito, Agostinho, Lucas, Macuacua e a sua filha Edna, tio Emílio, fina de Congolote, filha da dona Gegé. Fina. Ouvir 8090. Agora falta é vir o baile, Fina. Já sabe que no dia 27 você vai conferir essas músicas ao vivo. Vai arriscar o chão. Boa noite a todos os campeões que estão ligados ao RM Desporto. O programa está bom, recordar os velhos tempos. Nilito de Lixinga, na cerâmica. Ora viva, muito boa noite às relíquias. Mabunda, cumprimentos para todos os campeões. Onde é que anda o campeão Marisa? Se estiver na escuta, responde. Vasco Bila, do Zimpe. Por acaso ela anda desaparecida, Marisa. Não sei onde é que anda. Para viva, boa noite, mestre. Uma bunda aqui, Babuche José Conforme, a partir da cidade de Tete. Já estou nas quatro linhas a ouvir o 8090. A esposa Francisca Dias, Estela, Rael, Kelly, Ashley. E fui, mas estou sempre na área. Ora viva, muito boa noite, turma dos 80, 90. Boa noite, grande servidor do prato musical dos anos 80, 90. Afinal, esta é a única maneira de fortificar o nosso esqueleto, tentar eliminar as rugas no rosto dos Madodas. Andragogo, faia a partir de Lixim, a eliminar as rugas. Essa é boa, não é? Está a eliminar as rugas. Vamos exercitando. Também faz bem, não é? Fazer exercícios físicos com os 80, 90. É muito bom para eliminar as rugas. Ei, gostei dessa, não é? Eliminar as rugas. Boa noite, mestre. Vim para marcar a minha presença. Sou Samuel Macoro, a partir de Lixim. Obrigado, Samuel. Ora viva, muito boa noite, rádio dos 80, 90. Sou Fátima Franklin, vivi aqui em Nicoadala, no bairro do Lobo. Cumprimentos para o meu marido Ramito, a irmã Mariam, a filha Liliana. Todos ouviram o programa 80, 90. Fátima, obrigado aí. Também temos Fátima de Maputo, já são duas Fátimas, né? Oh, as Fátimas estão em pé. Para viva, boa noite, mando cumprimentos para todos que estão sempre ligados ao programa dos Madodas, o 8090, afinal a RMD não é a melhor, é diferente, a radiografia do passado, das cassetes, dos LPs, porque não saio daqui há mais de uma década. Pedro e Ivan, que nunca arreda pé. É boa, o homem não arreda pé. Obrigado, Pedro. Ivan, continua aí a riscar no chão.
Ora viva, boa noite, mestre. O programa está doce, Joanqui, do bairro Mafalala. Obrigado, Joanqui. Muito boa noite, Tia Mabunda. Eu sou teu fã, gosto muito do teu programa. Comecei em 2024 a acompanhar o teu programa. Assim, estou a acompanhar com a internet a partir de Sofala, em Caia. Sou Ernesto Baltazar, gemo. É pela primeira vez hoje a escrever. Oh, seja bem-vindo. Acompanha desde 2024. E nunca mais arredou pé. Por essa razão que a gente diz que quem descobre esse programa, daqui não sai. Mal que entra, ficou. É verdade. Mas por quê? É o ritmo, é o feeling. Veja só essa energia. Quem não aguenta com essa energia? É contagiante, né? A energia é muito boa para você descarregar toda aquela euforia da tarde no seu ponto, no seu local de trabalho, você descarrega aqui. Boa noite, mestre. Passei para aproveitar a sua voz para saudar a esposa Odete, Adolfo, Ernesto, as filhas Margarida, Joana, amigos Rogério, Joaquim, Salvador e todos de Marromeu, aqui o Manuel Luiz Charles da Beira, Six Mile. Boa noite, RM Desporto, programa dos 80, 90, é outro nível. Sou eu, Ramito Alexandre, diretamente de Nicodala. Mando cumprimentos para a esposa Fátima, Franklin, os filhos Yuyu, Aleide, Nércio, Ramal, Liliana, todos a ouvir 80, 90. Não me esqueço da Jéssica. Olha a Jéssica. Boa noite aqui, Tainara de Nhembane. Passei para marcar a minha presença. Beijinhos e abraços vão para todos os madodas de A a Z. Fui, mas estou na escuta. Olha, Tainara de Nhembane. Tainara, quando é que descobriu este programa? Parece nova, Tainara. O nome é Tainara de Nhembane. Ela descobriu e ficou. Seja bem-vindo, Tainara. Já sabe que no dia 8 de agosto vamos estar aí na Machixe. Vai ser na Machixe. Para o baile 80, 90. Viva, muito boa noite, aqui Flávio Jordão, mais famoso por nome de Rádio Cidade 97.9. Mando um ala para você, mano DJ Mabunda. Estou a pedir a música de Leonardo Dembo, do Zimbábue, com álbum Barura Expresso. Ei! Olha quem está deslocado, diz assim: peço a música da Lisa James, Narcisismo, no 80, 90. Este está deslocado. Deve ser novo. Deixa ver. Boa noite, estou ligado a partir da Ponta do Ouro. Gosto muito do programa. Mando um forte abraço para a mana Admira, vovó Joana. Sou Ednércia. Ednércia, não toca hoje Lisa James. Músicas dos anos 80, 90, Ednércia. Música antiga. Agora, Lisa James, amanhã. Ei, amanhã vamos estar com o Afro Quilos. Vamos conversar com o Afro Quilos em direto de Lixinga. Fique para ouvir a história de um músico de referência em Niassa, Afro Quilos. Vem. Próxima semana vem Nandove, o Machupinho. É de Nhambane, Nandove. É, vamos dançar uma cara próxima semana. Enquanto esperamos do Mr. Ama, ele vive na Calaporto, não está-se a preparar para fazer a deslocação. Eu falei, não, é muito investimento, vamos a conversar hoje. Só, imagina só para vir à rádio, ele precisa de 5 mil para abastecer o carro para sair de Calaporto para a cidade de Nampula, para dois dedos. Vai acontecer, para dois dedos de conversa. Veja só esse investimento, só para conversarmos. Mr. Ama, vem Mr. Ama. Vamos esperar a missa. Agora o Buckley desapareceu do sistema, né? Não estamos a conseguir falar com o Buckley. Falámos há dias, estava tudo a postos e ficámos em banho-maria. Mas vamos continuar a guardar o Buckley. Não sei onde é que ele se meteu, não está a atender os telefones. Os três números que não está a responder. Mas fica aí essa nota amanhã, Afro Quilos, em direto a partir do Niassa.
Vamos avançar. Boa noite, ilustre. Estou ligado a partir de Nampula. Chamo-me Nuno. Peço a música de Kibeto, do Rei Ueba. Muito bem, que grande a cassé. Ora viva, muito boa noite, Mano Mabunda. Como está aqui, Matico de Lixinga? Passo para te desejar um bom trabalho e saudar a todos os ouvintes da RM Desporto, melhor do mundo. Fui, mas estou sempre na escuta. Já estou ligado ao programa dos Madodas, 80-90. Não há razão de pedir livro de reclamação sobre a vitamina da rádio. De Inhassoro para Maputo, no bairro dos Pescadores. Assina Jaime Timóteo. Não há motivo, já. O 80-90 sempre traz essa energia. Então não há motivo de você pedir livro de reclamação. A vitamina está aí. Viva muito, boa noite, mestre dos mestres. Nas quatro linhas, pronto para arriscar o chão. Mandar abraços para os filhos Yamina, Leno e Yanga. E mandar um abraço especial para a mãe e a dona Argentina. Aqui Cândido em Santa Isabel. Obrigado, Cândido. Viva muito, boa noite, RM Desporto. Boa noite, Mabunda. Aqui está tudo bem. Sou o Mário da Praia do Xaixai. Se eu podia ser bem perto da Mocita, mando cumprimentos para todos os ouvintes da RM Desporto. Estamos juntos até o fim da emissão. Estou sempre nas quatro linhas com a camisola número 10. Um bom trabalho com os Mador. Ora viva muito, boa noite, RM Desporto. Boa noite, Mabunda. Aqui é o inconfundível Moisés Xirinda de Maputo, no bairro 3 de Fevereiro. Permita-me voltar ao tema de ontem, pois me percebi que a mensagem enviada não entrou na totalidade. Assim, digo que a minha infância foi no bairro de Spamanin e fora da escola jogava futebol usando bola de trapos, conduzia janta, a famosa xingarengueira, pneus, jogava berlindes, e a polícia ladrão, zoto, escondidas. Ei, muita coisa. Boa noite. Antes de dormir, a minha mãe cantava histórias. Que saudades dos tempos. Então nós ontem recordamos a infância. É verdade. Que saudades desses tempos. Os meninos de hoje não têm isso, né? É verdade, não tem esse momento. Boa noite, Mano Mabunda. Mando abraço para todos os campeões dos 80, 90, para a esposa Ilídia, filhos Rubinha, Mineira, Vinícius. Sou eu, sério, aqui em Lixinga, no bairro Matola. Boa noite, 80, 90. A que horas vai para o ar o programa 80? Já está no ar. Enviou a que horas? Às 20, 24. Veja que as pessoas marcam bicho a partir das 20. Essas mensagens que vocês estão a ler enviaram antes do programa iniciar. Às 20, hein? 20, 45, 21, já tem milhares de mensagens. O programa é outro nível. Agora vamos ver das 21. Agora entra a nova série. Das 21 até 21h30. São tantas mensagens, meu Deus. Mas obrigado pelo fundo do coração. Isto quer dizer que 80, 90 é de fato outro nível.

Chignolo Lima, Cocktail de Amor. Obrigado pelas mensagens. Obrigado por ser ouvinte assíduo do 8090, onde recordamos as grandes cassetes. Fique desse lado. Ainda muita música para você ouvir, recordar. Vamos interagindo, vamos deixando ficar aqui mensagem. Dando força aos Mamba. Está tudo a postos para o duplo compromisso. Na Ásia. O técnico já está preocupado, já está a trabalhar nos aspectos técnicos para estes dois grandes duelos com o Oma e a Indonésia. É mesmo para dançar, vamos a ela!

Para já saiba que a seleção brasileira já chegou aos Estados Unidos nesta terça-feira para a reta final da preparação antes da Copa do Mundo de 2026. O Brasil ainda vai disputar um último amistoso, é já sábado, contra o Egito, em Cleveland, antes da sua estreia oficial. A primeira partida na Copa do Mundo será no dia 13 contra Marrocos, em jogo válido para o Grupo C.

Em Nampula vamos ter, portanto, um jogo interessante de acompanhar, a Taça de Moçambique, União Desportiva de Songo, isso para Tete, União Desportiva de Songo, Desportivo de Tete, atrativo da primeira eliminatória, portanto, da Taça de Moçambique. Agora sim, em Nampula, o município da ilha de Moçambique vai apoiar as equipes locais em competição, nos campeonatos distritais. É um primeiro passo para levar a ilha ao Nampulense. Veja só, ilha de Moçambique no Nampulense. É um sonho.

0: agora vamos ao destaque. Já é sabido que os Mambas, sem os capitães Domingues, Mexer, Reinildo, a Seleção Nacional de Futebol vai defrontar no final de semana as suas congêneres do Oman e também da Indonésia, em jogo referente à data FIFA. O técnico já prepara os aspectos táticos para os dois duelos. Vamos daqui a pouco para o primeiro apontamento de reportagem. No que diz respeito às duas partidas que estão previstas para o final de semana, e que os Mambas vão estar em ação. Vamos a isso.
1: Neste momento eu vejo o Gianni Katamba, exemplo, como a pessoa consensual. Mesmo aqui no nível fora, portanto, no nível dos adeptos, né, sempre uma pessoa consensual para esse cargo de capitão. Mas, não estando nesta seleção, eu penso que não vejo muito, não vejo esse carisma tanto no Manuel Cambala como no Edmir Sandov. A verdade, o Cambala chegou a ser capitão do UDS, né?
2: Sim,
1: acho que isso era.
2: Agora é o capitão do Polokwane City.
1: Sim, agora é o capitão do Polokwane City. Então, pode, portanto, é a sua experiência no UDS como capitão e na África do Sul no Polokwane, mas faltam alguns adjetivos para trazer, quer dizer, para descaracterizar aquilo que eles são e transportar, digamos, para aquilo que é a capitão. Porque também essa questão de ser capitão tem muito a ver também com a simpatia cá fora. Não estou a dizer que os adeptos dos Mambas não gostam ou estão contra o Edmir ou o Cambala. Antes, pelo contrário, são jogadores que todos nós adoramos. Mas esta parte de trazer como capitão, julgo que, não chamar de crise, mas vai nos faltar, vai nos levar algum tempo para que nos possamos habituar. Olha, é o Cambala, por exemplo, ou o Edmilson, ou o Gianni Katamba, outra pessoa, porque víamos no Domingues, víamos no Renildo e víamos no Mexer as pessoas realmente com garbo, com aquele arcabouço necessário para um capitão.
0: É verdade, estamos ainda nas contas da procura de quem vai suceder Domingues, Mexer, Renildo, portanto, para comando da nossa equipe, portanto, a equipe de todos nós, capitão da Seleção Nacional de Futebol. Estamos a ouvir os nossos comentaristas e quais são os requisitos que o próximo capitão deve ter?
3: Primeiro deve ser líder. E um líder deve se destacar. E esses destaques dentro do balneário acontecem naturalmente. Há aquele jogador que é introvertido. Fala duas frases em meia hora.

0: Portugal todos chamam Senhor Coluna. Colega de jogo, chamavam o Senhor Coluna. Todos eles chamavam o Senhor Coluna. E tinham praticamente as mesmas idades. Mas era o Senhor Coluna. Por quê? Porque era líder. Sabia. Quer dizer, a presença dele liderava. Portanto, não precisa ser então, só ser extrovertido para conseguir liderar. Não, não é isso. E eu penso que Chiquinho Conde, com a experiência que tem, porque aí ninguém pode dizer absolutamente nada. Ele tem experiência suficiente, andou pelo mundo, no topo do futebol, e saberá escolher quem realmente deverá substituir esses três grandes senhores que já não vão jogar pela nossa seleção. Espero bem que aquele que está a aprender mais inglês ainda, repense.
1: Porque esse é o Renildo Mandava.
0: É o Renildo Mandava. Sim, quem está na Inglaterra.
2: Aí está. E para si, qual é a sua sugestão? Qual é o seu vai-tossi? Quem que vai substituir Domingues, Mexer, Renildo? A seleção nacional que vai carregar a braçadeira de capitão dos mãos. Você pode escrever para a caixinha, pode escrever para a turma, pode escrever aí também para o WhatsApp disponível. Daqui a pouco voltamos às mensagens, mas para já vamos aos nossos compromissos comerciais. Até já.
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1: Depois de um copo de água, vamos espreitar as mensagens.

Na turma 80, 90 está a Catarina Fiscal, a partir da Zambeza, diz ela, boa noite, estou ligado ao melhor programa, desejo um bom, portanto, estágio à nossa seleção e peço ouvir a música da Mulher de Angola, esqueci o nome do músico, um bom trabalho aí na cabina. Catarina, a partir de clima. Obrigado, Catarina. O Babucho, conforme, diz de volta, mano, uma bunda. Aqui, Babucho, Zé, conforme, gostaria de escutar a música de Salamana, Dezo, Dezo. Este é o Babucho, conforme. Paulo Jorge, meu DJ, hoje é terça-feira, não é fácil apanhar sono com essas músicas. É a força do 80-90. Olá, viu? Diz ele, mano, eu estou bem ligadinho com os Madodas, com boa música. Para quem tem bom gosto, na turma 80-90, quem assina, Olávio Valoi, Muteoli, do estádio da Machava, sempre na escuta do 80-90. A Rosa Inguan, também na escuta.

artista, diz ele, também gostei muito do hino, do programa Os Amigos de Verdade. Aqui estou para arriscar o chão a ouvir o programa. Muito bem, Rosa Ingua. Obrigado, Rosa. Está a ouvir aí o programa dos Madod. Viva, muito boa noite para mim, será Jen Katam, sou sério, vaticinar Jen Katam. Capital! Seria bom promover o menino, né? Jen Katam, a capital. Vamos lá ver o que vai acontecer. Outro, boa noite, RM Desporto, na voz do grande DJ Mabunda. Gostaria que qualquer dia efetuasse uma entrevista ao músico sofalense, residente no distrito de Dondo, que se chama António Estima, do Chimoio, para RM Desporto, Ilídio, do bairro Bloco 9. Oh, Ilídio, tem o contacto dele? O António Estima já esteve comigo e o Dito Felipe na Matola. Eu falei com ele, só que ele também nunca mais deu a cara, né? Eu tinha o contacto dele. Eu vou falar com o Dito Felipe. Disponibilizar o número do António Estima. Já esteve conosco na Matola, num grande evento aí na Matola. Muito bem, obrigado aí. Boa noite, Mano Mabunda. Aqui estou na área, sou eu, Fátima, para saudar a todos os campeões de AZ. Lembrar que a contagem é regressiva para o baile. Beijinhos a todos, um bom descanso, um bom trabalho, irmão Mabunda. Até mais. Obrigado, dona Fátima. Estamos em contagem regressiva, de fato, para o baile 80-90. Outro, boa noite, turma dos Madodas, mestre. Já sou dentro das quatro linhas. Sou Milton, do bairro Muxenga, em Lixinga. Mestre, hoje Lixinga está frio. É verdade. Espero que o frio não estrague a conversa de amanhã com o Afroquilhos. Ele é que vai estar aqui amanhã para dois dedos de conversa, em direto a partir de Lixinga. Vai apanhar frio. Vamos lá ver. Boa noite, meu capitão. Estou ligado ao programa 80-90, Riscar o Chão, até termo do programa. Mando abraços para todos. Não me esqueço do Domingos Motavel, Pedro Benhano, Daniel Zunguen, José Machiquete e o Pereira Gomes. Sou eu, José Guive, da Machava Sossimó. Grande Guive. Ora viva, muito boa noite, turma. Aqui Fernando Nhantumbo, do bairro Luís Cabral. Já estou a arriscar o chão. Mestre, para mim que seja Guima, a capitão. Oh, Guima, vamos lá ver. Já temos Jen Katam, o outro Guima. É a vez dos pequenos. Só vamos ter essa informação no final de semana. É muita expectativa. Quem será o próximo capitão dos Mambas? Boa noite, pai grande. Tudo bem aí? Estou ligado a partir de Maputo. Gostaria de ouvir a música de Twin Finger. Veja outro deslocado. Música de Twin Finger. Hoje, o Alai Bilai. Mando um forte abraço para a esposa de ela. É a primeira vez que está aí o Alai Bilai. Hoje não toca Twin Fingers. É música antiga, 80, 90, mano. Twin Finger é amanhã. Alguns ainda não estão dentro do programa. Boa noite, se fosse na rádio, escolheria Mabunda. Veja só. Menino Colo, veja nessa. Se fosse na rádio, escolheria Mabunda, capitão. Menino Colo, como futebol, Jen Katam, como capitão. Aqui é Américo José. João Américo. Jen Katam. Vamos lá ver, Américo. Outro, boa noite, RM Desporto, boa noite, 80-90, acabo de entrar, o menino Colm, peço a música de Medina, aqui está Medina, é o Ler aqui na área, ok, é o Ler. Para viva, muito boa noite, mestre, para mim será Edmilson Dove, eu vice Bruno Langa, e terceiro, Jen Katam. Peço a música do Dr. Gato Maria Pitanga. Aqui, Ricardo Seven do Chopal. Vamos lá ver. Esse vai Edmilson Gove, a capitão. Vice Bruno Langa. Terceiro, Jen Katam. Não falha. Vai animar.
Outro, boa noite, RM Desporto. Eu gostaria que Jen Katam como capitão. Duda, de Maputo. Obrigado, Duda. Ora viva, boa noite, mestre. Estou bem ligadinho a escutar o programa 80-90. É só para dançar, desejar aos mambas um bom resultado. Almirindo de Congolot. Almirindo, agora a capitão quer... Quem vai ceder a abraçadeira de capitão? Veja essa. Gosto muito desse mestre. Aqui Tinho e Linguane de Inhambane. Oh, Tinho, obrigado aí. Não é novato, Tinho, não é novato. Ele já escreve há dias. Tinho Linguane de Inhambane. Outro, the best of DJ Mabunda, old school, here Kai, Leane, da Beira na área. Oh, Leane. É old school mesmo. É para os Madod. Outro, aqui é o... Na área estou eu a arriscar o chão, meu DJ. É, melhor música do mundo, falo a partir do bairro T3 na Matola. Mando cumprimentos para toda a família dos 80 e 90, os meus filhos Joaninha Simões, Manuel Simões, Júnior Martinha Simões, Cailane Simões e toda a família Simões, estão todos ligados ao 80 e 90. Ora viva muito, boa noite, Bar Mabunda, sou António a partir de Inhambane, peço a música de Zaida Nchongo. Viva muito, boa noite, 93.1. Já estou nas quatro linhas, beijinhos, abraço para todos, Madodas, ligado a partir do bairro Inhagoi, Shibutsana e Shibutsana, Cota Salvador, Maungi na área. Ora viva muito, boa noite, mano. Eu sou fã do programa. Se estivesse no fundo do mar, eu seria melhor nadador do mundo pelo programa 80-90. Dentro das quatro linhas, Abdul do 1º de Maio na cidade de Kilimane. Veja só. É boa, Abdul. Este programa é terrível. Boa noite, mestre. Dos 80, 90, essas músicas fazem perder-me o sono. Continua, mestre, mostrar que és melhor DJ. Nota 1000, de Manuel Luiz Charles, na Beira, na Manga, Six Mile. Estamos juntos até o último minuto. Ora viva muito, boa noite, Tia Mabunda. A minha família acompanha e gosta bastante do programa. Peço a música de Roberto Carlos, esse cara sou eu. Beijinhos para a esposa Delfina, Neves, os meus meninos, Happy, Luan, é isso? Happy e Luan. Adérito, a partir de Maputo. Oh, da família. É o programa dos Madores, é verdade. A família fica toda ela ligada, porque aqui toca música de verdade, música adulta. Outro, vamos correndo. Boa noite, mestre, da turma dos 90. Aqui, Henrique Macamo, o novo Henrique Macamo. Pergunto, onde está o Manuel Zimba? Já reformou. Para viva, boa noite, Madoda. Sou Raul Matavel, do bairro da Liberdade. Mando cumprimentos para toda a família Matavel. Viva muito, boa noite, Mano Mabunda. Estou ligado ao programa maravilhoso, o 80-90. Estou esperando ansiosamente por esse baile cá em Inhambane. É já no dia 8 de agosto, Tainara. Pensa a música do Camilo Domingos, Tainara. 8 de agosto. Escurendo, viva, boa noite, 80-90. Sou eu aqui, onde? Namaxixe, Walter. Namaxixe, Walter. Sabe que vamos estar aí no dia 8 de agosto, né, para o baile. Vamos dançar essas músicas ao vivo. Vai ser no grupo, na sala do Clube Desportivo Nova Aliança. Na nova sala do Clube Desportivo Nova Aliança. Boa noite, turma dos 80-90. Desejaram um bom trabalho. Estou muito bem acompanhando a turma de amigos de verdade. Sempre Rasul Açucá, só podia ser da Machava. Rasul Açucá.
Dá-me a chave. Outro, boa noite, aqui Ivan, outra vez na área. Olha, penso deixar a minha opinião sobre a nomeação do capitão da seleção debatida de ontem. Iria escolher o Hernani ou Jen, penso que são legítimos merecedores da braçadeira. Do resto, vamos lutar e vencer. Aqui vai ser uma luta terrível. Quem será o próximo capitão dos Mambas? Escreve aí, diga qual é a sua opinião. Outro, boa noite, chefe das relíquias de todos da turma 80-90. Dizer que saúdo ao convido e saúdo e convido a família, ok, Lacine, para entrar na pista e riscar o chão comigo até a meia-noite. Sou António Carlos de Lixinga, no bairro Mideiro. Ora viva muito, boa noite, sou Eugênio, mais conhecido por Mafura. Mando cumprimentos para todos os campeões de A a Z e peço a música de Milena, intocável. Sou de muito tempo a escorregar como DJ Mídio. Você e menino Colo são o máximo, é verdade. Agradecer. Viva muito, boa noite. Aqui é o massagista Mabunda. Estou na escuta. Aqui o Cota Rama de Tsalenio, massagista. Ora, viva muito, boa noite. RM Desporto Mabunda. Passei para marcar a minha presença. Sou Simão de Tete. Peço ouvir a música de Zaidan Chongo. Ora viva RM Desporto, ora viva Cota Mabunda. Aqui, essas músicas eu curti na discoteca Kaya Kwanga, na discoteca Vovô Shimbatsani, Vovô Nhaka, discoteca na Ancha, na Matola, discoteca Luz na Liberdade, discoteca Mahumani na Liberdade, discoteca Bom Amigo na zona do Romão, ei, a discoteca Katsakani na zona de Albazine. Tchau, estou na área. A recordar as grandes casas. Viva muito, boa noite, Mabunda. Night good for you. Vim muito respeitosamente marcar a presença. Brada Mabunda, estamos no mês da criança, daí que peço para recordar o meu nome, tio que apresenta o programa das crianças no RM Desporto dos 80-90. Léo Madimbi, de Maputo, Xamanculo. Correndo, boa noite, mestre. Passei para marcar a minha presença no programa dos Madodas. Saudar a todos os meus gêmeos, Josué e Joelma, e também na minha esposa, e também a esposa Isilda. Aqui, Joshua Machava, portanto, Joshua Machava do Chimoio. Fui, mas estou na escuta. Ora viva, meu DJ, o teu programa é uma terapia, mesmo andei fora por um tempo. Nem sei se o baile já realizou-se, se aquele abraço fica. Toda a família do RM Desporto, Cota Stuck, na Ponta do Ouro. Ainda não se realizou, é dia 27 de corrente mês, 27 de junho. Vamos riscar o chão com o baile. Vamos correndo. Boa noite, mano, Mabunda. Boa noite a todos os ouvintes do programa dos Madodas. Aqui, Lucrêncio de aonde? Muhumboni. Ei, Muhumboni. Boa noite, RM Desporto. Grande Mabunda. Aqui, Nando Muyamar de Tete. Peço a música do Estabanca Jazz, Indimigo. Ei, finalmente a última mensagem para esta série. Ainda não terminamos. Aqui chegam milhares de mensagens. Boa noite a todos, Madodas. Checador na área. Chegou o checador. Então paramos pelo checador. Ei, não está fácil. Vamos a um copo de água. Já não aguento.

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Ficou a geração de ouro, veja essa.

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0: Mas que tal? Por essa razão, quem descobre este programa não sai mais. Mas porquê? Por causa da música. Aqui toca músicas não descartáveis, músicas que ficaram para a eternidade. Veja só esse ritmo, o feeling.
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0: Aqui você recorda o passado. E nós vamos dar a possibilidade de você recordar essas músicas ao vivo. Temos uma festa programada para dia 27 de junho. Venha se juntar a nós, vamos fazer a festa no Complexo Varan. Para uma tarde e noite de muita música, muitos comes e bebe. Mas bebida sem álcool, né? É, somos campeões, somos desportistas, né? Houve um desportista que escreveu assim na turma 80-90. Mas lá não há de ter bebidas lá. Mas pode haver uma festa sem bebidas, só que não pode exceder, né? Um copo de campeão é aquele que toma com moderação, né? Não é para perder não é? A linha ali. Então fica aí atento. A turma 80-90 prepara-se para o baile, mas para já acerte o seu relógio. Em Moçambique são 23 horas. Vamos a isso.
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0: Desporto. É a altura do resumo das notícias que marcaram o dia, com destaque para o duplo compromisso dos Mambas. A Doma Timba avança com mais pormenor.
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5: Mambas em renovação são os capitães Domingues, Mexer e Reinildo. A Seleção Nacional de Futebol vai defrontar no fim de semana as similares do Oman e da Indonésia. Ora, o debate gravita em torno dos prováveis substitutos. A preferência do comentador Alexandre Zandamela parece recair na pérola leonina Jenny Katam.
6: Neste momento eu vejo o Jenny Katam, por exemplo, como a pessoa consensual. Mesmo aqui no nível fora, portanto, no nível dos adeptos, né, sempre uma pessoa consensual para esse cargo de capitão. Mas, não estando nesta seleção, eu penso que não vejo muito, não vejo esse carisma, tanto no Manuel Cambala como no Edmir Sandov. A verdade, o Cambala chegou a ser capitão da UDS, né?
7: Sim,
6: acho que isso
7: era. Agora é o capitão do Polokwane City.
6: Sim, agora é o capitão do Polokwane City. Pode, portanto, é a sua experiência no UDS como capitão e na África do Sul no Polokwane, mas faltam alguns adjetivos para trazer, quer dizer, para descaracterizar aquilo que eles são e transportar, digamos, para aquilo que é a capitão. Porque também essa questão de ser capitão tem muito a ver também com a simpatia cá fora. Não estou a dizer que os adeptos dos Mambas não gostam ou estão contra o Edmir ou o Cambala. Antes, pelo contrário, são jogadores que todos nós adoramos. Mas esta parte de trazer como capitão, julgo que, não chamar de crise, mas vai nos faltar, vai nos levar algum tempo para que nos possamos habituar. Olha, é o Cambala, por exemplo, ou o Edmilson, ou o Jenny Katam, outra pessoa, porque víamos no Domingues. Víamos no Renildo e víamos no Mexer as pessoas realmente com garbo, com aquele arcabouço necessário para um capitão.
5: Sem nomes a indicar ainda, Manuel Moreira prefere apontar as qualidades que um capitão deve ter.
8: Primeiro deve ser líder. E um líder deve se destacar. E esses destaques dentro do balneário acontecem naturalmente. Há aquele jogador que é introvertido, fala duas frases em meia hora, dificilmente vai ser capitão.
7: Está a dar o exemplo concreto do que é um jogador introvertido. Fala tudo para o seu coração, não exterioriza.
8: Não exterioriza. Mas já
7: o outro é extrovertido.
8: Mas veja, Adão, há um introvertido. Isso eu estudei quando fiz o curso de professor de educação física.
7: Sim, é por isso que falas com propriedade, introvertido ou extrovertido.
8: Mas há um introvertido que fala pouco, mas que é líder. Sabe quem é um exemplo? Um grande exemplo. Mário Esteves Coluna, que não era extrovertido, mas era líder. Por isso é que em Portugal todos chamam Sr. Coluna, colega de jogo, chamavam o Sr. Coluna. Todos eles chamavam o Sr. Coluna. E tinham praticamente as mesmas idades. Mas era o Sr. Coluna. Por quê? Porque era líder, sabia. Quer dizer, a presença dele liderava. Portanto, não precisa ser então, só ser extrovertido para conseguir liderar. Não, não é isso. E eu penso que Chiquinho Conde, com a experiência que tem, porque aí ninguém pode dizer absolutamente nada. Ele tem experiência suficiente, andou pelo mundo, no topo do futebol, e saberá escolher quem realmente deverá substituir esses três grandes senhores que já não vão jogar pela nossa seleção. Espero bem que aquele que está a aprender mais inglês ainda, repense.
7: Porque esse é o Renildo Mandava.
8: É o Renildo Mandava. Sim, quem está na Inglaterra.
5: Outro comentarista baseado no Niassa, Eugênio Calisto, sugere que os encontros do fim de semana sirvam para ensaiar várias dinâmicas.
9: O analista desportivo no Niassa, Eugênio Calisto, sugere que os Mambas façam dos jogos diante da Omar e Indonésia de ensaios para a atualização de dinâmicas e revolução do conjunto nacional para a preparação dos jogos de qualificação às diversas provas internacionais. Esquecer que as partidas são inseridas em datas FIFA, encarar com seriedade, produzir novos modelos, criar situações de vitória e explorar o potencial de cada jogador convocado pode proporcionar, na visão de Eugênio Calisto, um bom aproveitamento das partidas agendadas para os próximos dias. Com a renovação da geração da Seleção Nacional, a nossa fonte acredita ser esta a hora de começar a pensar-se na absorção de atletas talentosos e menos aproveitados no Campeonato Nacional.
10: São jogos de extrema importância para a nossa seleção. Como sabemos, a seleção está numa fase em que tem que se fazer essa tal reestruturação. Há esta necessidade de incutir sangue novo para a nossa seleção como forma de rejuvenescer, porque os cambalas, os nove, estou a falar do Edmilson nesse caso, esses estão na curva descendente, não é? Daqui a pouco vão deixar a seleção, então há que passar o testemunho para os jogadores mais jovens. Nota-se também nesta seleção a inclusão de maior parte dos jogadores que jogam, passa a repetição, no nosso campeonato, no nosso Moçambola. Isso também é uma maneira de valorizar aquilo que é a nossa prata da casa.
9: Eugênio Calisto, analista desportivo no Niassa, e o aproveitamento que se deve fazer nos jogos da Seleção Nacional de Futebol de Moçambique, agendados para os dias 7 e 9 deste mês, válidos para as datas FIFA de junho, diante das similares de Oman e Indonésia. RM Desporto, Mércio João, a partir de Lixinga.
5: E é a pensar na renovação das nossas seleções que o Grupo Desportivo e Recreativo Testa África de Chimoio acaba de criar uma academia de futebol.
11: O processo de inscrição dos interessados com idade entre 6 a 16 anos para a formação de jogadores de futebol termina no dia 4 do mês em curso. Os Fabris do Planalto continuam atrás de parceiros para a sustentabilidade dos projetos do grupo, que presentemente depende da bilheteira como a principal fonte da receita e a contribuição de pessoas de boa-fé. O presidente do Testa África, Hélder Zungunhe, diz que a intenção é a abertura de uma academia de referência a nível nacional para formar jogadores com qualidade, visando garantir a sustentabilidade da coletividade.
12: O projeto da academia é um projeto moderno, um projeto jovem, em que nessa busca incansável pela sustentabilidade do clube, nós vamos ver que urge uma necessidade de podermos formar crianças com qualidade para poder responder àquilo que são expectativas do mercado com excelência. Então, hoje vamos formar os nossos jogadores como se fosse uma escola, mesmo uma academia, em que eles vão ter a parte teórica e a ter a parte prática, e tudo isso será lecionado mesmo nas nossas instalações.
11: Questionado sobre a equipa técnica que vai trabalhar na área de formação, o presidente do Testa África, Hélder Zungunhe, respondeu.
12: Nós temos muitos treinadores com muitas referências como treinador de futebol, mas que podem não ser um bom treinador para crianças. Temos nomes anónimos, temos pessoas que vão trabalhar que são anónimos no que diz respeito às mídias, mas que são pessoas que carregam uma bagagem, que têm uma experiência larga de lidar com crianças, que as próprias crianças a nível da província de Manica conhecem. Essas pessoas já foram contactadas, essas pessoas já estão com o ok daquilo que é o trabalho que vai arrancar a partir do dia 5 de junho, quando fecharem no dia 4 as inscrições, porque as inscrições são limitadas àquela pessoa que tem seu filho, que tem alguém, sobrinho ou uma criança em sua residência que quer que este seja educado como homem e educado como jogador. Nós somos a solução como Testa África, a academia.
11: Presidente do Testa África, Helder Zungunhe, e a projeção da Academia de Futebol a partir do dia 5 do mês em curso. Vasco Augusto, em Chimoio.
5: Taça de Moçambique em Tete, União Desportiva de Songo, Desportivo de Tete, é o atrativo da primeira eliminatória.
13: Joga-se esta quarta e quinta-feira para a primeira eliminatória da Taça de Moçambique fase provincial de Tete. Na quarta-feira, na cidade de Tete, planície de Empado, em meio de forças com Jindal África de Marara. Na cidade de Matize, o Clube de Desporto de Xingal bate-se com o Clube Ferroviário de Matize. Na Vila do Songo, a União Desportiva do Songo recebe o Grupo Desportivo de Tete. Já na quinta-feira, na cidade de Tete, a Associação Desportiva do Xingal enfrenta Mulambe Futebol Clube do Matize. O timoneiro de Jindal África de Marara, Francisco Manhissa, apesar de reconhecer as dificuldades a enfrentar, afirma que eliminar planície de Empadue para seguir em frente é a palavra de ordem.
14: Foi bom saber que vamos jogar com planície de Empadue, uma equipa também muito aguerrida, uma equipa com bons jogadores. Nós também vamos trabalhar no sentido de jogar e vencer esse jogo.
15: Tem algum sonho na taça?
14: É claro que Jindal sempre sonhou alto e estamos lá nesta competição porque queremos ganhar.
13: Do lado contrário, o presidente do Planície de Empado, Caetano Vontade, assegura que a coletividade pretende fazer história na segunda maior prova futebolística do país.
16: Vamos enfrentar o Jindal como se fosse qualquer adversário.
15: Há quem diz que é uma final antecipada a um nível provincial.
16: Não sei. Por ser um jogo de taça de Moçambique, esse tipo de jogos tem sido jogos atípicos em que qualquer uma das equipas pode vencer. Por isso vamos ter que nos preparar para podermos encarar esse jogo como se fosse um jogo com qualquer adversário.
15: Palavra de ordem na taça de Moçambique é chegar mais longe.
16: O sonho de planície de Empado para essa época, ano passado nós estávamos para tentar experimentar e esse ano nós queremos fazer as coisas com um bocadinho de precisão.
13: A antevisão do jogo da primeira eliminatória da fase provincial da taça de Moçambique esta quarta-feira entre planície de Empado e Jindal África de Marara no campo do Desportivo da cidade de Tete. De salientar que a província de Tete tem duas vagas na fase regional centro da Taça de Moçambique. Momad Rafik, em Tete.
5: O município da Ilha de Moçambique vai apoiar as equipas locais em competição nos campeonatos distritais. É um primeiro passo para levar a ilha ao Nampulense.
17: O Conselho Municipal da Ilha de Moçambique, em Nampula, diz que vai requalificar alguns campos de futebol e oferecer material desportivo às equipas que disputam o campeonato distrital da modalidade. A vereadora da Juventude e Desporto no Conselho Municipal da Ilha de Moçambique, Nádia Issa, referiu que o objetivo visa democratizar o acesso ao desporto, promover a saúde, padronizar a identidade visual dos atletas, de modo que a ilha tenha representatividade no Nampulense da próxima época.
18: Como Conselho Municipal, nós nunca evitamos os esforços para poder apoiar e esta é uma grande iniciativa para o desporto da Ilha de Moçambique e poder ter a equipe provincial aqui para testemunhar este momento. Nós estamos aqui para apoiar as equipes nos nossos campos municipais, com as equipes recreativas que nós sempre vamos ter. Acredito que depois da criada desta associação, as equipes vão se filiar dentro da associação para termos um número das equipes mesmo que representam o nosso distrito, que representam a nossa autarquia.
17: Nádia Issa, vereadora da Juventude e Desporto no Conselho Municipal da Ilha de Moçambique e o trabalho para maior acesso aos campos de futebol local durante os jogos.
5: Notas finais, a seleção brasileira chegou aos Estados Unidos nesta terça-feira para a reta final da preparação antes da Copa do Mundo deste ano. O Brasil ainda vai disputar um último amistoso no sábado, dia 6, contra o Egito em Cleveland, antes da sua estreia oficial. A primeira partida na Copa do Mundo será no dia 13 ante o Marrocos em jogo válido para o Grupo C. Ibrahima Konaté está muito perto de se tornar o jogador do Real Madrid para as próximas 4 épocas, com mais uma de opção. A informação foi avançada esta tarde pelo jornal espanhol AS, confirmando que a Rádio Onda Cero havia publicado sobre o fato de o central francês ser muito apreciado por José Mourinho, o treinador que vai orientar a equipa caso Florentino Pérez vence as eleições do clube no domingo. O internacional gaulês, de 27 anos, vai assinar a custo zero depois de ter terminado seu contrato com o Liverpool. Segundo os mídias espanhóis, Konaté tinha propostas de gigantes do futebol europeu, casos do Paris Saint-Germain e do Bayern de Munique. Este é o resumo das notícias do que mais importante aconteceu na Galáxia Desportiva neste 2 de junho de 2026. Boa noite.
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2: Estamos de volta, 23:16. Renovamos para já votos de uma feliz noite desta terça-feira, dia das relíquias.

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2: Vamos olhar as mensagens. Ainda na senda de quem será o próximo capitão dos Mambas. Escreveu o Paulo Chirinza de Maputo, que diz: boa noite, sou Paulo Chirinza. Saúde a toda a família 80-90. Os Mambas, o capitão Seja Catamo. Mando também beijinhos para a família Chirinza, a namorada Natércia Muking, na Machava. Muito bem, Paulo. Obrigado aí. Continuo a ouvir as relíquias. Quanto à abraçadeira, quem dê ao Jenny Catamo, ou Edmilson, ou Hernani, quem assina é o Celson Felipe. Obrigado, Celso.

viva, muito boa noite, meu DJ de todos os momentos. Dizer que eu assistia, escutava essas músicas no Complexo Índico, no Cine Teatro Nina, na ilha de Moçambique, na terra da ponte dos 3 km e 800 metros, e também no Complexo Retiro, na cidade de Nampula, onde sempre atuou. Conheci o músico Ben. Aqui é o Gildo de Nampula, cidade, man. Peço a música de Pedro Murima, qualquer que seja. Boa noite, mano Mabunda. Sim, se é possível, estou a pedir a música do Errol Bruen. Errol Bruen and the Hot Chocolate. Kiss on Man. Se não tem, pode cantar a música de Manhattan's. Matins Keys, and Say Good, Blay. José João Pedro, Neibairo, Xingodzi, Cidade de Terra. Ora viva, acordou as crianças dentro de todos nós, tio Mabunda. Ei, acordei as crianças, né? Foi para recordar em um momento, é verdade. Boa noite, turma da Rádio RMD. Este programa enche-me de saliva na boca, salgando a doce. Jane Katama é o futuro capitão dos Mambas, dentro das quatro linhas. E peço a música do Pedro Murima com o tema Brincadeiras Não Acabam. Abdul, de 1º de maio, na cidade de Quilimane. Ora viva, muito boa noite, mestre, estou de volta. Peço a música do DJ Triunfo, caso de capitão da seleção, Edmilson Ogen. É importante que queremos vitórias. Manuel Luiz, Charles Nair. Ora viva, um abraço a todos, Felipe Germano. Desaparecido, Felipe, hoje está na área, Felipe Germano, em Lixinga. Boa noite, amigos. De verdade, estou na escuta do programa Sou Milagre Coça, da cidade de Xaxai, no bairro 13. Estou de volta, Jenny Katamo. Peço a música de Teta Lando. Eu vou voltar. Abraço para todos os colegas. Nelson Vasco Bila, do Zimpeto. Ora viva, muito boa noite, mano Mabunda, aqui José da Beira. Para mim seria Jane Katam, ele já é maduro. É, Jane está a ganhar, né? Voltei para escolher o capitão da seleção, Jane, capitão, vice-capitão Bruno. Peça a música de Roberto Carlos, Almirindo de Congolo. A Jane já ganhou. Boa noite, mestre. Já estou ligado ao programa 8090 de Escarrochão, a partir de Quilimane, Castigo Galvão. Sou um grande seu fã. Gostaria de escutar a música dos Fero Gaita, com tema a si próprio. E, mas que grande afunaná! Mano Mabunda, como foi para lhe enviar... Como foi? Como faço? Seria assim, aqui está abreviado. Como faço para lhe enviar... O número de António Estima. Peço a música de Paulo Flores, canto da rua do álbum Reencontro, Elídio de Chimão. Elídio, pode enviar nesse número. Coloca aí mesmo na caixinha. Coloca aí o número do António Estima. Ok, vamos escolhendo. Vamos esperar a sua mensagem. Coloca aí. Boa noite, mestre. Desejo boa sorte para os Mambas. Sou Luiz Fernando Amus, da Marinha na Katembe, em Kassan. Um ala para o missil Tembe, na África do Sul, na terra do Rande. Ora viva, muito boa noite. Que tal resgatar antigos talentos? Meu voto vai para o Cota, hein? A Cota Amélia, como capitã. Abraço, Fátima. Veja isso, Cota Amélia. Capitã dos Mambas. Fátima. Oh, Fátima. Boa noite. Boa noite. Aqui, Gildo, para capitão. Para mim, Hernan é o melhor guarda-rede de todos os tempos. Então, Hernan, capitão.
Vamos continuar. Boa noite, pai grande. Tudo bem? Estou ligado a partir de Maputo. Gostaria de ouvir a música de Twin Finger. Não passa de Twin Finger hoje. Duda, manda um forte abraço para a esposa de ela. Ligado a partir de Maputo. Quem é este? Não assinou uma mensagem? Duda, hoje é 80-90. Twin Finger é amanhã. Disse amanhã estamos em Niassa, King Suite. Já passou. Afroquilos. Vamos conversar com Afroquilos amanhã. Em direto a partir de Lixinga. Felipe Germano. Estará aqui o Afroquilos. Chiquinho Conde tem que convocar Luís Mixon. Parecer ter problemas com aquele miúdo. Verdade mesmo. Boa noite, mestre. Venho por este meio saudar a todos da turma 80-90. A opinião que devíamos ter camisetes da turma 80-90 no baile. Veja só, até seria boa ideia, mas olha, investimento, né? Camisetes da turma 80-90 no baile para a capitã da seleção. Só pode ser Jen Katam, de Amazo, Felisberto Lissa. Ah, do Damaso. Felisberto Lissa, embaixador dos Machuab. Oh, Felisberto. Seria boa ideia, mas olha, veja o investimento, né? Para as camisetas. Alguém ficou fora de jogo? Parece que já terminamos as mensagens. Tem duas ainda. Sou Madoda Jorge Moussa, do bairro de Nomba, em Nomba, Lixinga. Quero escutar a música de Roberto Carlos. Ora viva, boa noite, mestre. Escreve o custódio Manuel Suleiman, a partir de Climane. Já recebi o convite para a minha cadeira, que seja bem conservado, junto da minha mulher, só para escutar as cassetes dos anos 80 e 90. As músicas que nunca passam da moda. E penso a música de Macumba, de Safari.

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3: Olá amigo, seja bem-vindo a este encontro que inicia agora e vai se estender até um pouco perto das 5. Meu nome é Floriberto Cossa. É sempre um prazer renovado estar aqui consigo neste espectro eletromagnético da radiodifusão sonora que transmite para o país, África e o mundo. Eu na portadora 93.1 no espectro eletromagnético da radiodifusão sonora. Até às 5, amigo, iremos levar até o seu receptor muita música entrosada com desporto nacional e internacional. E até lá, amigo, bons olhos o vejam e boas coisas aconteçam na sua vida. O nosso encontro arranca desta forma.

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Quisemos arrancar o nosso encontro de hoje nestas sonoridades bonitas. Estamos a falar aqui do Eliseu Menezes, que trouxe-nos Quenda na Quenda. Antes deste, aliás, trouxe-nos o Acanguara. O Outro Lado da Lei foi uma interpretação de Dama do Bling, e a mesma trouxe-nos Lágrimas de Mãe. São interpretações destas grandes vozes nacionais, e lembrar assim que estamos a sobrevoar o país, levando uma das melhores vozes até ao seu receptor, para si que conduz, tenha uma ótima viagem.

Amigo, somos gratos pelo fato de sabermos que fomos à escola para a sua noite de hoje e prometemos fazer o melhor de nós para si. É por isso que continuamos a levar uma das melhores vozes nacionais e internacionais para cantarem para si nesta madrugada. A semelhança de Rosinha, que foi uma interpretação de Jorge Neto, seguiu-se Joana, trouxe-nos amanhã, talvez, só você, grande voz pertencente ao brasileiro Fábio Júnior, e Rod Stewart trouxe-nos Have You Ever Seen The Rain, e são vozes que, com muita alegria e muita energia, vão cantando aqui para si nesta madrugada.

Continuamos a levar o melhor de nós até o seu receptor e depois de estarmos fora de portas, regressamos ao país para ouvirmos estas grandes vozes. Estamos a sobrevoar o país por intermédio de Filomena Maricoa, que trouxe-nos Meu Marido, depois Fininho, ao lado de Tamires Moyane trouxe Play e por fim o Elele. Foi uma interpretação ainda desta voz macua, esta voz bonita que canta e encanta para si nesta madrugada.

0: Este é o seu canal desportivo da Rádio Moçambique, que transmite do capital do país, da capital do país, dizia eu, até a todos os cantos do mundo, levando o melhor de música. É por isso que estivemos aqui com qual é pertencente ao Mr. Bau e Júlia Duarte, a Isarenda, Mr. Bau a solo, e depois trouxemos aqui o Only You e por fim Mamawe, esses sons extraídos do álbum Store of My Life.
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0: Votos renovados de um bom dia, amigo, para relaxar a seguir no seu receptor as misturas musicais.